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8: 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Boa noite a você ligado na rádio dos melhores ouvintes. 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Olha, gente, muita gente tem utilizado e tem obtido resultados aí maravilhosos com as chamadas canetas emagrecedoras. É essa medicação que traz o primeiro consenso internacional que orienta quando reduzir ou interromper o uso de Ozempic e Mounjaro no tratamento da obesidade. Os medicamentos que revolucionaram o tratamento da obesidade entraram em uma nova fase. Depois de anos em que a conversa girava em torno de quanto peso Ozempic, Wegovy e Mounjaro eram capazes de eliminar, a pergunta que passa a ocupar os especialistas é outra: como usar esses remédios com segurança ao longo do tempo e como reconhecer o momento de reduzir a dose ou, se for o caso, interromper o tratamento. A resposta começou a ser desenhada no início de julho, com a publicação do primeiro consenso internacional dedicado aos cuidados nutricionais, físicos e psicológicos de quem usa remédios da classe das incretinas. Tá aí, viu? O grande detalhe é esse. Legal, o medicamento realmente reduz, né? Você perde peso. Agora, preservação dos músculos, garantir uma alimentação de qualidade, acompanhar a saúde mental. Então, isso é um outro estudo de que os cientistas estão elaborando, né? Buscando aí uma forma, porque realmente era um medicamento que fosse eficaz e tem provado que realmente tem resultados aí que superiores a uma cirurgia bariátrica, não é? E agora é essa questão toda de como utilizar, dose máxima, não é? Quando é que se aumenta ou quando não, acima de tudo buscar equilíbrio, alimentação saudável, exercício físico, não apenas a perda de peso, não é? Quem está muito longe da meta e precisa perder, por exemplo, 30 quilos ou 30% do peso corporal, tende a caminhar para a dose máxima, né? E aí tem uma série de situações e orientações. Na verdade, o que os médicos resumidamente trazem nesse novo estudo, nessa nova orientação, é que sim, você pode utilizar a medicação com acompanhamento médico, mas acima de tudo, alimentação saudável e exercício físico, que é a receita de qualquer vida saudável. À noite na Espaço FM, aqui você é nossa prioridade máxima. Vamos curtir nesse bloco, nessa noite do domingo, dia 2 de agosto, em grande estilo, as produções do Dub Mix.

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1: A noite na Espaço FM, muito obrigado a você ligado com a gente, interagindo, mandando pra cá o seu alô e compondo a noite desse domingo. Parabéns a você que hoje completa mais um ano de vida. Feliz e maravilhoso aniversário. Boa noite, Edson de Souza. Na escuta do programa, um grande abraço, alô Leco. É o Leco aí de Cachoeirinha, nosso ouvinte de sempre. Um abraço, Leco. Boa noite, Edson. Top, adoro vocês. Quem manda o recado é a Silvia Porte. Alô, querida Silvia. Obrigado pela audiência, pela sintonia. Boa noite, Edson de Souza.

Som Douglas Teles, aqui por Passo Fundo, em casa, na escuta, como sempre, do teu programa. A gente ouve usando capacete, é só pedrada, irmão. Nostalgia pura. Um forte abraço, Deus abençoe. Caixinha de som aqui no 12 e chama a mão na buzina do caminhão. A gente vai a Passo Fundo. Vamos marcando presença lá. Que beleza, que maravilha, que sensacional. Nota 10. Obrigado, viu, Douglas? Quem também está interagindo, boa noite, Edson de Souza, aqui é Ivete Florex Secone, de Garibaldi, ao som da 100.9. Boa noite, Edson de Souza, alô São Sebastião do Caí, também na escuta da Espaço FM, pedindo alguma aí do Creedence. Boa noite, Edson, tudo certinho? Manda um buzinaço pro amigo Jorge Tumeleiro, um caminhão de felicidades, que a gente atende essa galera maravilhosa. Vamos até lá, vamos até lá. Vamos nesse clima. Shake it down. Boa noite, Edson. Alô, Délcio. Muito obrigado, viu, Délcio? Boa noite, meu amigo Edson, na escuta do teu programa, este programa que nos traz alegria e grande satisfação. Toca aí uma do Planeta Mix, é uma bem boa pro amigo. Um grande abraço, Jorge Marmorato, de Caxias do Sul, do bairro Esplanada. Aquele abraço sensacional, muito obrigado. Boa noite, Edson. Aqui é o Gilberto Varela. Eu e a Franciele Freitas estamos ligados, ouvindo o melhor. Aqui em Laje, Santa Catarina. Pediu DM Boys, é Grupo ALG. São músicas maravilhosas, né? Do Dance Nacional 2000, nas versões espetaculares. Que legal. Alô, Lages. Boa noite, Edson de Souza. Você voltou. Que bom. Saudade de alô, Raul, em Caxias do Sul. Muito obrigado, viu, Raul? Boa noite, Edson. Sou Jair de São Vendelino. Roda uma seleção do Flowers Rock Café dos anos 2000. Boa noite, Edson. Há 20 anos atrás, eu estava num momento difícil e umas poucas coisas que me ajudou a sair daquela situação foram as mensagens motivacionais que você lia durante a semana. Grato por tudo e que Deus te abençoe de todas as formas. Muito obrigado, muito obrigado. É uma das alegrias minhas quando eu ouço um depoimento assim de gratidão pelas mensagens emocionais, motivacionais. Eu me recordo que no Ligação Direta, nós na Espaço FM fomos, eu diria que na região, a primeira emissora a narrar essas mensagens, porque na época tinha algo de se colocar, mas de que não ficar muito algo religioso, fica meio, não é? E graças a Deus a gente teve essa forma tão especial de narrar as mensagens no Ligação Direta e de uma forma que ajudou e ajuda muita gente, é sempre muito positivo. Foi muito bacana e isso é muito bom. Depois, outras emissoras assim seguem narrando as mensagens, e isso é muito positivo. Que o amor, que a esperança, que a alegria seja cada vez mais incentivada, porque nascemos para sermos felizes, né? Isso é muito legal, muito obrigado. Deixa eu ver também quem tá mandando recado. Boa noite, Edson. Aqui é a Marcela. É de Mundo Novo Farroupilha, sempre na escuta desse programa maravilhoso que é um sucesso. Gostaria de pedir Tina Turner, The Best, oferecer ao esposo Paulo César, dizer que amo muito ele. Uma ótima semana e que Deus nos abençoe. Que beleza, turma querida, aí em Mundo Novo. Quem também tá interagindo, boa noite, Edson de Souza, tudo bem? Aqui é a Viviane Talabona, Herpes, hoje em Farroupilha, mas voltando para Ijuí amanhã. Gostaria de pedir Brian Adams e oferecer para o meu esposo Henrique Herpes e as minhas filhas Valentina, Vitória e Maria Helena. Um grande abraço a toda a família, viu, Viviane? Muito obrigado. Na Espaço FM, você está em primeiro lugar. Até a meia-noite, nós estamos juntos.

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2: 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Olha, deixa eu destacar aqui e cumprimentar a iniciativa, né? Eu acho fantástico. Farroupilha recebeu nesse final de semana a exposição de orquídeas e mostra de abelhas sem ferrão. Tudo começou sexta-feira. A Associação Farroupilhense de Orquidófilos, AFO, promoveu entre sexta e finalizou hoje a 13ª exposição de Simbidium de Farroupilha e a 4ª mostra de abelhas sem ferrão. O evento foi realizado no Centro de Eventos Mário Bianchi, nos pavilhões da FENAQIV, com entrada franca. A programação contou com exposição de diversas variedades de orquídeas, comercialização de plantas e abelhas nos 3 dias de evento. Além da participação da Associação Serrana de Mel Polinicultores, que apresentou informações sobre as abelhas sem ferrão. Cumprimentos aí, né? Farroupilha sendo palco de mais uma exposição muito bacana, muito interessante. Associação Farroupilhense de Orquidófilos, né? E também a 4ª mostra de abelhas sem ferrão, evento que movimentou os pavilhões, né? De eventos, né? O Centro de Eventos Mário Bianchi, nos pavilhões da FENAQIV, neste final de semana. À noite na Espaço FM, boa noite para quem tá trabalhando de táxi, quem tá de Uber, não é? De aplicativo, ao som, tem o rádio como companhia. Nosso muito obrigado pela carona. Aumenta bem o volume, hein? A gente vai curtir nesse bloco agora as clássicas do Yesterday da Espaço FM. E a gente começa com uma das minhas preferidas, Sandra Maria Madalena.

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1: O Lions Clube Farroupilha Imigrante convida para a 18ª Noite da Sopa, evento beneficente que acontece no dia 13 de agosto às 20 horas no Salão Luterano. No cardápio, 6 opções de sopas: de anholine, cremes de aipim com carne desfiada, creme de aspargos, creme de queijo, caldinho de feijão, frutas com creme de chocolate e acompanhamentos. Parte da renda será destinada ao Hospital São Carlos e à Fundação Instituto do Diabetes. Ingressos para adultos, R$100. Crianças de 7 a 12 anos, R$50. 18ª Noite da Sopa, dia 13 de agosto, no Salão Luterano.
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3: Shake it down. 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Boa noite a essa turma querida na região de Bom Princípio. Boa noite, dois irmãos. Boa noite, Ivoti. Boa noite, Presidente Lucena. Boa noite, Nova Petrópolis. Boa noite, Gramado. Linha Marcondes. Lindolfo Collor. Boa noite, Canela. Boa noite, Caxias do Sul. Um abraço a essa turma querida que todas as noites nos dão prazer da audiência e da sintonia. E os domingos nas ondas da Espaço FM com a noite na Espaço. Deixa eu trazer aqui uma informação também muito legal aqui para Farroupilha. A Velar Incorporações anunciou um residencial de 6 milhões de reais com projeção de 15 empregos aqui em Farroupilha. A Velar Incorporações confirmou a construção de um novo empreendimento residencial de 6 milhões de reais no bairro São Luís, aqui em Farroupilha. O projeto prevê a construção de um prédio com 15 apartamentos em uma área superior a 2 mil metros quadrados de construção, com arquitetura moderna, fachada arborizada e iluminação com perfis de LED. O anúncio foi realizado na manhã da quinta-feira, durante o encontro entre o diretor da Velar Incorporações, Cristian Luan Tessaro, e o prefeito Jonas Tomazini, e o secretário de Desenvolvimento Econômico e Inovação, Eduardo Reis. Tá aí, né? Notícia boa para Farroupilha, a Velar anunciando aí o residencial, construção de um prédio, né? Com 15 apartamentos, estimado investimento em 6 milhões de reais. É notícia boa. À noite na Espaço FM, em grande estilo, a gente começa esse bloco com Bruno Mars.

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1: 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Obrigado a você que está interagindo com a gente. Eu mandei um recado antes aí pro Leco e eu me lembrei ainda do Leco de Cachoeirinha, não é? É, ele mandou um recado: Edson, agora estou em Porto Alegre, já fazem 16 anos que estamos por aqui no bairro Ecoville, em Porto Alegre. Que bacana, pediu aí do Equador que nós rodamos aí de trilha. Um abraço muito grande, viu, meu querido Leco, que bacana. Alô, você do telefone, boa noite.
2: Boa noite, Edson, tudo bem? Meu nome é Dani Fernandes, eu queria pedir uma música e mandar pra minha família aqui do Trilhado Sul, a gente tá sempre na tua escuta aí, e mandar um abraço pra galera do Vermelho, do Internacional, que estamos ganhando do Corinthians, e manda uma música boa aí pra nós, e a buzina do Scania.
1: Tá aí, Dani, beleza. Um caminhão de felicidades. Sensacional, Dani, muito obrigado, viu? Obrigadão pela audiência. Boa noite, Edson de Souza, saudades de você, tô aí sempre, na escuta, saudade das noites do sábado, né? Que bacana, toca pra gente alguma das antigas do Flowers Rock Café. Chama a mão na buzina do caminhão da Espaço, é o Jason Luiz, do bairro Pio Décimo. Que beleza, Jason. Boa noite, Edson. Obrigado aqui pelo elogio, você é o melhor, que bom que você voltou, que bacana. É o Adir de Caxias do Sul, gosto, amo muito esse programa, que bom que você tá de volta, muito obrigado. Meu querido Adir, um abraço grande e seja sempre muito bem-vindo. Tá aqui, né? É 11 anos, né, Leco? Tá certo, 11 anos. É no bairro Ecoville, é verdade, o tempo passa rápido realmente, mas que bacana, viu, Leco? Muito obrigado. E do interessante que Cachoeirinha, Porto Alegre, mas a Espaço FM, aonde estiver, tá presente. Que bacana, seja sempre muito bem-vindo. À noite na Espaço FM, com esses ouvintes nota 10, ouvintes que fazem a história da 100.9. A noite na Espaço FM, deixa eu também mandar um grande abraço pro pessoal que tá trabalhando, não é? Nas lancherias, aí preparando os lanches, e é o som da Espaço FM, é o caso da Estela, lá em Veranópolis. Curto muito a Espaço FM, gostei de ouvir Forever Young com Alphaville. Alô, Estela, e o pessoal aí do lanche em Veranópolis, um grande abraço e obrigado pela audiência.

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2: 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Boa noite, que prazer estar com você. Os motoristas, os caminhoneiros, que durante essa noite do domingo já partem para o destino. Muitos indo para São Paulo, para o Rio de Janeiro, para o centro-oeste do Brasil. A todos os caminhoneiros e até onde arrebentar os barbantes, nós vamos juntos. Vamos nesse mesmo clima. Definitivamente na Espaço FM, a sua noite é completa, a sua noite é melhor. Ao pessoal que tá nas lanchonetes, né? Galera que tá aí na chapa e ao som da Espaço FM, a gente tem relato de muita gente que tá trabalhando e com o rádio ligado aí no trabalho e o rádio ligado curtindo aí esse programa que é ímpar, não é? Esse programa que é singular, esse programa que tem todos os ritmos e só música boa. Muito obrigado a você que nos dá o prazer da audiência. Galera que passa, olha, tá o lugar ali, tá com rádio bombando na Espaço, hein? Galera que tá ouvindo no carro também, nosso muito obrigado pela carona. Ao som da 100.9, a gente traz mais um bloco, as clássicas do Yesterday, e a gente abre com Kelly Minogue.

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2: 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Olha, obrigado a você que está acompanhando a gente desde as 7 horas, desde o comecinho, não perde um programa, não perde um bloco, que maravilha. Eu quero falar com você sobre um sentimento muito bonito, que às vezes a gente pergunta o que significa, que às vezes algumas pessoas não conseguem definir, mas sentem eles também, não é? Estou falando de empatia. O que é empatia? É a capacidade de se colocar no lugar do outro, compreendendo e compartilhando seus sentimentos e emoções. A empatia é a habilidade psicológica de sentir o que outra pessoa sentiria em determinada situação, tentando compreender suas emoções e experiências de forma profunda. Diferente da simpatia, que envolve sentir pena, a empatia significa sentir junto, reconhecendo e validando os sentimentos do outro sem julgamentos. Ela também se distingue do contágio emocional, pois mantém uma distância cognitiva que permite compreender racionalmente o estado emocional alheio. Ouvindo a definição de empatia, né, que significa reconhecer, validar os sentimentos do outro sem julgamentos. Jesus tinha muito disso, de empatia, não de julgar, mas de sentir também, de se colocar no lugar do outro. E é um sentimento que traz paz, que traz reconciliação e que lamentavelmente falta muito nos dias de hoje. Empatia, capacidade de se colocar no lugar do outro, compreendendo e compartilhando seus sentimentos e emoções. Você tem usado da empatia com o próximo? Isso faz muito bem para ambos. À noite na Espaço FM, aqui na 100.9, você está em primeiro lugar. Nesse bloco a gente apresenta as românticas da Espaço. E a gente começa com Jimmy Cliff.

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2: Há momentos em que parece que tudo aconteceu por acaso. Um encontro inesperado, uma perda difícil de entender, uma mudança de planos ou um caminho que jamais imaginávamos percorrer. Com o tempo, porém, percebemos que a vida raramente nos empurra sem direção. Cada escolha, consciente ou não, deixa uma marca e nos aproxima de um destino diferente. Nem sempre conseguimos controlar o que acontece conosco, mas sempre podemos decidir como responder. E é justamente nessa resposta que mora o verdadeiro poder da transformação. Enquanto algumas pessoas passam a vida acreditando que são vítimas das circunstâncias, outras escolhem aprender com elas e seguir em frente com mais sabedoria. Olhar para trás pode trazer arrependimentos, mas também revela algo importante. Cada decisão tomada nos trouxe até aqui. Até os caminhos mais difíceis ensinaram habilidades, despertaram coragem e mostraram forças que talvez nunca descobríssemos vivendo apenas dias fáceis. O que parecia um desvio muitas vezes era exatamente a estrada necessária. Isso não significa que tudo faz sentido imediatamente. Algumas respostas chegam apenas quando a caminhada já está mais adiante. Por isso, vale a pena prestar atenção às pequenas escolhas de hoje. Elas parecem discretas, mas são elas que constroem os grandes capítulos da nossa história. Escolher a paz em vez do conflito. Escolher aprender em vez de desistir. Escolher seguir mesmo quando o resultado ainda não aparece. Essas decisões silenciosas moldam quem você se torna e definem a direção da sua vida muito mais do que qualquer golpe de sorte. Antes de dizer que foi apenas o destino, pergunte a si mesmo quais escolhas estão guiando os seus próximos passos. Talvez a mudança que você espera não dependa de um milagre, mas da próxima decisão que tomar. A vida continua abrindo caminhos para quem decide caminhar com intenção.

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3: 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À noite na Espaço FM, muito obrigado a você que nos acompanha. Gente, deixa eu trazer aqui um assunto também muito legal que vai estar acontecendo agora. É nesta semana, seleção de vinhos de Farroupilha bate recorde de inscrições com 277 amostras de 14 vinícolas. Olha o potencial, hein? A 21ª edição da seleção de vinhos de Farroupilha começa nos dias 4 e 5 agora de agosto, com números históricos. Promovido pela Associação Farroupilhense de Produtores de Vinho, Espumantes, Sucos e Derivados, a AFAVIN, o concurso reunirá 277 amostras e 14 vinícolas, estabelecendo um recorde de participação em mais de 2 décadas de realização. As degustações ocorrerão às cegas e serão conduzidas por um grupo de 44 jurados, formado por enólogos, especialistas e representantes de instituições ligadas ao setor vitivinícola. Ao todo, a competição contempla 24 categorias, refletindo a diversidade da produção farroupilhense. Sensacional, hein? Galera do vinho aí é exemplo, né? Simplesmente sensacional. À noite na Espaço FM é só música boa, você vai interagindo com a gente. Esse bloco eurodense, e a gente começa com Don Blue You.

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2: À primeira vista, a dor parece apenas uma perda. Ela chega sem pedir licença, desmonta planos, muda rotinas e faz a gente acreditar que tudo que existia de bom ficou para trás. Ninguém escolhe sofrer e seria injusto romantizar momentos difíceis. Mas existe uma verdade que só costuma ser percebida depois que a tempestade passa. Algumas dores não aparecem para destruir quem somos, e sim para revelar uma força que ainda não conhecíamos. Muitas das lições mais profundas da vida não chegam em dias tranquilos. Elas surgem quando somos obrigados a recomeçar, a rever prioridades, a aceitar despedidas ou a reconstruir sonhos que pareciam impossíveis de recuperar. É justamente nesses momentos que descobrimos o valor das pessoas que permanecem, da paz que o dinheiro não compra e da coragem que existe dentro de nós. Isso não significa que todo sofrimento tenha um propósito claro ou que toda perda traga automaticamente algo bom. Há dores que simplesmente machucam. O aprendizado não nasce da dor em si, mas da forma como escolhemos responder a ela. Algumas pessoas permitem que o sofrimento as endureça. Outras transformam a mesma experiência e empatia, maturidade e compaixão por quem também enfrenta dificuldades. Pense em uma criança aprendendo a caminhar. Ela cai inúmeras vezes antes de dar os primeiros passos com segurança. Cada queda faz parte do processo. Não porque cair seja bom, mas porque levantar fortalece aquilo que ainda estava em formação. A vida adulta continua seguindo uma lógica parecida. Nem sempre escolhemos as quedas, mas sempre podemos escolher o que faremos depois delas. Com o tempo, percebemos que algumas portas precisaram se fechar para que outras fossem abertas. Algumas despedidas impediram que permanecêssemos em lugares onde já não havia crescimento. Algumas decepções ensinaram a colocar limites. E algumas lágrimas regaram a versão mais forte e consciente de quem nos tornamos. Talvez hoje você ainda esteja vivendo uma fase em que tudo parece sem sentido. Se for assim, não se cobre por encontrar respostas imediatamente. Permita-se viver um dia de cada vez. A cicatrização acontece em silêncio. E o crescimento quase sempre é invisível enquanto está acontecendo. O importante é não transformar uma dor passageira em uma identidade permanente. Um dia, você poderá olhar para trás e perceber que aquilo que parecia apenas um fim também foi um começo. Não porque a dor fosse um presente, mas porque você

decidiu não permitir que ela tivesse a última palavra sobre a sua história. E essa talvez seja uma das maiores demonstrações de amor que alguém pode oferecer a si mesmo. Continuar caminhando, mesmo quando o coração ainda está aprendendo a se reconstruir.

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2: 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Olha, você que agora, nesse domingo à noite, para muita gente tem uma certa, né? Uma certa apreensão sobre a segunda-feira, sobre a semana que vai começar, sobre o seu ambiente de trabalho, sobre alguma decisão, né? Meio caminho andado é a gente pensar de forma positiva. Entre achar que não vai dar certo e fazer o exercício de pensar que vai dar certo, tente se aproximar das coisas positivas. Então, que essa segunda-feira sua, a sua parte de pensar positivo, de acreditar que pode dar certo, que ela possa estar constante pulsando nos seus pensamentos e no seu coração. Essa segunda-feira agora, dia 13, é o dia do tintureiro e o dia do capoeirista. Então, que você possa, como um capoeirista, driblar as dificuldades, os pensamentos negativos e acreditar que a cada nova semana, que a cada amanhecer, nasce a esperança de que as coisas podem mudar e que milagres acontecem todos os dias e continua acontecendo. Pensar positivo é meio caminho andado para que as coisas deem certo. Que a sua segunda-feira seja simplesmente positiva e otimista. Vamos curtir nesse bloco uma canção maravilhosa, um bloco italianíssima, na primeira, e Santo Califórnia.

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1: 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Leve ele até a Boutique Animal, faz uma consulta, né? 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É importante que não só nesse mês de julho, agosto, julho dourado, sobre a orientação e os cuidados, mas que a gente tenha isso como algo normal. Eu amo meu animal e eu cuido do meu animal. Então, Julho Dourado, campanha que segue até o final de agosto, trazendo aí orientação e uma iniciativa que reforça a importância da prevenção como medida de proteção coletiva. À noite na Espaço FM, a gente vai agora num ritmo contagiante, vamos com Pagode 90 e na primeira tem Exalta Samba.

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1: Há momentos em que parece que tudo aconteceu por acaso. Um encontro inesperado, uma perda difícil de entender, uma mudança de planos ou um caminho que jamais imaginávamos percorrer. Com o tempo, porém, percebemos que a vida raramente nos empurra sem direção. Cada escolha, consciente ou não, deixa uma marca e nos aproxima de um destino diferente. Nem sempre conseguimos controlar o que acontece conosco, mas sempre podemos decidir como responder. E é justamente nessa resposta que mora o verdadeiro poder da transformação. Enquanto algumas pessoas passam a vida acreditando que são vítimas das circunstâncias, outras escolhem aprender com elas e seguir em frente com mais sabedoria. Olhar para trás pode trazer arrependimentos, mas também revela algo importante. Cada decisão tomada nos trouxe até aqui. Até os caminhos mais difíceis ensinaram habilidades, despertaram coragem e mostraram forças que talvez nunca descobríssemos vivendo apenas dias fáceis. O que parecia um desvio, muitas vezes era exatamente a estrada necessária. Isso não significa que tudo faz sentido imediatamente. Algumas respostas chegam apenas quando a caminhada já está mais adiante. Por isso, vale a pena prestar atenção às pequenas escolhas de hoje. Elas parecem discretas, mas são elas que constroem os grandes capítulos da nossa história. Escolher a paz em vez do conflito. Escolher aprender em vez de desistir. Escolher seguir mesmo quando o resultado ainda não aparece. Essas decisões silenciosas moldam quem você se torna e definem a direção da sua vida muito mais do que qualquer golpe de sorte. Antes de dizer que foi apenas o destino, pergunte a si mesmo quais escolhas estão guiando os seus próximos passos. Talvez a mudança que você espera não dependa de um milagre, mas da próxima decisão que tomar. A vida continua abrindo caminhos para quem decide caminhar com intenção.
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1: E assim chegamos ao final de mais um programa Noite na Espaço FM, Boutique Animal e Energia Esportes. Obrigado a você que nos acompanhou desde as 7 horas da noite. Nosso muito obrigado. Às 19, né? Quando começamos, logo mais às 6 da manhã, meu amigo Rogério Portolan dá início na programação da Espaço FM com o Panorama, o show da informação. Nosso encontro já está marcado para o próximo domingo, a partir das 19 horas. Uma abençoada semana e obrigado pela audiência. Eu sou o Edson de Souza e, claro, foi muito bom ter estado com você.
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5: Muito bom, muito bem, com licença, bom dia, 5:59 nas ondas da Espaço FM, Buscaino Imóveis e Projetos, Cooperativa Vinícola São João, Sesc, a força do sistema Fé Comércio ao seu lado. Vou pedindo com licença, desejando excelente, produtiva, positiva semana, Buscaino Imóveis e Projetos, a força do sistema Fé Comércio, Sesc, Cooperativa Vinícola São João. Vem de Florianópolis nosso primeiro recado, que esta nova semana seja impulsionada pela fé que renova a esperança, abençoada com saúde, que nos dá forças e movida pela determinação necessária para transformar cada desafio em conquista. Nas ondas da Espaço FM, grande abraço, Leonardo Viegas, Florianópolis, para começar muito bem. Que esta nova semana seja impulsionada pela fé que renova a esperança, abençoada com a saúde que nos dá forças e movida pela determinação necessária para transformar cada desafio em conquista. Bom dia, cravando 6 da manhã, com licença, Buscaino Imóveis e Projetos, Cooperativa Vinícola São João, Sesc, a força do sistema Fé Comércio ao seu lado. Valderes Capelete, muito obrigado. Rubi Malfatti, já na arrancada com a gente. Rubi, excelente trabalho para você, para toda a equipe aí do restaurante Rubi Malfatti. Rubinho, excelente semana pra ti também. Rudinei Marques, já vou escutar teu áudio também. Vargas, na arrancada com a gente, muito obrigado. José Alcides Kiel, geral, muito obrigado. Boa, excelente segunda-feira. Teu rádio tá ligado na Espaço FM. Aqui, Carlinhos, obrigado aqui. Rádio ligado do começo ao fim. Muito obrigado, sempre. 6:01. Edson, segunda-feira é dia de recado. Eu só entendi quando o amor chegou. Recado de hoje, 6:01. Rádio ligado aqui na Espaço. Bom dia. Quem quiser, gente, essa mensagem do Edson, é só pedir pelo WhatsApp, o 99611-1971.
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7: À primeira vista, a dor parece apenas uma perda. Ela chega sem pedir licença, desmonta planos, muda rotinas e faz a gente acreditar que tudo que existia de bom ficou para trás. Ninguém escolhe sofrer e seria injusto romantizar momentos difíceis. Mas existe uma verdade que só costuma ser percebida depois que a tempestade passa. Algumas dores não aparecem para destruir quem somos, e sim para revelar uma força que ainda não conhecíamos. Muitas das lições mais profundas da vida não chegam em dias tranquilos. Elas surgem quando somos obrigados a recomeçar, a rever prioridades, a aceitar despedidas ou a reconstruir sonhos que pareciam impossíveis de recuperar. É justamente nesses momentos que descobrimos o valor das pessoas que permanecem, da paz que o dinheiro não compra e da coragem que existe dentro de nós. Isso não significa que todo sofrimento tem um propósito claro ou que toda perda traga automaticamente algo bom. Há dores que simplesmente machucam. O aprendizado não nasce da dor em si, mas da forma como escolhemos responder a ela. Algumas pessoas permitem que o sofrimento as endureça. Outras transformam a mesma experiência e empatia, maturidade e compaixão por quem também enfrenta dificuldades. Pense em uma criança aprendendo a caminhar. Ela cai inúmeras vezes antes de dar os primeiros passos com segurança. Cada queda faz parte do processo, não porque cair seja bom, mas porque levantar fortalece aquilo que ainda estava em formação. A vida adulta continua seguindo uma lógica parecida. Nem sempre escolhemos as quedas, mas sempre podemos escolher o que faremos depois delas. Com o tempo, percebemos que algumas portas precisaram se fechar para que outras fossem abertas. Algumas despedidas impediram que permanecêssemos em lugares onde já não havia crescimento. Algumas decepções ensinaram a colocar limites. E algumas lágrimas regaram a versão mais forte e consciente de quem nos tornamos. Talvez hoje você ainda esteja vivendo uma fase em que tudo parece sem sentido. Se for assim, não se cobre por encontrar respostas imediatamente. Permita-se viver um dia de cada vez. A cicatrização acontece em silêncio e o crescimento quase sempre é invisível enquanto está acontecendo. O importante é não transformar uma dor passageira em uma identidade permanente. Um dia, você poderá olhar para trás e perceber que aquilo que parecia apenas um fim também foi um começo. Não porque a dor fosse um presente, mas porque você decidiu não permitir que ela tivesse a última palavra sobre a sua história. E essa talvez seja uma das maiores demonstrações de amor que alguém pode oferecer a si mesmo. Continuar caminhando, mesmo quando o coração ainda está aprendendo a se reconstruir.

0: Essa música é linda, sempre.
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2: Senhoras e senhores, bom dia. 6:09. Eu só entendi quando o amor chegou. Recado de quem quiser essa mensagem no WhatsApp, é só pedir durante a manhã, depois das 8:30, a equipe da Espaço envia pra você. Não ligou, pediu, ouviu, já virou um hino. A versão do Boys Avenue, do Sam Garfunkel, The Song of Silence. Ligou, pediu, ouviu, na melhor seleção musical do rádio. 6:10. Bom dia, Padre Marcelo, boas-vindas.
3: Ave Maria, cheia de graça, o Senhor é convosco. Bendita sois vós entre as mulheres. Bendito é o fruto do vosso ventre, Jesus. Santa Maria, Mãe de Deus, rogai por nós, pecadores, agora e na hora de nossa morte. Amém. E que desça sobre você, sobre o nosso Brasil, sobre nossas famílias, a bênção do Deus Todo-Poderoso, Pai, o Filho e o Espírito Santo.
2: Amém, amém. Saúde, segurança, proteção, trabalho, felicidade, fé. Bom dia, 6:10. Estamos aqui na Espaço FM. Nossa Senhora de Caravaggio, rogai por nós. Menino Jesus, abençoai-nos. Divino Espírito Santo, iluminai-nos. Divino Espírito Santo, iluminai-nos. 6:11. Nossa Senhora Aparecida, Santa Ana, São José, São Joaquim, Santo Antônio, rogai por nós. Nossa Senhora Imaculada Conceição, Nossa Senhora de Fátima, Nossa Senhora da Saúde, rogai por nós. Quem tá na estrada, segunda-feira, muita gente saindo de casa ou de repentemente voltando para casa. Quem tá na rodagem, São Cristóvão, rogai por nós. São Cristóvão, bom dia, 6:11. São Brás nos proteja, São Brás nos proteja mais do que nunca. Vambora, 6:11. Aquele recado diário, tem informação, tem alguma reclamação, tem alguma queixa, algum comentário, fique à vontade, que a presença da Espaço Móvel na tua rua, na tua comunidade, no teu bairro, na tua cidade, manda pra cá, utiliza o WhatsApp 99611-1971. Eu quero já começar aqui um recado muito bonito. O pessoal vai estar visitando, o padre com uma equipe vai estar visitando a tua casa. Que saudades, aquelas visitas do padre, enfim, na casa, benzendo a casa. O responsável, o nosso pároco aqui da paróquia Sagrado Coração de Jesus, padre Gilmar Marquezine, convida a população até com antecedência. Entre 21 e 31 de agosto, Santas Missões do Jubileu da Esperança. Vamos ampliar essa informação, Padre Gilmar Marquezine, por favor.
4: Uma saudação a todos, uma imensa alegria estarmos em comunicação. Sim, estamos aí num longo caminho, no segundo ano das Santas Missões do Jubileu da Esperança. Tivemos a oportunidade de realizá-las na comunidade Nossa Senhora do Rosário, Bairro São Luís, São José, São Francisco, São Paulo da Cruz, Nova Sardenha e São Cristóvão. E agora chega um momento muito especial, porque vamos realizar aqui na comunidade da Igreja Matriz e também, por ser próxima à comunidade Jesus Misericordioso do bairro Imigrante. A expectativa nossa é grande, porque temos do dia 21 a 31 de agosto belos momentos de visitação, celebrações, animação, muitas bênçãos em todas as celebrações, sempre bênçãos especiais. O projeto é visitar mais ou menos 1.200 famílias aqui relacionadas à Igreja Matriz, e mais os comércios, instituições e lojas que aí a gente não tem sequer a contabilidade, mas que as zeladoras estão preparando na pré-missão, e quase 200 famílias no bairro Imigrante. Portanto, é um belo momento de Igreja em Saída, que nasceu ainda lá no ano jubilar, o então saudoso Papa Francisco, e nós fomos nos organizando, preparando. Preparamos através da escola missionária também os missionários que receberam o envio, o mandato do bispo para fazerem esse momento de visita e bênção das famílias. Então eles poderão abençoar as casas, as famílias, os doentes, as crianças, também eventualmente questões relacionadas à agricultura, até animais se necessário, e também poderão abençoar os comércios, as lojas, as indústrias. E o envio que o bispo deu, ele é o bispo que ele dá, é o envio que ele dá também para nós padres.
5: Padre Gilmar, em cima de toda essa programação especial, como é que eu faço para receber a visita? Como é que eu faço para participar desse momento?
4: Bom, em primeiro lugar, só lembrando que neste momento são aqueles que são relacionados à Igreja Matriz e à Comunidade Jesus Misericordioso. Para quem é aqui mais para o lado da Igreja Matriz, vai ser no dia 22, a partir das 9 horas. Quem vai levar os missionários são as zeladoras. Por isso, quem conhece a sua zeladora, está próximo, procure conversar com ela. Aqueles que já recebem a capelinha, que têm o contato direto, já estão inscritos já estarão inscritos para receber a visita. A zeladora vai entregar um cartaz que é próprio das missões, que vocês vão ver, que tem a imagem de Jesus batendo a porta, e um cartazete com toda a programação da semana missionária. Mas se alguém não recebe a capelinha, ou tem algum contato, procure a zeladora. A zeladora é que vai levar o missionário à casa de cada um.
5: Reforça para nós, padre, as datas dessa missão e também o teu convite à nossa comunidade.
4: Então, mais uma vez, para as comunidades que são aqui da Igreja Matriz, que mais ou menos engloba aquele lado, lá do viaduto, parque, Vicentina, que depois do colégio Nossa de Lourdes, para o lado do bairro São Luís, e também a parte central, vai ser no dia 22 de agosto, a partir das 9 horas. Depois, se faltar, não conseguirem visitar todos naquele dia, com a zeladora eles vão combinando durante a semana. E daqui para baixo, aqui indo para o bairro Imigrante, aí onde nós temos a Paim Filho e todo o bairro Imigrante, será no dia 29, a partir das 9 horas também. Que Deus ilumine, porque todo esse trabalho foi um pedido das lideranças, dos conselhos, e está dentro do projeto da Igreja Missionária, e faz parte do plano de pastoral da Igreja do Brasil, da nossa diocese e também da nossa paróquia, a tal ponto que nós já fizemos quase todas as nossas comunidades. Só vai restar uma em novembro, porque ela pediu para que fosse nessa data, que é a comunidade São Luís do terceiro distrito. Com a graça de Deus, que no dia do batismo nos disse: eis que vos envio para anunciar a boa nova a todas as pessoas. Que o Sagrado Coração de Jesus ilumine toda essa caminhada missionária.
6: Padre Gilmar, vai aqui dizer nosso pároco aqui da paróquia Sagrado Coração de Jesus. Padre Gilmar, nos mantém informado essa visita direta aos paroquianos aí, impecável. 6:17. Teu rádio tá ligado na Espaço FM, aqui no Portal de Notícias. Homem é morto a facadas no bairro Licor Sul, em Bento. Sicredi, sempre Sicredi, lidera projeto em torno de 7 milhões para proteger lavouras contra o granizo na serra. Sicredi vai bancar, vai pagar para instalar em farroupilhos locais. A prefeitura vai decidir com a comunidade quem paga, não só Farroupilha, são mais de 20, 25 municípios envolvidos aqui na serra. Sicredi banca, sistema antigranizo, mas quem vai dar manutenção? O governo do estado e o governo municipal. Um baita trabalho, Sicredi, rede municipal de Farroupilha, dá largada ao segundo semestre com 9 mil alunos. Hoje volta às aulas geral, né? Hoje volta às aulas geral. Festival de Inverno começa hoje com concerto na Igreja Matriz. Já deixa eu colocar na pauta aqui, gente. Mês de agosto, gente, promete. Mês de agosto na cultura promete. Falando em cultura, o pessoal vai me informando aí como é que foi Farroupilha em Santa Maria. aí no Juvenarte. Como é que foi, Farroupilha? Eu sei que tava, foi até madrugada e tudo mais, assisti uma parte, mas tava muito demorado aí. Me passa como é que foi a informação. Deixa eu colocar na pauta aqui. Festival de inverno começando hoje. Falando em pauta, algum assunto que você gostaria que a Rádio Espaço abordasse? Envia pelo WhatsApp 99611-1971. Exposição de orquídeas e mostra de abelhas celebram os encantos da natureza no Parque Cinquentenário. Grande público. Tempo ajudou também. Solidariedade no prato. Feijoada fortalece trabalho do DNA da alma em apoio a adoção. Jorginho, a turma toda aí, parabéns. espaçofm.com.br. PT oficializa Lula como candidato à presidência pela nona vez. Instituto Inconsciente traz a Farroupilha uma experiência de autoconhecimento e transformação no dia 22 de agosto. Sintrafar. Sintrafar reforça alerta sobre uso de máquinas agrícolas em áreas atingidas pelas chuvas. Polícia busca identificar vítima encontrada carbonizada em carro no litoral gaúcho. A morte de Bagre Fagundes, do clã da família Fagundes. Brasil estreia com empate sem gols na divisão de acesso. Brasil jogou na estreia ontem da segundona com a Imoré de São Leopoldo. Na tarde de ontem, a equipe do Brasil foi a campo diante do Aimoré pela estreia no Gauchão A2, a famosa divisão de acesso, a famosa segundona. A equipe do Brasil lutou até o fim, criando oportunidades e não deixando o adversário criar durante os 90 minutos, com apoio da torcida do início ao fim. 0-0. Ondas da 100.9 nas ondas da espaço. Quando possível, hoje, Sirliane, bom dia. Depois das 8, a equipe vai estar enviando pra ti a mensagem bonita do Edson Malone. Um abraço, Malone, colega de rádio. O Malone me passou informação aqui, o pessoal dá espaço ontem à noite, à procura de Patrícia Galvão, mãe da Alana, que morava no bairro São Roque, Farroupilha, entre 2000 e 2006. Malone gostaria de contato. Faz o contato aqui com a Rádio Espaço que a gente faz a ponte aí. Um abraço, Malone. Valderes, bom dia. Que bom, um detalhezinho aqui. Uhum. Ah, tranquilo, Valderes, 100%. Não tô ainda sempre. Tomara que tudo transcorra normalmente aqui. Gostaria de receber a mensagem, Adriana, nas ondas da Espaço. Muito obrigado. Gente, interatividade 99611-1971.
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5: Fique atento, reiniciar o celular às vezes faz a diferença. Desligar e ligar o aparelho periodicamente ajuda a encerrar processos em segundo plano e mantém o funcionamento mais estável. 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
6: Senhoras e senhores, bom dia. 6:24, Sesc, Cooperativa Vinícola São João, Buscaíno, Imóveis e Projetos. Interatividade sempre muito bem-vinda. Vem pro 99611-1971. Cláudio, bom dia, como é que tá o chimarrão? Tudo certo? Tranquilo? Cláudio aqui, sobre a polêmica, sobre Covid. Não é polêmica, é a realidade, né? A verdade começa a vir à tona, demorou um pouquinho e só tá começando. Só que a gente vê veículos de comunicação não querendo abordar o assunto, né? Porque a Covid tornou um fato que veio à tona. Questionar virou crime, né? Questionar virou crime. Tá aí agora as respostas.

0: nas ondas da Espaço FM. Família Caberlon, bom dia. Marcelo Escopel Caberlon, nas ondas da Espaço. Gente, é dia de voltar às aulas. Rede Municipal de Ensinos, em torno de 9.000 alunos voltando hoje. Aí engloba tudo, geral, transporte escolar e estudantil que está de volta com tudo. Pessoal da merenda, pessoal das escolas, os funcionários, direção, professores, mais de 9.000 alunos, a estrutura gigante da Secretaria de Educação, secretária Flávia Zanfeliz.
1: Estamos felizes de estarmos retornando às aulas, com as escolas todas, com que tivemos algumas avarias nos temporais aí nos seus telhados, mas assim, a gente procurou nessa semana consertar e estarmos prontos para receber nossos alunos para esse segundo semestre, que muitos são os desafios, mas que estamos prontos para vencê-los.
2: Secretária, o corpo docente em todas as instituições, como é que está a realidade hoje?
1: Não, estamos com os quadros completos em todas as escolas, prontos para recebermos os nossos alunos.
2: Secretária, e nesse recesso escolar, algum treinamento específico a esses profissionais?
1: Nós tivemos o 5º seminário do Te Acolhe na Feliz, que a gente teve participando com o nosso setor psicossocial e com as nossas cuidadoras do município, que a gente ofereceu transporte e fomos participar. E no mais, foi nas estruturas mais o nosso investimento nesse recesso. Teremos várias formações, sim, agora no segundo semestre, com a Ana Cristina Rangel na área da matemática e outras formações de diversas áreas. Também tivemos nesse recesso a formação através da palestra de saúde mental no ambiente de trabalho e os impactos da NR1, que também é um assunto muito importante para a gente tratar, principalmente com as nossas cuidadoras.
2: Hoje o município conta com quantos alunos na rede pública municipal?
1: Em torno de 9.000 alunos. É um bom número e nessa segunda-feira estaremos voltando toda a rede de ensino, né? Tanto municipal, estadual e particulares.
2: Que mensagem fica para os alunos nesse retorno da volta às aulas?
1: Bom, que todos venham com bastante vontade de aprender e de estudar, porque com certeza nossas escolas, nossos professores, os nossos profissionais da educação estão todos esperando com carinho para recebê-los e a gente poder vencer os desafios desse segundo semestre.
0: Flávia, nos mantém informado, secretário municipal da educação, só em Farroupilha, só na rede municipal, em torno de 9.000 estudantes. Flávia Zanfeliz, secretária municipal da educação, Farroupilha voltando às aulas, a região, estado inteiro, aí moçada, professores, funcionários das escolas, famílias envolvidas, aí um bom recomeço para todo mundo. Vambora, 6:28, temperatura 17 graus, tempo parcialmente nublado. A previsão para hoje é de tempo nublado na Serra Gaúcha. Vai dar uma esquentada hoje. Estamos nesse momento com 17, passa dos 24. A previsão para hoje é tempo nublado. Previsão é de tempo nublado. O sol deve tentar mostrar a cara por volta de 7:07. 6:29. 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Senhor Mário Buscaino, família querida, muito obrigado, bom dia, excelente, produtiva semana. Inter vence Corinthians por 2-0 e larga em vantagem na Copa do Brasil. Grêmio empata com o Mirassol e decide vagas quartas da Copa do Brasil na Arena. Também é destaque, morre Bagre Fagundes, coautor do Canto Alegretense, aos 86 anos. Em convenção do PT, Lula promete investir em defesa e proteger terras raras de China e Estados Unidos. Chuva volta nesta segunda, mas fraca e apenas em algumas localidades do Rio Grande do Sul. Tem mais por aí destaques. Boletim médico informa que Michele Bolsonaro teve alta hospitalar. Flávio Bolsonaro promete manter Bolsa Família e critica desenrola em convenção do PL, com a presença de Caiado e Kassab.

0: PSD do Eduardo Leite oficializa candidaturas gaúchas à Assembleia, à Câmara dos Deputados e ao Senado. espaçofm.com.br. O que mais? Cruzeiro, Paraná Chapecoense empata sem gols, deixa vaga aberta na Copa do Brasil. Jornais chegando, já tem mais. 6:31.
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2: Seu cérebro também precisa de exercício. Ler, fazer palavras cruzadas, aprender uma nova habilidade ou estimular a memória com desafios simples são atividades que ajudam a manter a mente ativa em todas as fases da sua vida. A vida é melhor quando se tem saúde.
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0: Menor preço aqui, Rede Multimercado Gilberto, família Nienoff, bom dia. Excelente semana, 6:33. 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Neuza Pieta vai estar com a gente hoje no fim de expediente, tem novidade. Gilberto Galafassi, vai falar de Camisa de Caravaggio, de Gorete também com a gente hoje. Gilberto, boas-vindas, hein? Neuza, com a gente já na arrancada. Neuza vai estar 17:55, o Gilberto às 18:00. Fim de expediente, também ao vivo, programa da tarde, pelo canal do YouTube, pelo Facebook, aplicativo, pelo site, também pela TV Cidade. 6:34, bom dia, falecimentos que o Grupo L Fórmula está atendendo. Caxias, Ardo Roberto Constanzi, 81 anos. Senira de Souza Lemos, 89. Edson Roberto da Silva, 68. João Antônio Bagoso, 82 anos. Caxias, Maria Hortência Moreira Magnoni. Natalina Jurema Antonioli Xavier, 75 anos. Em Bento, Jurema Terezinha Maroni Furlan, 86 anos. Em Farroupilha, Carlos Ângelo Guimarães, 90 anos. Jaqueline Martins, 37. João Quirino dos Santos Júnior, 62. Os falecimentos em Farroupilha, não temos aqui participações ou homenagens. Não temos ainda participações ou homenagens. Temos aqui seguindo São Marcos, Juvenal Pires dos Santos, 85 anos. Santa Maria, Carlos Sabu Rivas de Alves, idade 81. João Romeu Zampieri Volpato, 71 anos. Em em Osório. Nenhum atendimento. Grupo L Fórmula, Memorial Crematório e Capelas São José. Hora 6:36.
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0: Agora 6:37, toda a equipe da Cooperativa Vinícola São João, excelente segunda-feira, produtiva semana, família Esquiavo, bom dia Rose, Tiago Luiz Menegoto, nas ondas da Espaço FM, Júlio Munhol Filho, nas ondas da Espaço, muito obrigado, passando para desejar um produtivo segundo semestre para toda a comunidade escolar São Pio Décimo, com muita aprendizagem, que é o foco principal. E aproveito para lembrar que a abertura dos portões acontece nos seguintes horários: às 7 da manhã e à 1 da tarde, às 13 horas. Será um semestre incrível. Diretora Hilda, nesse astral maravilhoso, escola que virou referência, Rio Grande afora, Escola Estadual São Pio Décimo. Atenção, pais, alunos, os portões à abertura, 7 da manhã, e à tarde, às 13 horas. Hilda, qualquer novidade, nos mantém informado. Excelente semana de abençoada de bênçãos, especialmente para todos nós. Obrigado, Marilene. Saúde, saúde. 6:37. Aqui vale como alerta: a OAB, Ordem dos Advogados do Brasil, subseção Farroupilha, faz um alerta à população sobre uma nova modalidade de golpe que vem sendo aplicada por criminosos que se passam não apenas por advogados, mas também por juízes, oficiais de justiça e servidores do Poder Judiciário. A presidente da entidade, advogada Roberta Bortolossi Maffei, orienta que qualquer contato suspeito seja confirmado pelos canais oficiais e reforça que informações pessoais, dados bancários ou transferências financeiras nunca devem ser fornecidos sem a devida verificação da autenticidade da solicitação. Doutora Roberta Bortolossi Maffei, presidente da OAB, Ordem dos Advogados do Brasil, subseção Farroupilha.
7: Então, falando um pouquinho sobre o golpe do falso advogado, na verdade, hoje a gente já não fala mais no golpe do falso advogado, e fala, sim, no golpe da justiça. Porque a situação se ampliou tanto, são tantas modalidades, que não dá mais para dizer que seja só do falso advogado. Tem o golpe do falso oficial de justiça, do falso juiz, do falso serventuário. Então, realmente, está muito difícil de conseguirmos combater essa nova modalidade de golpe.
8: Doutora, e diante dessa realidade, doutora, o que que dá para se comentar, o que que dá para orientar principalmente as pessoas para que não caiam nesses golpes?
7: Então, a comunidade como um todo tem que desconfiar destes pedidos, desses números novos que entram em contato, tem que sempre observar se de fato esse é o contato oficial do seu advogado, do escritório que você contratou. Se for possível, se dirija até o escritório do advogado. Não acredite que aquele de fato seja o contato do profissional. Nós temos visto hoje que não se limitam só a contatos por mensagens, e sim tem até mesmo gravações com a voz do advogado. Então tem que sempre se certificar de que de fato aquele contato que está entrando em contato é o seu advogado.
8: Presidente, esses golpistas, além de se passarem por falso advogado, Hoje eles apresentam um novo modo operandi, ou seja, além de se passarem por falso advogado, se colocam à disposição de auxiliar as pessoas no sentido de facilitar a aquisição de medicamentos ou outros produtos para facilitar a vida dessas pessoas?
7: Exato, Miller. Nós temos visto hoje, cada dia um novo modus operandi. Então, antes, se passava só pelo falso advogado e apresentava um alvará judicial onde tinha o logotipo do tribunal, informações concretas de processos. Agora a gente vê que o modus operandi está alterando. Então, também se verifica que são terceiras pessoas dizendo-se vinculadas ao advogado, ao escritório, para facilitar. Então, como eu falei, é muito importante desconfiar. A pessoa que está passando pela situação tem que estar atenta. A gente entende que, às vezes, isso acontece num momento de fragilidade e nós nos solidarizamos com essas vítimas, mas é exatamente nesse momento que a atenção tem que ser redobrada. Então, não passe informações, especialmente informações bancárias, nem mesmo confirmação de CPF, de dados pessoais, por mais que estejam ali dados concretos dos processos. A gente não tem, em termos de instituição, como saber de onde esses dados vazam. Mas o que a gente percebe é que são dados vendidos muitas vezes por plataformas e, de fato, os golpistas têm acesso a informações concretas. Mas a pessoa tem que estar muito atenta e sempre desconfiar.
8: Na dúvida, sempre entrar em contato com o seu advogado.
7: Exato, entrar em contato com os canais oficiais do advogado, do escritório e, como eu falei, sempre que possível se dirigir até o escritório. A gente sabe que, por vezes, se busca escritórios que não são da cidade, então é muito importante que busque o contato de um telefone fixo, não só por celular, para se certificar de que aquela mensagem está vindo, de fato, do escritório que o representa. E no caso de ter sido vítima, é necessário que tenha um contato imediato com a polícia para registrar o boletim de ocorrência. Hoje também a gente verifica que as próprias instituições financeiras já têm o aviso de como deve proceder nessas situações de golpe. Tem mecanismos que conseguem impedir as transferências, especialmente quando essas transferências forem por Pix, e jamais fazer compartilhamentos de tela, informar eventuais senhas. Então, todos esses cuidados a população em geral tem que manter. Nós, enquanto instituição, temos feito um enfrentamento contínuo em diversas frentes, uma atuação direta contra a Meta, interlocução com empresas de telefonia e a manutenção constante de campanhas de esclarecimento público. Então, estejam sempre atentos a essas notícias. Toda semana a gente vê notícias em jornais de grande circulação, em rádios. É muito importante que as pessoas estejam atentas.
0: Obrigado, Roberta. Nos mantém informados também, atualizados, em Roberta Bortolossi Maffei, presidente da OAB, Ordem dos Advogados do Brasil, subseção Farroupilha. 6:40, não se fala nem mais em golpe do falso advogado, o golpe da justiça. 6:40, vem pedir dinheiro, gente, para liberar isso e aquilo. Parou, vai a fundo, Sesc, a força do sistema Fê Comércio ao seu lado, Cooperativa Vinícola São João, Buscaíno Imóveis e Projetos. Tempo parcialmente nublado, temperatura 17 graus. André Decol, bom trabalho. Amanhecendo, céu limpo em Caxias do Sul. Cuida dessa voz. Vamos cuidando, né? Vamos falando, vamos embora. Valdereza, um abraço para ti. Vamos falar mais sobre a questão aí da... não é que é polêmica, é que a realidade começa a vir à tona, porque a gente, na realidade de alguns anos para cá, questionar é crime. Questionar é crime. Então, esse caso aí da Covid só está começando. Tomara que o pessoal, o mundo vá a fundo também. O tal de Fauci impediu questionamentos sobre a origem do coronavírus, né? O para tudo, o fica em casa e tudo mais. Os documentos mostram que Fauci começou a debater a hipótese de um acidente em laboratório em 31 de janeiro de 2020. Documento contendo. O detalhe é o diário dele que veio à tona, né? E aí vem esse escândalo todo com a Covid, que o mundo inteiro. Não é questão aqui de polêmica, é a realidade que começa a vir à tona. O mundo estava questionando, e aí a questionar o crime no Brasil questionar é crime no Brasil em alguns assuntos. 6:46. Deixa eu liberar tudo. Muito obrigado, família Gil, muito obrigado. Alexandre, bom dia. Ângela Cavalli, nas ondas da Espaço FM. Caroline de Macedo, nas ondas da Espaço. César Hernani de Toledo, muito. Aonde você estiver, Rio Grande afora com a gente, muito obrigado. Fortaleza, não pode faltar. Berenice, muito obrigado, bom dia. Vamos lá com um feliz aniversário, Espaço. Feliz aniversário, que delícia. 6:40.

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3: Senhoras e senhores, bom dia, 6h48, hora de dizer feliz aniversário, Rádio Espaço, feliz aniversário, que delícia. Rudinei Marques, um abraço pra ti, pro teu filhão, pede pra turma mandar mais detalhes do que aconteceu, que campeonato é, tu tá mandando teu filho aqui, que foi campeão, mas me manda o nome do campeonato, quem participou, as equipes, pede pro pessoal mandar um texto bacana aqui, hein? Foi em Forqueta, o campeonato terminou ontem, aí a seleção, a equipe que ganhou, o nome da turma aí, pra ficar completinha a notícia, sempre melhor. Um abraço, Rudinei, obrigado sempre nos mandando informação aqui. Manda pra, pede pra tu mandar a informação completa do evento esportivo. 6h48, teu rádio tá ligado na Espaço FM, quer falar italiano? Círculo Cultural inicia novas turmas a partir de hoje. Deputado Sanderson aciona PGR para apurar suposta propaganda eleitoral antecipada de Lula. Uhum. Semana da Agricultura colocou os desafios do campo no centro dos debates em Farroupilha. As obras que a CSGE vai realizar na primeira semana de agosto aqui na Serra Gaúcha e no Vale do Caí. Produtores rurais de Farroupilha podem se inscrever para a excursão gratuita Expo Inter 2026. Já vou liberar. Virou notícia. Eduardo Leite confirma fim do casamento com Thales Bolzan. Governador do Rio Grande do Sul confirmou fim do casamento com Thales Bolzan, espaçofm.com.br.
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3: Agora 6h50, feliz aniversário, Rádio Espaço, feliz aniversário, que delícia. Vinícius Rodrigues da Costa, Wagner Perusso, Sidney Varsniak, homenagem Grupo Big Fair, Miraci Sonda, homenagem das filhas, melhor dos filhos, Cassiano e Ingrid, o neto Cauã e o Grupo Big Fair na homenagem Miraci, David Souza, homenagem Big Baby, João Pedro Rubim Preto, Luan Ditzman, homenagem Acolher Big Fair, Jalisson Soares da Silva, Gustavo Basso, Patrick Ryan Vibio Vidal, Troféu Trombini Farroupilha Esporte e Lazer, Solange Buzetti, homenagem da Senec, a nossa CNC, Sander Renan Vieira, homenagem Farroupilha Runner, Antônio Marcos da Silva Betim, homenagem Objetiva Contabilidade, Volmar Leone, João Clair dos Santos, homenagem Máquina Sazi, Vera Lúcia Vetorassi, homenagem da Anselme, Daniel Bampi, a esposa Cristiane, os filhos Stephanie e Julia, os pais Cedenir e Maria Inês, o irmão Diego, e aí vem todo o grupo Bump, geral, Floricultura Quatro Estações, a Granja Bump, Que Delícia, etc, etc. Pessoal também da SIC, Daniel Bump, muita saúde. Daniel, empreendedor, empresário, enfim, sempre disposto, em linha de frente, geral. Daniel Bump, um abraço, muita saúde. Caio Sense Marim, homenagem dos pais Luciana e Xana, os tios Charles, Dayana e Daniel. Caio, feliz aniversário. Carolina Rainen Lima, homenagem dos pais Alnei e Michele, os avós Neiva e Aldori, Ediane Oliveira, homenagem do esposo Irineu, filhos Luana, Carlos Eduardo e dos enteados Vitor e Rafael, Flaviano Zanetti, homenagem da esposa Rosemarie, os filhos Vitor, Sara e Brian. Alô, Caxias, o Flaviano, rock and roll sempre. Flaviano, um abraço, Flaviano. Feliz aniversário, Gabriel Marquete. Homenagem da esposa Cristiane, a filha Valentina, a mãe Maria, o irmão Paulo, sogros queridos Roseli e Tacir, sobrinho Nicolas, cunhados, os amigos do Brasil de Farroupilha. Gabriel, muita saúde. Glaucia Simara Piccolo, homenagem da mãe Tânia, padrasto Osmar e avó Denir. Feliz aniversário, Ingrid Colione Machado, o esposo Gustavo, os filhos Vitor e Pedro, Dindos Adão e Ivone, sobrinha Ana Laura. Tem um segundo tempo chegando, 6:53.
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3: Senhoras e senhores, bom dia. 6:53, segundo tempo. Agenda enorme aqui, que beleza. Envia pra cá tua homenagem. Isadora Baggio, homenagem dos pais Evandro e Ana Paula, a irmã Heloísa, o namorado João, a voz Adair e Mari, Ian Onsi, homenagem do pai Wellington, a voz Lazier e Elisete, os tios William, Pamela e Britney, Vanir Kiel, homenagem da esposa Olinda, as filhas Lindsay, Alessandra e Morgana, os netos Martina, Lorenzo e Lívia, Natália, Miller, Abis, homenagem dos pais Suzane e Gilmar, avó Maria, Micael Rode, os pais Irani e Odete, o irmão Michael, namorada Mackenzie, cunhada Michele, sobrinhos afiliados Cecília e Pietra, família Rode, bom dia, Micael, parabéns, Laura Lins, homenagem do pai Júlio, alô Júlio, alô Laura, bom dia, Giovanni Colombo, homenagem da esposa Jussara, a filha Mirela, a mãe Lúcia, é isso aí, Carona Rádio Espaço e Que Delícia, manda, envia pra cá tua homenagem, aniversariante do dia, tem homenagem agora, tem 11 da manhã e às 5 horas da tarde. Bom dia, quero homenagear a filha Patrini Yun Robaina pela conquista medicina veterinária. Eu não assisti aqui o vídeo. Aqui vou pedir pro Marco Robaina. Robaina, me manda o textinho completo aí. Qual a faculdade, universidade, quem é que homenageia toda a turma aqui pra gente, pode mandar uma foto pra gente divulgar também. Aqui, parabéns, parabéns. Gente, essa turma que tá se formando agora, quem vai se formar nesse segundo semestre, a volta às aulas hoje, um bom retorno. Patrini Yun Robaina, médica veterinária, todo sucesso pra ti, parabéns pelo pai querido. Vambora, 6:55. Maria Calegari Bono, homenagem do neto Daniel, bisneto Pedro Henrique, Marili, o Marli Bortolanza, Marli Bortolanza, os filhos Bruno e Andréia, Marli, família Bortolanza, bom dia. Roberta Sabrina Burlani Valentini, homenagem do esposo Rodrigo, o filho Bernardo. Também hoje, Vanessa Jacovás Kuntzer, homenagem da tia Mari, Valmir Paulo Bertual Miro, homenagem dos filhos Ricardo e Natália, a nora Andressa, Zedile Maria Corá Reolon, os filhos Daniel e Vanessa, o genro Daíra, a nora Vanessa, os netos Gustavo e Miguel. Quem não tá na agenda, dá uma ligadinha pra cá a partir das 7:30, que tem homenagem às 11 e também às 17:00. Lembrança aqui da Espaço e daqui Delis. Votos de muita saúde. Padre Paulo tá chegando de espetáculo novo dia na segunda-feira. É para começar bem a semana. 6:56. Gauchada reunida. Pessoal, como é que foi Farroupilha no Juvenarte, hein? Terminou tarde pra caramba. Manda pra cá, pessoal da aldeia, pessoal do rancho, pessoal do Roda Charrua. Noticiário, como é que foram aí em Santa Maria no fim de semana? É ter terminado tarde pra caramba. Queria mandar um feliz aniversário pra filha Manuela Lopes Pinto, 12 aninhos hoje, a mãe Aline Lopes e o Diogo. Diogo, bom dia, Aline, bom dia. Manuela, feliz aniversário, Rádio Espaço, feliz aniversário, que delícia, linda Manuela Lopes Pinto, 12 anos hoje. Moçada, quem tá voltando pro colégio hoje, bom retorno. Pessoal do transporte escolar impecável, a direção, professores, funcionários das escolas, feliz da vida, vambora, 6:57. Bom dia, bairro Belvedere, Farroupilha e daí Xuzim, nas ondas da Espaço FM, 6:56.
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3: Senhoras e senhores, bom dia. Gravou 7 da manhã a partir de agora. Panorama show de informação. Padre Paulo tá chegando em seguida. 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Aqui, por gentileza, Suzana Cadoná Colombo. Suzana, me manda de novo aqui, se tu já mandou, manda de novo o teu endereço completo, Suzana. Endereço completo. Aqui, tá falta de energia. Isso aqui o Diogo vai resolver certamente ainda hoje aqui. Preciso ter o endereço completinho, rua, numeração, bairro, tudo certo. Pessoal do interior, prefeito Jonas vai estar hoje em Caravageto. Hoje, segunda-feira, o prefeito Jonas entrega e vistoria de obras do plano de recuperação e restabelecimento em Farroupilha, elaborado pela Defesa Civil e executado pela Secretaria de Obras e Trânsito na região de Caravageto, 8:15 da manhã. Rádio Espaço vai acompanhar. Falando em interior, hoje até o dia 7, 3, 4, 5, 6 e 7. O interior com mais valor, o ônibus da saúde vai estar em Vila Rica esta semana. 3, 4, 5, 6 e 7. O ônibus da saúde vai estar em Vila Rica. Ferragem de Biase, 7 horas e 1 minuto. Rádio ligado aqui na Espaço. 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
3: Por 7 horas e 4 minutos, só para avisar, gente, sábado que vem tem o terceiro café colonial na Escola Maria Beschiele, lá no Salão da Comunidade Rio Caçador. Cardápio típico de café colonial, ou seja, comida farta, deliciosa. O adulto paga R$50 a partir de 12 anos. Gurizadinha dos 6 aos 12 paga apenas R$25. Ingressos na escola com CPM super atuante. Escola Municipal Maria Beschiele, Café Colonial, terceira edição, próximo sábado, dia 8. Que delícia!

E atenção, a Câmara de Vereadores de Farroupilha convida a comunidade para acompanhar os principais temas envolvendo a cidade de Farroupilha e o cidadão. Hoje, 18 horas, na Casa Legislativa, o principal tema a ser debatido será educação ambiental e reciclagem em Farroupilha. A sessão é aberta ao público e pode ser vista também ao vivo pelo canal da Câmara no YouTube. Hoje, na sessão Grande e Pequeno Expediente, vereadores recebem as entidades AFAPAM, Coman e Ecofar para falar sobre políticas públicas e ações de fomento e reciclagem. Câmara de Vereadores, hoje, sessão 18 horas. Convite para você estar presente ou assistir pelo canal do YouTube Câmara de Vereadores de Farroupilha. Falta de iluminação pública aqui, Suzana, vamos para repassar para o Diogo, é Rua Serafina Correa, número 221, bairro Imigrante. A reivindicação vem desde 25 de julho. Vamos repassar para o Diogo. Nos mantenha informados. Deixa eu divulgar. Ah, muito obrigado. Isso aqui, o prefeito Jonas, viu, Neiva, foi fundamental aqui. Gostaria de agradecer a Rádio Espaço por ter ajudado a publicar sobre o acesso à Nova Milano. Obrigado pelo apoio de sempre. Já virou notícia, inclusive, o prefeito Jonas foi fundamental junto à cobrança, junto com a CSG. Não era a prefeitura, é CSG esse trecho. Resolvido. Temperatura 17. Padre Paulo.

0: Bom dia, espaço. Bom dia, Rogério. Estamos iniciando mais um dia, mais uma semana e mais um mês, 8 desse ano de 2026. Fiquem ligados com a gente. Pois é, somos aquilo que escolhemos. É por isso que o mês de agosto, nas nossas comunidades, é dedicado às vocações. Vocação, entre outras definições, é o chamado de Deus para fazermos o bem. E todos somos chamados a desenvolver essa nossa missão. Saber escolher é decisivo na vida. Não existe caminho traçado. O caminho se faz caminhando, sempre. A vida é uma escolha permanente. Devemos sempre escolher a vida. Assim, saber escolher a vida é escolher a Deus. É acolher tudo aquilo que é de Deus. E nessa direção, então, a vocação de todo ser humano torna-se sermos mais gente, sermos pessoa, construirmos um mundo melhor. Não existe vocação maior do que as outras. Todas elas são importantes na nossa caminhada. A dignidade da vocação humana está, portanto, em primeiro lugar. E acolher e fazer frutificar a vida. A graça de sermos a imagem e semelhança de Deus. Um ótimo mês a todos nós, uma ótima semana, que o Senhor nos abençoe, nos proteja, que Ele esteja à nossa frente para nos conduzir ao nosso lado, para nos defender e nos guardar sobre todos nós. A bênção do Deus que é Pai, Filho e Espírito Santo. Amém. Ligados aqui na nossa Rádio Espaço, voltamos na próxima segunda-feira. Até lá, grande abraço a todos.
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5: Agora 7:12 de volta. Panorama Show da Informação. 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Temperatura entre 16 e 17 graus. Tempo está parcialmente nublado. A previsão para hoje é de tempo nublado para a Serra Gaúcha. Previsão de tempo nublado para a Serra Gaúcha. Temperatura máxima hoje, conferindo aqui, entre 24 e 26 graus. Passa dos 24. 7:13. Padre Paulo, excelente semana. Qualquer novidade, por favor. 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Diogo, um abraço. Diogo Rodrigues, da equipe da iluminação da prefeitura. Tá aqui a resposta do Diogo aqui, agora de manhã vai encaminhar solução aí, viu? Só um recado, Suzana, ainda hoje de manhã a equipe da prefeitura deve conferir aí. Qualquer novidade, também nos mantém informado aqui. Gente, volta às aulas hoje. Eu falava há pouco que tem um recado bonito aqui, ó. Passando para desejar um produtivo segundo semestre para toda a comunidade escolar São Pio X, com muita aprendizagem, que é o foco principal. E aproveito para lembrar que a abertura dos portões acontece de manhã às 7 e à tarde às 13. Diretora Hilda, conta com a gente, qualquer novidade e parabéns. Escola que virou referência, Rio Grande afora. Para quem ligou o rádio há pouco, a gente já ouviu a nossa secretária Flávia Zanfeliz da Educação, dando boas-vindas a toda a estrutura gigante, só de alunos da rede municipal, são em torno de 9 mil estudantes, só na rede municipal. Voltando hoje às aulas, diretores, professores, comunidade escolar, os funcionários das escolas, bom trabalho, pessoal, transporte escolar também, de tabela, rede particular, rede estadual, bom retorno. 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Deixa eu aproveitar o horário, esse horário aqui, muita gente no café da manhã, muita gente já nas rodovias, muita gente já despertando. Tem uma informação como utilidade pública e você nos ajuda a compartilhar. As famílias de Farroupilha e Bento têm até o dia 5 de agosto para se inscrever no processo seletivo que oferece bolsas de até 100% de desconto no contraturno tecnológico do SESI Farroupilha e Bento. Gurizadinha, crianças e adolescentes de 6 a 14 anos. O diretor de educação SESI, o professor Osni Keller Lima, passa mais informações. Osni, por favor.
6: O SESI Farroupilha e SESI Bento Gonçalves abriram agora um edital para oferta de bolsas de estudo de até 100% de desconto para o programa Contraturno Tecnológico do SESI. Para poder obter a bolsa de estudos, os interessados, as famílias interessadas devem acessar o site do SESI, que o endereço é www.sesirs.org.br. Lá, acessar a aba Educação, escolher Farroupilha, cidade de Farroupilha, e preencher os seus dados, que basicamente é nome, endereço e telefone. E a partir desse momento, a pessoa já está inscrita no processo de seleção para a bolsa. Esse é o primeiro passo que as famílias têm que fazer.
7: E qual que é o prazo para as inscrições dessas bolsas gratuitas?
6: Isso é uma informação muito importante, porque como é uma chamada extra para oferta de bolsas, tem um prazo bem curto, que vai até de hoje até o dia 5 de agosto. Então, a pessoa pode, os interessados, pode acessar o site do SESI a partir de hoje até o dia 5 de agosto, preencher os seus dados lá e formalizar a manifestação de interesse para obter essas bolsas de até 100% de desconto no valor da mensalidade do contraturno do SESI, tanto da cidade de Farroupilha quanto da cidade de Bento Gonçalves. A gente pode adiantar para os teus ouvintes, é um contingente grande de bolsas, mas não é infinito. Então, os primeiros que acessarem têm mais chance de poder participar e já garantir o seu processo de inscrição e para a seleção das bolsas. A idade é de 6 a 14 anos.
7: Diretor, aquelas pessoas que fazem as inscrições, na teoria, ainda não estão garantidas com a bolsa 100%.
6: Exatamente. O primeiro passo para quem tem interesse em estudar no SESI com uma bolsa de estudos é acessar o site do SESI no máximo até o dia 5 de agosto. Lá ele vai, essa pessoa vai preencher as informações básicas e vão ser solicitados posteriormente alguns documentos comprobatórios para verificar a condição financeira dessas pessoas. Porque o número de bolsas é limitado, então é feita uma seleção de acordo com o critério, entre eles, o critério da renda das pessoas. Então, feita essa seleção, o SESI comunica quem foi contemplado. E uma coisa importante ressaltar é que o SESI RS está tanto na cidade de Bento Gonçalves, onde tem um complexo educacional que inclui um contraturno, quanto na cidade de Farroupilha. Então, esse processo de inscrição para as bolsas de estudo do contraturno tecnológico do SESI vale tanto para as famílias que moram na cidade de Bento Gonçalves, quanto para as famílias que moram na cidade de Farroupilha. Ou seja, as duas cidades têm uma unidade de contraturno tecnológico do SESI. De que modo eu posso me inscrever? Acessando o site do SESI, www.sesirs.org.br, ou, para informações mais detalhadas, quem pode, quem não pode, quais são os documentos, através do telefone direto do SESI Farroupilha, que é 54, o código 9926-42689.
7: Diretor, e a partir de que momento que a pessoa fica sabendo que está garantida com essa bolsa 100%?
6: A partir do momento que a família interessada manifesta o interesse, acessa o site do SESI, faz a inscrição e entrega a documentação, aproximadamente de 7 a 10 dias, a pessoa já recebe o retorno. Informando que foi selecionada ou não para essas bolsas de estudo. E também o resultado, ele é publicado no site do SESI, aqui no link tanto de Farroupilha quanto de Bento Gonçalves.
5: Uma baita informação, gente, é de graça, 100% de graça. Famílias de Farroupilha e Bento têm até o dia 5 de agosto para se inscrever no processo seletivo que oferece bolsas de até 100% de desconto no contraturno tecnológico do SESI para as crianças e adolescentes de 6 a 14 anos. Procure SESI Farroupilha. Qualquer dúvida, WhatsApp 99264-2689, fone WhatsApp 99264-2689. Isso é SESI Farroupilha. Osnier, muito obrigado. Qualquer novidade aí, por favor, 7:22. 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Rede Municipal da Lagada, ao segundo semestre, com 9 mil alunos só na rede municipal. Exposição de orquídeas e mostra de abelhas celebram os encantos da natureza no Parque Cinquentenário. Grande público, Festival de Inverno começa hoje com um concerto na Igreja Matriz. Solidariedade no Prato. Feijoada fortalece esse trabalho do DNA da alma em apoio à adoção. PT oficializa Lula como candidato à presidência. pela nona vez, Instituto Inconsciente traz a Farroupilha uma experiência de autoconhecimento e transformação no dia 22 de agosto, lá no Seminário Apostólico Nossa Senhora de Caravaggio. A morte do tradicionalista Bagre Fagundes, da família Fagundes, pai do Neto e do Ernesto, Sintrafar reforça alerta sobre uso de máquinas agrícolas em áreas atingidas pelas chuvas. Polícia busca identificar vítima encontrada carbonizada em carro no litoral gaúcho. Manchetes: Brasil de Farroupilha estreia com empate sem gols com o Aimoré de São Leopoldo. Quer falar italiano? Círculo Cultural inicia novas turmas nesta semana. Gente, vida particular do governador Eduardo Leite volta à tona. Eduardo Leite anuncia fim do casamento com o seu ex-marido, agora Thales Bolzan. O governador do Rio Grande do Sul, Eduardo Leite, confirmou o fim do casamento com o médico Thales Bolzan. A informação foi

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6: Para 7:29, repito, 7:29. 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Só de dar uma explicação, porque tem a forma natural, porque o pessoal está me cobrando uma nota de falecimento de uma pessoa muito querida, mas não tem a nota. Fala com a funerária, porque a gente não vai, sabe, ou liga direto aqui para Espaço FM. Eu pedi até para a redação já fazer o contato também, que a gente gosta de atender todo mundo muito, muito bem. Só que de repente não foi compreendido. Para eu poder divulgar uma nota, eu tenho que ter essa nota de falecimento, interesse, né, da família já divulgar. Faz o contato com a funerária que está atendendo aí e já agiliza. Obrigado aí, porque a gente sabe que é um momento também de sempre de E perda de alguém sempre é difícil aí. Por favor, que a gente puder colaborar, por favor. 7:31. 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
0: 7:32, a gente tá recebendo aqui informação, Grupo L Fórmulo Memorial Crematório e Capela São José, os falecimentos que o Grupo L Fórmulo tá atendendo. Caxias, Ardo Roberto Constanzi, 81 anos, Senira de Souza Lemos, 89, Edson Roberto da Silva, 68, João Antônio Bagoso, 82 anos, também Caxias, Maria Hortência Moreira Mignoni, 76 anos, Natalina Jurema Antonioli Xavier, 75, isso em Caxias, em Bento, Jurema Terezinha Maroni Furlan, 86 anos, em Farroupilha, Carlos Ângelo Guimarães, de 90 anos de idade, Jaqueline Martins, 37, João Quirino Santos Júnior, 62. Não há participações nesses falecimentos nem homenagens. Atendimento Grupo L Fórmulo Farroupilha em São Marcos, Juvenal Pires dos Santos, 85 anos, em Santa Maria, Carlos Sabu Rivas de Alves, 81, João Romeu Zampieri Volpato, 71, Omiro Artêmio Dias dos Santos, 59, Osório, nenhum atendimento. Muito obrigado, Grupo L Fórmulo, Memorial Crematório e Capela São José.
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0: Agora 7:36, teu rádio está ligado aqui na Espaço FM. Te mandar aqui um bom dia muito especial para a família Robaina. Tem que celebrar, tem que comemorar. A Patrine Yun Robaina se formou, teve a formatura agora fim de semana, médica veterinária pela Universidade de Caxias do Sul. Patrine, conta com a gente, sucesso na tua carreira, sempre estudando, não para. Aqui parabenizar os pais queridos, o Marco Robaina, e a Diolinda Robaina, felizes com a filha formatura em medicina veterinária pela Universidade de Caxias do Sul. Tem que celebrar. 7:36. Irani Rode, um abraço. Já homenageei teu filhão aí cedinho, Micael. Aniversário. Ah, é na quarta-feira. O aniversário foi adiantado para hoje. É na quarta-feira, dia 5. Pessoal aí na redação já acerta. Foi adiantado a homenagem pro dia 5. Muito obrigado, Margarete Agostini. Muito obrigado nas ondas da Espaço FM. 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Obra e Cia, bom dia, excelente semana. 7:37. Deixa eu ver aqui, isso aqui virou matéria, inclusive, no portal. O morador da rua Antônio Pedó, bairro Monte Verde, Farroupilha, o Ederson Cândido, aguarda mais de 50 dias pela ligação de água na residência onde mora. A reportagem foi procurada, compareceu. A reportagem, inclusive, comunicou a assessoria de comunicação da Corsan para solicitar um posicionamento sobre o caso. Mas até o momento não teve retorno. Ele está esperando há 50 dias a Corsan fazer a ligação. É isso, Ederson?
5: Meu nome é Ederson Cusi Cândido, eu tô sem água desde o dia 1º de junho aqui no Monte Verde, na rua Antônio Pedó. É o seguinte, eu mudei dia 1º de junho, fui atrás da ligação de água, eles pediram 17 dias para fazer um estudo, um levantamento da rua. Daí passaram para nós, estava tudo ok, o meu sogro foi até a Corsan, a loja física, fez o contrato dia 19 de junho, o contrato de ligação de água. E o rapaz que liga a água veio aqui em 5 dias úteis, tudo certo. Constatou que não tinha rede no local, na rua. E nesse meio termo eu tô lutando com o Procon, Prefeitura, Corsan via 0800, via e-mail, loja física, e ninguém dá resposta se vão botar essa rede ou não. A gente só quer uma resposta e prazo para resolver, porque eu moro com duas crianças, uma menina de 6, um guri de 12, eu e minha mulher, e não tem como eles ficarem sem água 50, 60 dias. É desumano, né? É um direito do trabalhador, é um direito na Constituição brasileira, né? Daí eu procurei a Rádio Espaço e preciso de uma ajuda de vocês.
6: Ederson, pra gente entender, o técnico alegou que aqui na rua não tem rede que chega na tua casa?
5: Isso, não tem rede. Eles alegaram que a rede mais próxima fica a 80 metros. Só que como o senhor pode constatar aqui no local, daqui da minha casa até ali na casa do vizinho dá 20 metros. Então significa que em 40 metros tem rede, porque se a Corsan só liga a 20 metros e a casa dele tem água, ou a ligação dele é ilegal, irregular, ou alguém tá com informação distorcida, porque não dá 80 metros. E mesmo se desse 80 metros, é um direito nosso, nós temos que ter água, né?
6: Para frisar, teus vizinhos hoje aqui, todos têm água?
5: Todos têm água. Lado direito da rua, lado esquerdo da rua, só no meio da rua que não tem a rede.
6: E o Procon te deu algum retorno? Chegou a encaminhar essa solicitação? Como é que foi o contato?
5: O Procon, ele tá intermediando, assim, ele me atendeu tudo certinho, só que não tá resolvendo, porque já faz 10 dias, 12 dias que eu procurei o Procon e também não tenho resposta, só mandou eu aguardar. Eles mandaram uma resposta no WhatsApp para mim hoje, dizendo que é para mim aguardar que a disponibilidade do engenheiro da Corsan. Só que meus filhos têm que ter água, né? Eu tô num beco sem saída.
6: Como é que a tua família tá se virando nesse momento?
5: A minha sogra mora duas quadras para trás e daí a gente se vira lá, né? A gente pega água lá, a gente toma banho lá na casa dela e é uma dificuldade enorme. No inverno, se deslocar daqui até lá, na rua de trás, para tomar banho, para pegar água, é desumano.
6: A Corsan alegou que não tem rede, não consegue fazer essa ligação e também não deu previsão para normalizar essa situação de vocês?
5: A Corsan, ela me passou o seguinte, ela passou inviabilidade técnica de botar a rede. Eles pegaram e falaram que é para mim aguardar. E eles não me deram prazo, não me deram nada. Até um tempo atrás, eles botavam meu pedido como ligação de rede, há 15 dias atrás. E eu falei, não, eu já fiz o pedido junto à Corsã, aos órgãos competentes deles, de ampliação de rede de água e esgoto. Só que agora ninguém me dá retorno.
6: É uma situação que tem que ser resolvida para ontem.
5: Para ontem? Para ontem, porque imagina, né? Eu tô sem saneamento básico, né? O risco de doença das minhas crianças é enorme, né? Eu quero fazer tudo certinho, como o senhor consta ali, a mureta, padrão Corsã, tudo certinho. Tudo que eles pediram eu fiz, eu não tô fazendo nada de errado. Eu não tô fazendo gato, não tô fazendo nada de errado, entendeu? Eu só quero água.
0: Estranho pra caramba. Ederson, muito obrigado. Ederson Cândido, Corsã, já foi enviado o pedido pra Corsã esclarecer. Thaís do Procon, dá uma posição pra gente também. Porque o cara, pô, pelo que eu senti, tá tudo regularizado. Terreno, enfim, todas as recomendações. Tem energia elétrica, tudo ok. Dá uma ligada pra gente também. Thaís informa a situação aí, um carinho com atenção aí. Virou matéria aqui, ó. Família aguarda mais de 50 dias por ligação de água no bairro Monte Verde. Ederson Cândido. Família de Ederson Cândido aguarda mais de 50 dias pela ligação de água na residência onde mora, na rua Antônio Pedó, bairro Monte Verde. Thaís, pessoal do Procon, dá uma orientada também. 7h42. Tem o rádio tá ligado na Espaço FM. 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Durante a semana vai ter mais, pessoal, fica ligado. 7h44. 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Muita gente pedindo aqui a mensagem bonita que a gente apresentou hoje de manhã com Edson de Souza, que o Edson divulga domingo à noite no show aí na noite da Espaço do Domingo. A mensagem de hoje, eu só entendi quando o amor chegou. Quem quiser essa mensagem no WhatsApp é só pedir. Eu só entendi quando o amor chegou com o Edson de Souza, só pedir pelo WhatsApp que a Diana envia pra você. Aqui o Irani Rode mandou fotos aqui. Tem que fazer uma galeria Irani Rode especial. A tua foto hoje aqui, que coisa mais linda aqui. Só me dá um toquezinho. É aquele lago aí do seminário, é nessa região, hein? Que imagem linda aqui, com a névoa hoje de manhã. Espetáculo essa segunda-feira. 7h45, Jefferson, vem pra cá. 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Atenção, sinal quero, quero. 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
0: Jefferson, muito obrigado e grande semana, Dia dos Pais aí.
7: Obrigado, bom dia a todos.
0: Gente, o Jefferson, tu vai negociar com ele também direto lá na Quero Quero da Pena de Moraes. 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
2: Vamos aproveitar 7:57. Tempo bom com nebulosidade. Sol mostrando a cara. Temperatura, estamos com 17 graus. 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A gente tem um assunto aqui que a gente vai ampliar hoje. Vai ser a primeira matéria do fim de expediente, a primeira convidada, a Neuza Peta. Ela vem com mais uma turma boa aí para divulgar. Isso aqui está sendo pouco comentado. Consulta pública número 63/2026. O sensor de glicose em tempo real para pessoas com diabetes tipo 1 está sendo avaliado pela Comissão Nacional de Incorporação de Tecnologias para uma possível incorporação no SUS, Sistema Único de Saúde. Isso aqui iria beneficiar muita gente. A gente vai abrir. Neuza, vamos estar com a gente hoje. A Neuza vai estar com a gente. Deixa eu conferir aqui. A Neuza mandou informação. Ela vem junto aqui com a Luciana Zanonato, que também faz parte dessa turma que está divulgando. Luciana, Neuza, parabéns aí, conta com a gente. Na abertura do fim de expediente, detalhes de que forma a gente pode se envolver. 7:59, atenção Farroupilha, a Connect Imóveis apresenta com exclusividade um novo lançamento. 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Cravando 8 horas no ponto. 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Sol e nuvens. Temperatura 17. 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Gente, campanha política vai iniciar já nas próximas semanas e é a pré-campanha, né? As convenções sendo fechadas, realizadas. Uma curiosidade, vereadores de Farroupilha já tem, para quem apoiar, vereadores de Farroupilha já fecharam, estadual, federal, os dois candidatos ao Senado, governo, presidência. Uma enquete rápida, Clemente Valandro, do PP, Partido Progressista.
3: Respeitosamente, a gente vai respeitar a decisão do partido. Claro que o vereador Valandro já tem nome, sim, mas a gente ali ainda não se alinhou, não sentou ainda num grupo do partido para nós se alinharmos para vou apoiar tal partido, tal candidato ou outro candidato. Nós vamos ter a convenção agora sábado em Porto Alegre, vamos estar presente também, vamos analisar. Já conversamos com vários candidatos, já fui procurado por vários candidatos também, mas ainda logo ali na frente a gente vai se decidir certinho junto com o partido quem nós vamos dar o nosso apoio.
4: Dentro dessa linha, vereador, a nível federal, está alinhado com quem?
3: Ah, não, lado esquerdo a gente sempre, bem franco, eu não vou apoiar o lado esquerdo, vou apoiar as pessoas ainda ali na frente, vamos decidir, vamos analisar bem, mas claro que a gente tem um posto de centro-direita com toda certeza. Ali a gente está analisando ainda ali quem vai ser mesmo os candidatos a presidente da República, mas ainda temos um legado ali para analisar bem, olhar bem, mas como te disse, né? Do centro para a direita.
2: Obrigado, Clemente Valandro, 8:02, Glaci Silvestrin, vereadora do PL.
5: Com certeza, né? Agora já estamos próximo ao novo pleito eleitoral, né? E eu acredito que a gente tem que apoiar as pessoas do nosso partido, né? E aí o meu marido, todo mundo já sabe, o meu esposo, ele é assessor do deputado Paparico Bacchi, deputado estadual. Então, o nosso apoio nesta eleição será para deputado estadual ao deputado Paparico Bacchi. E o deputado federal, a dobradinha que o Paparico está tendo nesse momento é com o deputado Osmar Terra. O Zuco, o governador Zuco, daí temos o Flávio Bolsonaro, né? O Van Harden e o Sanderson, que são os deputados da nossa base, né? Então, com certeza, o PL, ele tem um alinhamento, né? E a gente vai querer apoiar as pessoas que são da nossa base.
2: Vereador Glaci Silvestrin, a Fran Bonassi é candidata a deputada federal. Fran, por favor.
6: Vinte da Espaço, as eleições se aproximam, né? Cada vez mais. E o PDT já teve a convenção, então, no último sábado, né? Agora, nós tivemos a convenção do partido. Tá tudo muito claro, assim, a coligação do PDT com mais 7 partidos, né? São 8 partidos no total. Então, a gente tem uma chapa muito ampla, muito combativa e tá disposta aí, né? A realmente fazer um trabalho pelo Rio Grande do Sul e trazendo de volta, né? A essa política que, como a Juliana Brizola sempre fala, que é no lugar de servir as pessoas.
4: A senhora é uma pré-candidata a deputada federal e, claro, tem as parcerias. Com quem que será essa parceria? O seu senador também?
6: Eu, então, estou agora candidata, depois da convenção, né, homologada a candidatura a deputada federal. O meu principal nome de deputado estadual aqui em Farroupilha será o Luiz Marenco, né, um grande parceiro do meu mandato, já antes mesmo de eu ter ter mandato. Ele é um grande parceiro da minha caminhada e ele trabalha muito nas pautas que eu trabalho também, das famílias atípicas, então não teria como ser diferente. O meu principal nome aqui é o Luiz Marenco. Também a Senado, então, estamos com o Paulo Pimenta, com a Manuela e com a chapa aí do PDT, do PT, do PSB e de todos os partidos da base. A nível de governo federal, então, o que a chapa decidiu, né? Nós estamos num grupo com o PT e a gente vai seguir assim.
2: Obrigado, Fran Ponassi, 8:05, Ferragem de Biasi, super promoção pro Dia dos Pais, faca para churrasco, R$79, caixa para ferramentas, R$59, furadeira de impacto, 500 watts, R$179, lavadora de alta pressão, 1.800 watts, R$799, rachador de lenha, 7 toneladas de força, 3.947. 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Eleições 2026. Começando a campanha já em seguida. Vereador Darlan de Jesus. Já tem todos os, a cédula completa para apoiar estadual, federal, 2 para Senado, governador, presidência. Darlan de Jesus é do PL.
7: A ideia, Miller, é apoiar com toda certeza o nosso partido, né? E os partidos aí que estão na coligação. Então, o nosso apoio hoje, com toda certeza, é Flávio Bolsonaro e o Zuco aqui no estado.
4: E a nível de deputados?
7: Eu acredito que o município precisa ter o Fabiano Feltrin como deputado, representando aqui a nossa cidade dentro da Assembleia Legislativa. E nós temos outros nomes aqui na região também. Nós temos o Diogo, nós temos o Capitão Martim, nós temos inúmeros nomes bons aqui por perto, né? E que merecem sim ocupar um cargo público de maior relevância. Nós temos então uma estratégia, né? A nível Senado, eu apoio o Sanderson, até porque ele nos encaminhou diversas emendas, ajudou o município em asfalto, tanto lá no Burate, quanto também no Industrial, com o CDI. Então, nosso apoio é incondicional aí para o Sanderson.
4: Fabiano Feltrin é o seu candidato?
7: Sim, com toda certeza.
4: E para deputado federal, o senhor já tem a sua escolha?
7: Nós temos o candidato, que ele é vereador em Erechim, o Rony Gabriel. Ele é pré-candidato, candidato a deputado federal, né? Fez um excelente trabalho aí também e divulga muitas coisas em relação à direita, à esquerda, a nível nacional, né? Então é um excelente nome aí que a gente vai estar apoiando.
2: O vereador Darlan de Jesus, PL. Vereador Juliano Baumgartner, PSB.
8: Sim, as eleições elas começam e a gente já tem claro quais são as nossas convicções e quais são os nossos candidatos. Então, não tem fechado ainda candidato a deputado estadual, estou analisando o cenário, mas toda a outra chapa está fechada. Para o Senado é Manuela Dávila e Paulo Pimenta, sem sombra de dúvidas. Para governo do estado é Juliana Brizola e Edgar Preto. É necessário que tenha uma mudança no governo do estado. Então, Juliana Brizola e Edgar Preto.
4: E a nível de governo federal?
8: Nível do governo federal, sem sombra de dúvidas, é presidente Lula, é Universidade Federal, é isenção do imposto de renda, a gente está falando da CNH grátis, a gente está falando de altos investimentos, a gente está falando de mais de 20 milhões de obras só nesse mandato em Farroupilha, a gente está falando da luta pelo fim da escala 6x1, passam tantas coisas que agora a gente acaba não conseguindo lembrar, mas são avanços de fato que a gente tem. Então, é um projeto e outra, principal, a defesa da soberania do país. No momento que um candidato a presidente da República vai para outro para pedir punição, para pedir taxação, como foi o caso do candidato Flávio Bolsonaro, de ir até os Estados Unidos e pedir, juntamente com seu irmão, taxas para prejudicar a indústria brasileira, prejudicar empregos, prejudicar a vida das pessoas e a economia, isso para mim se chama complexo de vira-lata, isso aí para mim se chama traidores da pátria, então, pela soberania nacional.
4: Vereador, em relação a deputado estadual e federal, o senhor não tem ainda definido algum motivo?
8: Estamos avaliando os nomes e assim que nós fizermos a definição, com certeza a gente falará Sem sombra de dúvidas.
2: Juliano, muito obrigado. Juliano tá mudando de partido, ele tá saindo do PSB e deve ir pro PDT. Juliano, quando a decisão tiver tomada, divulga aí pra gente, pra população tomar conhecimento, aí vem direto contigo de forma oficial. 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Eleições 2026, MDB.
9: Eu tenho definido o meu voto para governador, que eu vou votar no Gabriel, e para presidente, eu vou votar no Flávio Bolsonaro. Esses são os meus candidatos, por enquanto.
10: Senador, deputado federal, estadual, ainda em aberto?
9: Ainda em aberto, mas para senador, eu Rigoto. E as outras esferas eu ainda estou avaliando.
10: Na sua avaliação, que um pré-candidato, logo mais candidato, ele precisa ter, precisa carregar no seu currículo para de fato trazer uma renovação nessas eleições e não ficar só no discurso?
9: Transparência. Transparência e principalmente bons projetos, de um modo geral, para criança, para idosos e para animais.
10: Independente do partido?
9: Bom, eu sou MDB, sempre fui, mas se eu tiver que avaliar bem um candidato, não for MDB, eu vou avaliar, mas é difícil, normalmente eu voto sempre no MDB.
10: Flávio Bolsonaro hoje do PL é uma exceção?
9: É uma exceção, já foi uma exceção o pai dele.
2: Eleonora Broilo, vereadora MDB. Quem está nos ouvindo, dá tua opinião, já está fechado aí. E campanha nem começou, já está fechado, falta muita coisa. Manda para cá só para a gente ter uma ideia. Roque Severino, uma frase rápida do Roque, eleições 2026, Roque Severino do PSB.
11: Eu não tenho definido nada ainda. A única definição que a gente tem aqui, estamos conversando, é que vamos apoiar para deputado federal o Beto Albuquerque. Essa é a única definição que a gente tem. Estamos conversando, o partido participou de convenções, nós não temos participado muito ativamente nas questões partidárias.
2: Ok, essa frase do Roque. Hoje tem sessão da Câmara, a reportagem vai conferir as demais opiniões aí dos vereadores. 8:13, pai herói, pai guerreiro, aquele que sempre esteve ao seu lado, merece uma comemoração à altura. 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Cinzas de Aldo Locatelli passam a repousar na igreja São Pelegrino em rito marcado pela emoção. Segurança, Bento Gonçalves reduz mortes, mas segue entre as cidades, os municípios mais violentos do Rio Grande do Sul. Oficinas e shows gratuitos a partir de hoje. Nós temos o Festival de Inverno em Farroupilha. Copa do Brasil, fortalecido para a volta. Juventude segura empate com o Atlético em Minas e decide vaga nas quartas amanhã no Jacone. Isso é capa, jornais em circulação. 8:14.
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8: Hora certa, 8:20, temperatura 17, sol e nuvens.
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8: 8:20, repito, 8:20, temperatura 17 graus. A Ecofar comunica a todos os farroupilenses que a coleta de entulhos e galhos esta semana, de hoje até quinta-feira, acontece no centro, Vicentina, São Luís, São Francisco e bairro São José. Os entulhos deverão ser deixados em frente às residências. Cidadão consciente faz a sua parte para manter a cidade limpa. A cidade é de todos nós, o compromisso também. 8:21, confirmando, sol e nuvens, temperatura 17 graus, novidade. 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
0: 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Com a chegada do frio, aumenta a procura pelos serviços de saúde. Para garantir um atendimento mais rápido e resolutivo, é importante procurar o lugar certo para cada situação. O Centro de Saúde atende casos leves a moderados, como dores recentes, gripe e outros quadros virais. Já o pronto-socorro do hospital deve ser procurado em situações graves, como falta de ar intensa, dor no peito ou suspeita de fratura, AVC ou infarto. E para renovar a receitas, realizar exames de acompanhamento ou cuidar de doenças crônicas, procure sua unidade básica de saúde. Usar o serviço certo na hora certa ajuda você e toda a comunidade a receber um atendimento mais ágil e de qualidade. No decorrer da nossa programação, mais dicas do ProSaúde. ProSaúde, dedicação à vida.
8: Muito bom, 8:23. Falando em saúde, a vacinação contra a gripe e a influenza, elas continuam, a vacinação continua em todos os postos. Esta semana, este mês de agosto, o interior com mais valor. Esta semana, o ônibus, a unidade móvel de saúde vai estar em Vila Rica, hoje, amanhã, até o dia 7. Ou seja, até a próxima sexta-feira. Tiago Brambila, secretário municipal da Saúde, vacinação contra a gripe e influenza, e a influenza permanece. Alô, Tiago, vacinação contra a influenza, contra a gripe permanece?
9: Ela permanece em todas as unidades de saúde.
8: Tem vacina à vontade?
9: Tem vacina à vontade para todos os públicos, inclusive nos próximos dias a gente vai estar divulgando o início da campanha de vacinação de agosto, porque em agosto, no dia 22, a gente tem uma mobilização nacional, que é o dia D, onde todas as unidades de saúde, elas ficam abertas o dia inteiro, num sábado, para todas as vacinas, né? Principalmente para o público infantil, até os 15 anos, que tem as suas vacinas em atraso, mas a gente vai reforçar principalmente a questão da vacina contra a influenza.
8: Aquela informação que o senhor passava lá de Brasília, junto com o vice-prefeito, o doutor Tiago Brunet, de a gente começar a pensar e forçar autoridades nacionais a começar a vacinação contra a gripe, quem sabe em fevereiro e março, se reforça ou se mudou de ideia?
9: Se reforça, Rogério, eu acho que é extremamente importante. A gente já conversa com os secretários da região e também o prefeito Jonas e o vice-prefeito Tiago, com certeza levam essas demandas aos prefeitos para que a gente consiga engrossar esse pedido junto ao Ministério da Saúde, que com certeza vai ajudar em muito a saúde pública, porque a nossa região ela sofre muito, principalmente nessa época, início do inverno, início dos primeiros frios, onde a gente ainda não tem toda a população vacinada.
8: Tiago, roteiro que a gente começa agora em agosto no interior de Farroupilha com a nossa unidade móvel, nosso ônibus da saúde.
9: O nosso projeto interior com mais valor, Rogério, que percorre aí 34 comunidades ao longo do ano, vai iniciar no mês de agosto com Vila Rica nos dias 3, 4, 5, 6 e 7. Depois passa para Nova Milano entre os dias 10 e 14. No dia 15, Sábado do Trabalhador, que nós temos o Sábado do Trabalhador Rural, estará na linha Rio Branco. Na linha Boêmios, posteriormente, entre os dias 17 e 21. Desvio Blaut, 24, 25 e 26. Caravaggio, 27 e 28. E a gente finaliza o mês na linha São Luís no dia 30.

0: As meninas da unidade móvel vão estar atendendo e orientando toda a comunidade.
1: Obrigado, Tiago. Tiago Brambila, secretário municipal da saúde. Interior com mais valor, ônibus da saúde, a unidade móvel 3, 4, 5, 6 e 7, essa semana em Vila Rica. 996-23-6256, fone WhatsApp para você marcar a tua consulta. Não perca tempo. 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Tempo parcialmente nublado, temperatura 17. 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Parabéns pelo trabalho aí, pela impecável, impecável aí, né? E é de segunda, eles não param, de segunda a segunda, direto, Barão do Rio Branco, Fruteira do Parque, bom dia. 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Interatividade sempre muito bem-vinda. Tem informação? Manda pra cá. Tem algum comentário? Tem alguma sugestão de pauta? O recado diário vai pro WhatsApp 99611-1971. Já o Luiz Carlos Miller vai estar com o prefeito Jonas. Hoje tem novidades na região de Caravageto. Já vamos liberar espaço móvel também. 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Deixa eu fechar essa rodada aqui, um convite para o pessoal do interior. Ah, mas falta ainda um bom tempo, mas tem que agilizar o quanto antes. A Prefeitura de Farroupilha, uma parceria Prefeitura e Mater, vai promover excursão para Expo Inter, dia 2 de setembro, daqui um mês. Excursão, a ideia é colocar 3 ônibus à disposição, mais de 120 vagas. Gente, um passeio aí para conhecimento. O Renan Bondan e a Márcia Jorge, o Renan que é o secretário da Agricultura e a Márcia Jorge, da direção da Emater Ascar, fazem o convite, o quanto antes.
2: Isso aí, Rogério, então estamos aí novamente vindo aqui convidar os nossos agricultores para a 49ª Expo Inter, né, em Esteio, a maior feira agropecuária aí que tem, né, do Brasil aí também. Nossa ideia, Rogério, é sair no dia 2/9, né, dia 2 de setembro e ir para a Expo Inter com a saída aí da prefeitura, normal, né, o retorno a gente vai combinar com todos os nossos convidados que estarão, mas o maior ponto que a gente quer vir aqui, Rogério, falar hoje é dizer que as inscrições estão abertas para a gente convidar os nossos agricultores para participarem dessa. A gente chama sempre, né, Márcio, de feira de estudo, né? Pois a gente sempre consegue trazer algum conhecimento dessas grandes feiras, né? Então o que a gente está fazendo é isso, Rogério. A gente tem em torno de 120 vagas. A nossa ideia é também, novamente, colocar 3 ônibus, como foi ano passado. Claro que se a gente tiver uma procura maior, se tiver que abrir espaço para mais um, abriremos, né, Márcio? Vamos deixar os nossos nossos agricultores na mão, mas a ideia seria em torno de 120, Rogério, porque a

0: Volta é muito complicada, né? Porque às vezes tu, lá tem muita gente que sai ao mesmo tempo, daí tu tem que às vezes ficar procurando alguém, um outro dentro do ônibus, e os ônibus passam lá, é muita correria, então daqui a pouco até por questão de dar uma qualidade melhor pro nosso agricultor, né? Então a gente vai ter o WhatsApp, Rogério, que vai ser lá pelo pessoal da Emater, que é parceiro nosso aqui, que é o 99949-6048. Esse é o WhatsApp para reservar o lugar.
1: Repete, 99949-6048.
0: Isso vai cair lá na Emater, a Emater está centralizando as reservas, né, Rogério? O que a gente pede pro pessoal, a nossa ideia é que seja até o dia 10 de agosto, aqui, dia 10, 12 de agosto, que a gente faça essa reserva, porque até o dia 17 a gente tem que dar o nome das pessoas para a gente pegar a gratuidade do ingresso.
1: Pode ir mais de uma pessoa por família?
0: A gente pede, Rogério, que se for assim, de repente uma até junto, porque às vezes a gente sabe que o pai gosta de levar o filho, daqui a pouco a mãe vai com a filha, o pai com a mulher.
2: Aquela idade, se tiver pessoas que são idosas,
0: precisa ter alguém
2: ela
0: junto,
2: precisa
0: né?
2: ter um acompanhamento.
0: Então, a gente gostaria até mais um até pode ser. A gente pode pegar lá, daqui a pouco o cara levar toda a família, né? E aí não também, né?
3: A gente compartilha e espalha a notícia aí. É só daqui um mês, mas. Eles querem fechar o quanto antes, em 120 lugares, aí 3 ônibus. Se tiver mais interessado, o pessoal vai colocar. Obrigado, Renan. Obrigado, Márcia. 99949-6048, dia 2 de setembro, na Expo Inter, em Esteio. Tem ônibus de graça. 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Estação do Piso, jornais em circulação, 0 hora, Porto Alegre. Boa Vantagem para a volta em Itaquera. Time de Pesolano venceu Corinthians 2-0, Inter 2, Corinthians 0, Copa do Brasil. Decisão em pé de igualdade na arena. Grêmio saiu perdendo para o Mirassol, mas reagiu até empatar. Jogo de volta será quarta-feira, 19h30. Quem vencer avança às quartas de final. MDB confirma Gabriel na disputa pelo Piratini. Política, cerca de 80% dos deputados estaduais buscarão a reeleição no estado. Aos 86 anos morre Bagre Fagundes, ícone da cultura gaúcha. São destaques, capa, jornais circulando, 8h35, Super André.

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7: Agora 8:39, bom dia. Te mando um bom dia muito especial, empresário, empreendedor, liderança, não só Rio Grande do Sul, Brasil afora, no setor da alimentação e tudo mais. Daniel Bump, tá de aniversário hoje. Daniel, muita saúde, parabéns aí pela família. É uma segunda-feira muito especial aí pra ti. Feliz aniversário, 8:40, o Grupo Bump, né? Com várias frentes aí, 8:40, Jornal Informante está completando 18 anos e quem ganha o presente é você. 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Deixa eu liberar mais destaques aqui, manchetes. Site da Veja, Lula tem 46% no segundo turno e Flávio 45%, diz pesquisa BTG Nexus. Em relação ao último levantamento, o presidente recuou um ponto percentual e o senador avançou 2. A boa notícia para Flávio em nova pesquisa, há 2 meses do primeiro turno, a piora na percepção da economia que faz Flávio Bolsonaro empatar com Lula. Aqui o Metrópole no site BTG Nexus. Lula empata com Flávio Bolsonaro e Caiado no segundo turno. Cada dia as pesquisas, enfim, chama atenção aqui, por exemplo, na Bahia, com todas as denúncias contra o Jacques Wagner, ele está liderando, ele e o Rui Costa, os dois apoiados pelo Lula, estão liderando, disparados aqui no Senado da Bahia. 8h41, tem o rádio tá ligado na Espaço FM Panorama, divulgando ofertas Ferragem De Biase, Dia dos Pais no próximo domingo. 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Gente, me permita aqui, não é que é extenso aqui, tem duas intervenções aqui, é um baita de um assunto, uma baita notícia. O que a Sicredi, a cooperativa Sicredi, faz por Farroupilha, pela Serra Gaúcha, onde atua. Eles estão agora colocando, isso aqui não é, isso aqui é um trabalho primeiro que é de longa data e não é coisa recente, só que agora está chegando a hora de divulgar porque está tudo bem engatilhado, depende ainda de uma liberação do governo do estado, mas tudo bem encaminhado. Onde é que quero chegar? A Sicredi Serrana, a Sicredi num todo, com a participação também do pessoal com Caxias do Sul e outras cidades, vai investir mais de 7 milhões, vai dar de presente para os municípios da região. Claro que os municípios têm que se adaptar também, porque eu vou passar a informação aqui direto, a Sicredi vai bancar, vai pagar a instalação de sistema antigranizo em vários municípios da região. Tem que ser um trabalho bem parceiro, todo município. O município vai se comprometer em dar a assistência técnica, manter todo esse maquinário que vai ser colocado, em parceria com o governo do estado. A gente recebeu aqui no estúdio o presidente Marcos Bobinotti, a gente recebeu também o Odair Dalla Gasparina, que é diretor do Sicredi, o Marciano Lázari, Sicredi Agro, também o Carlos Berres. Eu vou divulgar, todos aqui vão falar um pouquinho, mas só para a gente entender. É um mega empreendimento bancado, Sicredi bancando, sistema antigranizo, são mais de 25 municípios envolvidos. Carlos Berres, para começar.
8: Está sim em trâmites finais já de parte legal também. O governo do estado está por lançar um edital que onde os municípios vão se habilitar para poder depois receber recursos, benefícios talvez de apoio para a manutenção do sistema. Então estamos aguardando que esse edital saia o quanto antes, que a gente possa fazer esse lançamento e essa efetivação da implantação do sistema na nossa região.
7: Só me repete, a Sicredi Serrana vai bancar o quê?
8: Nós vamos comprar os equipamentos que são geradores de solo que levam o produto para as nuvens e faz o degelo, quebra do gelo. Então a Sicredi Serrana vai fazer o investimento de adquirir as máquinas e vai doar elas para os municípios que se enquadrarem neste edital que está sendo lançado e tiverem uma lei municipal que garanta a manutenção por parte do município depois dos próximos anos.
7: A pergunta seria: quais os municípios que fazem parte da Sicredi Serrana que terão que, mas aí depende de cada prefeitura.
8: Exato.
7: Se ela não está habilitada, ela pode se habilitar?
8: Pode, a nossa intenção é que todos possam se habilitar e se inscrever. Dos nossos 23 municípios que nós atendemos hoje, nós já temos 16, 15 confirmar ou que mostraram interesse e mais um que está praticamente decretado o interesse. Farroupilha é um deles que está dentro desse modelo. Então, Farroupilha, por exemplo, poderá receber esses equipamentos. Se não me engano, são 12 geradores para o município previstos num prévio orçamento, que levantamento foi feito, que cobriria a área geográfica do município de Farroupilha. Na região, nós temos mais de 80 geradores previstos dentro desses 15 municípios que já confirmaram, podendo chegar aí a 100 geradores, talvez, nos 23 municípios. Aí depende do município mostrar o interesse ao sair o edital em se habilitar para receber esse benefício.
7: Um investimento em torno de quanto da Sicredi?
8: Nós falamos na faixa de 4 a 5 milhões, previamente, ainda dependendo depois uma análise mais aprofundada. Esse é um orçamento prévio que a gente tem pela quantidade de geradores que comportaria nessa região desses municípios.
7: Carlos, na prática, que esse sistema vai proporcionar para os produtores, para os agricultores de benefício?
8: Ele prevê que evite formar granizo, né? Então, não existe hoje sistema em nenhuma parte do mundo que é 100% garantido que não caia granizo. Mas o granizo que cai, ou ele cai muito fino, ou ele cai em forma de água. Então, ele faz essa quebra do granizo graúdo, que realmente dá o dano efetivo, né, na planta, nos veículos, nas casas. Então, ele acaba sendo um fator que quebra o granizo na nuvem, evitando que caia pedras graúdas. Em síntese, em suma, é isso que ele faz.
7: É um foguete ou outro sistema?
8: Não, é um gerador de fumaça. Então ele queima iodeto de prata, faz com que em pequenas quantidades. Isso tem outro fator importante. Então hoje a gente tem a segurança de que é um produto autorizado e legalizado para ser usado dentro das proporções que ele é usado para esse modelo e causar o efeito que ele causa, no sentido de quebrar o granizo e não danificar nem solo, nem meio ambiente, nem água, nem planta, muito menos pessoas, né?
7: A Sicredi vai bancar e vai dar de graça para os municípios que terão compromisso de dar a manutenção e escolher os locais. Mas só por causa do tempo, o outro lado, um produtor quiser adquirir esse sistema, ele pode adquirir, pode financiar junto à Sicredi?
8: Quanto mais geradores tiver, tá, melhor a teia
7: se
8: forma.
7: Mas a queixa que a gente ouviu, Carlos, que a Sicredi facilita, só que o governo não dá licença.
8: Eu acho que tem um espaço que dá para avançar, ele está em estágio final, só que a gente tem também uma parte legal a ser cumprida. Então, sabemos que o trâmite às vezes é um pouco mais moroso e dependemos disso agora para de fato efetivamente poder fazer o lançamento, a aquisição das máquinas e depois a implantação do mesmo.
7: Sem querer pressionar esse crédito, porque não tem, porque a gente é refém do governo do estado. Há uma intenção de eles liberarem esse, colocar esse edital ainda neste ano?
8: Sim, eu tive conversando com o secretário da Agricultura do estado recentemente, vem fazendo contatos corriqueiros pedindo também que estágio está. Ele me disse que está em prestes de liberação, agora da parte legal, então, do que falta ainda talvez de ser concebido e autorizado, para daí ser lançado nos próximos dias. A gente espera que seja o quanto antes, porque quanto mais tempo passa, mais a gente tem dificuldades de prever para a próxima safra, inclusive, a proteção desse mecanismo aí.
7: Carlos Berres, diretor da Sicredi, nosso cooperativo do Banco Sicredi. Maria Clenin Lopes Nol, da CDL, aqui sempre. Obrigado, Maria Clenin. Parabéns, Sicredi, sempre fazendo a diferença. O Odair Dalla Gasparina e o presidente Marcos Bobinotti ampliam essa baita informação. Repito, Sicredi vai pagar, vai bancar sistema antigranizo para mais de 20 municípios. O único trabalho das prefeituras e do governo é dar a manutenção. Odair Dalla Gasparina, presidente Marcos Bobinotti, por favor.
9: O que precisa para montar esse sistema? Aí é um estudo em toda a região desses 23 municípios, porque não adianta um município isoladamente, um produtor isoladamente instalar esse sistema, que é um sistema de canhão de fumaça, né? Porque não vai ter o efeito. Tem que criar um domo, né? Criar então uma proteção sistêmica. E aí que o Marcos traz com muita propriedade, que o benefício, claro, parte do pessoal da uva, os produtores da uva, concivites, sindicatos, lideranças locais, mas que vai afetar positivamente, vai beneficiar todo mundo na nossa região, nesses 15 municípios que hoje estão aderindo. Os prefeitos já deram um sinal positivo para a gente, inclusive aqui em Farroupilha, né? O prefeito também teve apoiando aí o Jonas, né? Dando o ok que vai ser instalado também aqui no município. Toda a cidade, todos os demais produtores, ou seja, toda a área do município vai ser beneficiada com esse sistema. São mais de 7 milhões de reais para implantar só. Então aí começa esse movimento e a gente sabe
7: que... 7 milhões?
9: 7 milhões de reais nesses municípios, 15 nosso da área da ação da Serrana, mais Caxias e Antônio Prado, né? Então, Caxias e região ali e Antônio Prado. Então são três cooperativas do Sicredi que estão apoiando esse projeto. Tem a Sicredi Serrana, que pega a maior parte, são em torno de 4 milhões, porque esse sistema agora vai atualizar os valores, né? De 4 a 5 milhões a gente vai investir enquanto Sicredi Serrana e demais as outras cooperativas. Quando há uma sociedade civil organizada e as lideranças querem fazer um projeto, se juntam para fazer um projeto, as coisas dão certo. Elas saem da ideia e vão para a prática. E aqui a gente tem que reforçar o poder público, o Concevites, os sindicatos dos trabalhadores rurais também que estão apoiando todo esse movimento e os produtores, estão todo mundo junto, tá? Esse é o primeiro passo. E o governo do estado é um dos agentes que está viabilizando isso. Agora a gente sabe que tem um trâmite burocrático nesse processo e está levando um pouquinho mais de tempo que a gente esperava, mas está saindo aí um edital do governo do estado, onde que ele vai abrir, porque 20% da manutenção vai ser o estado que vai dar. Então, a instalação é 100% Sicredi. A instalação dos equipamentos, 150 canhões que vão ser distribuídos nesses municípios da região aqui, é o Sicredi que vai bancar nesses 7 milhões de reais. Depois, a gente quer, para instalar esses canhões e para nós desembolsar esse valor, a gente precisa o compromisso formal através de uma lei municipal, né? Que realmente vai haver a manutenção desses equipamentos, porque a gente vai fazer essa doação dos equipamentos, tem que ter algo que realmente comprove, não adianta a gente botar todo esse equipamento aí e 2 anos está parado. Então tem que ter a manutenção e aí um compromisso dos municípios e o estado 20% da manutenção. Então o estado vai fazer, vai bancar 20% da manutenção e 80% vão ser os municípios conforme a produção que tem, a representatividade da uva no município.
7: Sem criar expectativa, assim, que já está criado a expectativa, mas digamos, é para 2026 ou isso aqui é para o ano que vem?
9: Rogério, eu acho que a tua pergunta é bem relevante, eu acho que a gente vai fazer de tudo para que seja algo bem estruturado, sustentável no longo prazo, e para isso precisa um bom debate em cada município. A gente entende, mesmo que o governador libere o edital, tem um espaço de construção em cada município e depois a instalação. Então a gente acredita que vai estar efetivamente rodando no ano que vem.
7: 8:53, temperatura 18. Gente, parabenizar a Sicredi. Isso aí é Sicredi, faz a coisa funcionar, indo atrás. Aqui é opinião, viu, gente? Porque o Sicredi não entra na discussão. Isso aqui era para governo ter feito, prefeitura ter feito há décadas atrás. E aí, hoje o Sicredi, e é uma negociação já de muito tempo, não é recente. Aí sempre se encontra dificuldade no governo. O Sicredi está bancando um investimento aí de 4 a 7 milhões. Carlos Berres, muito obrigado. Dair Dalla Gasparina, Marciano Lazzi, presidente Marcos Bobinotti na linha de frente. População aqui cumprimentando. Sicredi está na mão. O detalhe é esse. Quem banca Sicredi vai comprar todo o sistema antigranizo. O governo do estado e as prefeituras têm que assumir o compromisso da manutenção, pelo menos isso. Sicredi, parabéns gigante. Marcos, qualquer novidade aí, por favor. 8:54, pré-lançamento imperdível. 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Temperatura, estamos com 18 graus. 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Vou fazer um intervalo rápido. Gente, sugestões de pauta, vamos ouvir quem acompanhou, quem viveu esse assunto aqui, gente, um baita de um assunto. que é o caso da Covid-19, que volta à tona agora, que as pessoas esquecem, deixa assim, passou nada, gente. O que fizeram com a gente aí, de pisar em cima, o que os governos fizeram, a imprensa, boa parte dela fez, tá aqui agora vindo à tona. O detalhe que hoje em dia no Brasil, a gente tem um problema, muitas vezes, opinar, ou melhor, até questionar, vira crime. Então a gente viveu a questão da Covid, agora começa a cair a máscara de muita coisa. O tal de Fauci impediu o questionamento sobre a origem do coronavírus. O escândalo, encontraram o diário. Quem é esse cara que tá todo mundo não, tem parte da imprensa brasileira que não tá nem tocando. Nos Estados Unidos tá pegando fogo. Arquivos do ex-diretor do Instituto Nacional de Alergia e Doenças Infecciosas dos Estados Unidos revelam debate sobre vazamento do vírus na China. Mas tem que ampliar isso aqui, gente. Vamos deixar o pessoal que está envolvido com o assunto também se posicionar a respeito. A gente vê essa omissão aqui por boa parte da imprensa brasileira também. Estados Unidos está bombando aqui. O diário dele, provavelmente esse diário que encontraram, é que ele ia querer escrever um livro, ele pegou tópicos, enfim, né, da armação toda que fizeram também. Questionar é crime. Nesse assunto, questionar virou crime. O fique em casa, enfim, agora caindo, não é polêmica não, é a realidade vindo à tona, tomara que não parem pelo meio do caminho. 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
2: 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Gauchada, nos passa informação, como é que Farroupilha foi no Juvenart? Farroupilha estava em peso lá em Santa Maria, o Aldeia Farroupilha, o Ronda Charrua, o Rancho de Galdérios, me mandaram a manchete aqui, Aldeia dos Anjos de Gravataí, grande campeão Juvenart 2026. Gelo, meu filho, quando tiver informação aí, como é que foi Farroupilha? Farroupilha ganhou alguma premiação, né, nas invernadas, nas modalidades aí? Manda pra cá. Manchete me passaram, CTG Aldeia dos Anjos, lá de Gravataí, o grande campeão Juvenart 2026. Teu rádio está ligado no espaço, muita gente comentando, que bom que comentam, mas vamos ampliar essa informação, esse escândalo. Estados Unidos aí o assunto está bombando, aqui no Brasil, aqueles que foram a favor do Fique em Casa, a classe artística, TV Globo, suas associadas, enfim, sabe, é tudo era como é que era o pessoal que chamava aí de negacionista e tudo mais. Diários de Anthony Fauci detalham bastidores de vacinas e a origem da Covid, o que foi escondido, interesse. Baita num assunto aqui, não dá para ficar no esquecimento. Luiz Carlos Miller, é que a gente sofreu demais aí, muito, deixa assim, deixa rolar. Os médicos daqui também, que eram. O detalhe, questionar é crime no Brasil, esse que é o detalhe. Questionar virou crime no Brasil em várias frentes. Luiz Carlos Miller, que está no interior de Farroupilha, está ao vivo direto com o prefeito Jonas Tomazini, às 9:06. Miller, qual é a localidade que a Espaço Móvel se encontra nesse momento? Está com o prefeito Jonas. O objetivo dessa visita é inauguração, é fiscalização, é entrega. Que a gente tem por aí? Miller, bom dia.
3: Bom dia, Rogério, amigos da Espaço FM. Rogério, estou em Caravaggetto e está realmente sendo entregue aqui dois pontilhões, que são duas galerias muito grandes, que inclusive foram entregues aqui na linha de Caravaggetto, com a divisa com a comunidade da linha Gardini, e também o alargamento da via que futuramente vai receber aí asfalto. O prefeito está falando conosco agora, nesse momento, para fazer esse relato, prefeito, sobre essas duas obras entregues neste momento, prestigiado inclusive pela comunidade. Estamos aqui, primeiramente, Rogério, quero agradecer a família do seu Thiago Pola, que nos fornece aqui o Wi-Fi para a gente fazer essa comunicação com os nossos ouvintes. Prefeito, bem-vindo ao espaço e falarmos dessas duas obras sendo entregues neste momento e o que vem pela frente, gente.
4: Bom dia, Miller. Bom dia, Rogério. Bom dia a todos os ouvintes da Rádio Espaço FM. Nós estamos aqui em mais uma segunda-feira fazendo entregas para a nossa comunidade e dessa vez são duas entregas, são duas obras que a gente está realizando a entrega aqui na comunidade de Caravaggetto, dois pontilhões, um na FR-04, outro na FR-215, importantes aqui para essa comunidade. Eu só quero antes, Rogério, também falar um pouquinho aí do fim de semana, né? A gente teve então participação dos nossos secretários na feijoada do DNA da Alma, a quem a gente quer parabenizar também, todos os voluntários que se esforçam e que fazem parte desse importante grupo aqui do nosso município. Eu estive também no almoço da comunidade do bairro São Roque, a festa de São Roque e Santa Terezinha. Acompanhamos também os nossos CTGs, o Rancho, o Ronda, o Aldeia, no Juvenart, né? Tivemos também aí no fim de semana a comemoração do Dia do Padre. A gente quer, sabe que é na na terça-feira, propriamente a data, quer deixar o nosso abraço a todos os nossos padres aqui do município de Farroupilha, e também a exposição de orquídeas, que foi um grande sucesso lá no Centro de Eventos Mário Bianchi, remodelado, com obras importantes que foram feitas. Aí a gente tinha a parte também do piso, que estava sempre quebrado, agora a gente fez um piso novo, então foi muito bom receber aí, através da Associação dos Orquidófilos aqui de Farroupilha, receber as pessoas para esse importante evento que foi realizado nesse fim de semana. E aqui, Rogério, o Thiago está aqui com a gente, Miller, se tu puder pegar um pouquinho do relato, que acho que ele vai, pela experiência aqui que passava, vai poder falar um pouquinho dessa obra que a gente está entregando aqui na comunidade de Caravaggete.
3: Claro, com certeza, prefeito. Thiago Pola, que é morador aqui da região e que, inclusive, no seu relato, comentava da importância dessas obras. Bom dia.
5: Bom dia a todos os ouvintes. É uma obra muito importante, muito bem feita. Eu acompanhei, sou morador encostado aqui do rio aqui, uma obra muito bem feita, bastante ferro, concreto, a última enchente, que agora a última chuva que deu ali, passou um pouco mais de meio, é uma obra que vai suportar bem os dois pontilhões, um é um riozinho mais pequeno, um é maior, um tem uma fileira de galeria, outro tem duas, é uma obra bem feita, é uma obra muito importante também, tem os caminhos Caravaggio, que eles passam bastante, e tem bastante produção do outro lado, tem moradores do lado de cá do rio, que transporta, passa bastante produção de fruta, e é uma obra muito bem feita.
3: Com certeza traz tranquilidade também para a comunidade.
5: Bem tranquilo. Os tubos tinha que tirar a madeira, agora não precisa mais, que tem invasão para duas enchentes, agora, bem tranquilo.
3: Ok, prefeito, um relato importante dos moradores em relação a essas obras que vêm trazer aí conforto e qualidade de vida e, claro, segurança também aos moradores.
4: Um relato muito importante, Miller, e como o Thiago disse aqui, nessa chuva da semana passada, se não tivesse já essas galerias como foram instaladas, teria levado embora tudo, os tubos, teria estragado toda a estrada de novo. Então a gente teve muito cuidado aqui, são mais de R$500 mil que foram aplicadas nessas duas obras, uma em torno de 240, a outra 264 mil reais, com recursos do município e da Defesa Civil Nacional. Eu quero aqui aproveitar também para fazer um balanço, Miller, Rogério, sobre as obras de reconstrução do nosso município. Aqui a gente já teve aplicação de recursos, seja da Defesa Civil do Estado, da Defesa Civil Nacional ou também do município, mais de R$7 milhões que a gente fez em reconstrução, tem obras de mais de R$2 milhões que estão acontecendo e tem mais muita coisa pela frente. Agora, o que é importante a gente dizer, essas últimas chuvas da semana passada, o nosso sistema de drenagem, os nossos pontilhões novos, os nossos taludes já responderam muito melhor do que as últimas chuvas que nós tivemos, ou seja, esse trabalho da busca de recursos, apresentação de projetos, fiscalização para que as obras sejam feitas da melhor maneira, tem dado resultado e a gente já percebeu esse resultado nessa última semana. Ainda tem muita coisa para corrigir, tem muita coisa para se trabalhar, mas a gente já está mais forte, a gente já está mais resiliente do que nós tivemos nas outras enchentes que nós tivemos aqui em Farroupilha. E a gente vai continuar trabalhando para deixar o nosso município cada vez mais forte. Claro, o que a gente quer pedir aqui também para os ouvintes, junto com o nosso secretário Renan, que também tem pedido essa compreensão para a população, é que tem uma parte que é a manutenção das estradas de chão, né, no nosso interior, que essas, de novo, a gente vinha com uma qualidade de manutenção das estradas muito boa e que agora, com toda essa chuva, estragou praticamente todas as estradas de todo o nosso interior e são muitos quilômetros que nós vamos ter que trabalhar muito para recuperar novamente. Não tem como fazer tudo isso ao mesmo tempo. Também a gente sabe que precisa de tempo seco e não é porque deu 2 dias de sol que já pode colocar as máquinas na estrada. A gente vindo aqui para Caravaggeto percebe que nos morros ainda está descendo água por tudo que é lugar, então o solo ainda está muito úmido, muito encharcado, e isso também dificulta a questão do trabalho nesse momento. Mas a gente vai também trabalhar junto com a Secretaria de Obras, Secretaria de Agricultura, para poder responder dentro das nossas possibilidades e limitações, que a gente possa entregar o melhor para a nossa população.
3: Ainda nessa localidade aqui, prefeito, além da entrega dessas duas, desses dois pontilhões com galerias, também o alargamento da via.
4: Isso, aqui, Miller, eu acho que é importante a gente dizer que na comunidade de Caravageto a gente vem agindo em várias frentes, né? A gente trabalhou essa parte da reconstrução, esses dois pontilhões que são importantes, que nós estamos realizando a entrega hoje, então a entrega em dose dupla nessa segunda-feira. Nós também estamos trabalhando numa parte de pavimentação asfáltica, que a gente deu ordem de início há algumas semanas, que está sendo trabalhado aqui na comunidade, e também aonde a gente ainda não chega com o asfalto, nós estamos trabalhando o alargamento da estrada. Então, aqui eu estava ouvindo antes o Juarez, também aqui da comunidade, que dizia que são situações que se esperava desde lá dos mandatos, do primeiro mandato do prefeito Avelino Maggioni. Pensa, a gente está falando aí de quem sabe 50 anos, né, que a comunidade aguardava essas melhorias, esse alargamento e esses pontos que eles haviam sempre identificado e que agora a gente está conseguindo atender com essas obras que não são da prefeitura, não são do prefeito, não são do secretário, são para a população farroupilhense.
3: Perfeito, Rogério. Informações que entraram diretamente aqui da linha Caravageto com a linha Gardini, obras entregues neste momento pelo prefeito municipal e, claro, tendo aqui o prestígio por parte da comunidade.
2: Um abraço, Miller. Abraço, prefeito. Muito obrigado. Gente, isso é uma baita notícia, porque isso aqui é uma reivindicação, como o Jonas falou, de muito tempo. A gente é testemunha aí, esses pontilhões aí, tem muita história para contar. Jonas, qualquer novidade, por favor. O prefeito falava num domingo movimentado, eu vou ficar devendo nesse intervalo aqui, mas a gente vai comentar bastante o que aconteceu em Farroupilha, na exposição de orquídeas, a exposição também aí a questão do mel, né? As abelhas sem ferrão. Mas só uma curiosidade, aqui me permita, porque a gente fala de famílias também. Ontem, em Porto Alegre, naquela casa de eventos super famosa, a NTX, Farroupilha estava em peso em Porto Alegre ontem, pelo aniversário da Alexandra Bartelli. Alexandra Sonalio Bartelli. Aqui, o Alexandra, neta do Alexandre, neta da Tânia Sonalio. Me permita aqui, o Augusto Sonalio Bartelli e a Natália Baggio fizeram o aniversário, a comemoração do aniversário da Alexandra, que é mana da Isabela. A festa foi em Porto Alegre ontem, lá na casa NTX. E casa cheia, repleta, e Farroupilha, né, em peso, muitas lideranças daqui também, os amigos aí do querido Augusto Sonalio Bartelli, o conhecido querido Melissa. Augusto, para ti, para Natália, parabéns aí pela Alexandre e pela Isabela. Farroupilha em peso ontem em Porto Alegre. 9:16. Eu vou pedir para a turma aqui, a gauchada, o Rogério do Chasque, sempre gentil. Rogério, um abraço. Categoria juvenil, 120 concorrentes, a gente ficou entre os 24 finalistas com Ronda. O Aldeia, eu não tenho aqui qual a categoria, 35 concorrentes ficaram entre os 10. O Rancho não conseguiu classificar para domingo. Rogério, tiver mais informações, a turma do Aldeia Farroupilha, a turma do Rancho, vai nos informando aí. Juvenarte, o grande campeão, de novo, Aldeia dos Anjos de Gravataí, 9:16.
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2: DiCapri, 9:17, tempo parcialmente nublado, temperatura 18 graus, DiCapri Hotel.
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2: 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O pessoal está recebendo a conta de setembro da RGE e não veio a de agosto, está vindo a de setembro. Aí procura informação e não tem. Eu peço para o pessoal procurar o PROCON de Farroupilha, 99612-2481. E a própria RGE Rio Grande Energia informa a comunidade, envia uma nota informando. 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
4: Hora 9:21, vida particular do governador do Rio Grande do Sul escancara aí a separação. A revista Veja dedica aqui um baita no espaço. Só vou ler um trechinho aqui. Na curiosidade, os bastidores do fim do casamento do Eduardo Leite com o seu marido Thales Bolzan, sem festa, sem filhos. Governador do estado e o médico tinham união estável há 2 anos. O governador do Rio Grande do Sul, Eduardo Leite, e o médico capixaba Thales Bolzan anunciaram o fim do casamento sábado passado, dia 1º, através de um comunicado em conjunto. O casal mantinha união estável desde 2024. A seguir, aqui a matéria da Veja traz alguns bastidores da separação que deu o que falar no mundo político. Quem colocou um ponto final na relação foi em comum acordo, segundo a nota. Após uma longa conversa, cerca de 1 mês, demoraram para anunciar a separação. Eles estão separados há mais de 1 mês, mas vinham mantendo contato e trocando conversas. Não teve jeito, agora oficializaram o término. Sem motivo aparente, traição ou não, isso não se comenta. Segundo amigos próximos do casal, o desgaste natural da rotina diferente de ambos, um governador, outro médico, além da agenda de compromissos, foi afastando um do outro. Thales, que morava no palácio em Porto Alegre, já não mora mais já há algum tempo. Para não chamar a atenção de curiosos e da imprensa, ele retirou seus pertences aos poucos, de forma discreta, há 2 semanas. Eles têm aqui em casa os cachorros, vão agora, segundo eles, vai ter guarda compartilhada. O Bento, a Chica, a Maia e a Gaia. 4 cachorros aí do governador e do ex-marido. Segundo na nota, eles vão compartilhar a guarda dos animais. 9:23, atenção, curso de italiano. Aqui um presente do Círculo Cultural Ítalo-Brasileiro. Tá começando hoje e ainda tem vaga, sem problemas. Quem passa informação é a presidente do Círculo Cultural Ítalo-Brasileiro, a Rita Rosa Bareta, e a coordenadora, a Luciane Quilar Dia. Alô, Luciene. E a Rita, por favor.
5: O Círculo esse ano completou 36 anos. Ele foi fundado em 19 de julho de 1990, justamente para difundir a cultura italiana. Porque a gente percebe que no nosso dia a dia as coisas vão se perdendo, né? E a gente não pode esquecer que a gente é descendente de italiano, né? E que tem toda uma cultura por trás disso. Eu sou tartaraneta do Luigi Sperafico. E na nossa família, o maior orgulho sempre foi falado, né? E todas as famílias também têm suas histórias. E resgatar a história de cada família também é importante no círculo. E isso passa pelo curso de italiano. Então nós vamos ter várias modalidades do curso em vários horários da semana. Então nós vamos ter nas segundas-feiras, das 13h30 às 15h30, uma turma inicial e presencial. Na segunda também nós teremos das 19 às 21 horas uma turma intermediária, alguém que já tem um certo conhecimento da língua, e vai ser então online. Nas terças-feiras, das 10 ao meio-dia, nós também teremos uma turma inicial e também será online. Na terça-feira, das 19 às 21 horas, uma turma intermediária presencial. Na quarta-feira, das 14 às 16, uma turma avançada que faz online e presencial. E na quinta, das 19h15 às 21 horas, uma turma inicial, intermediário e também presencial e online. Na sexta, então, nós teremos uma turma inicial, que será das 14 às 16. Estamos também com um projeto de ter uma turma de conversação. Inclusive, a gente está procurando pessoas que tenham esse interesse, porque é interessante também ter uma turma que possa conversar junto, né, a língua. E seria das 9 às 10, todos lá no círculo, que é ali no Omar Valentino, no momento.
6: Rita, e quem irá ministrar essas aulas? Somente um professor, mais de um professor? Como é que irá funcionar?
5: Nós temos vários professores, Gabriel. Nós temos a Cisandra, o Biagio, o Simone, a Helena e a Cris Poli. Então a gente conta com várias pessoas que têm esse conhecimento para nos ajudar a transmitir a língua italiana no nosso município.
6: A Espaço FM conversa também com a Luciene Chiaradia, que faz parte do círculo e destaca também essa importância sobre essa conversação que abre portas no mercado de trabalho.
7: Esse curso que a gente tem, Gabriel, o que a gente nota com os alunos, ele não é só um curso de formação, assim. As pessoas formam vínculos de amizade. Muitas pessoas dizem, eu vim aqui porque eu me aposentei e eu queria ter uma atividade. E as pessoas começam a gostar daquilo ali. Tem algumas pessoas que procuram para ter uma formação, porque os professores, tem alguns professores ali que são italianos nativos e tem alguns professores que são brasileiros e moraram muito tempo na Itália. Então, o nível do italiano é muito bom e é muito divertido esse convívio. E a gente, além das

0: lá. É 54-3261-2056.
1: E aí também já conversa, entende como funciona a estrutura, o curso, o tempo de duração e também o investimento que é importante.
0: Exatamente.
2: Obrigado, Gabriel. 9:27. Luciene, Rita, nos mantém informados. Ainda dá tempo bem tranquilo, tá começando hoje, curso de italiano, nosso ciclo cultural ítalo-brasileiro. 9:27, o Jota comanda agora o Shopping Show, foi identificado como Jefferson Grasselli. 38 anos, natural de Guaporé, um homem que morreu após ser atingido por golpes de faca na madrugada de ontem em Bento. O crime aconteceu por volta da 1:30 da madrugada na rua Ângelo Roman Ross, no bairro Licorçul. De acordo com informações preliminares, a vítima teria se envolvido num desentendimento nas proximidades de um bar. As agressões teriam começado na rua Júlio Lorenzoni e Jefferson caiu em frente a uma escola onde morreu. Ele sofreu ferimentos na cabeça e no tórax. Não há informações sobre a autoria e a motivação do crime. Nome da vítima fatal: Jefferson Grasselli, 38 anos, identificado homem morto a facadas no bairro Licorçul. Jota no Shopping, a gente volta ao meio-dia. Gente, uma semana intensa, vamos aproveitar. 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
0: Olá, muito bom dia, boa segunda-feira, 3 de agosto. Continue aqui na 100.9. Daqui a pouquinho tem Espaço Shopping Show te fazendo companhia até o meio-dia nesta segunda-feira, 3 de agosto. Vamos juntos até às 12, sempre para a Ótica Farroupilha, CFC Farroupilha e Círculo Saúde.
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0: Chegando nesta manhã de segunda-feira, dia 3 de agosto, hoje dia do fim da censura no Brasil, hoje é dia do capoeirista, hoje dia também do tintureiro. Dia do ano 215, semana 32, 58,9% do ano já se foi. Vamos juntos até às 12, música e informação no teu rádio, sempre para a Ótica Farroupilha, CFC Farroupilha e Círculo Saúde. E hoje vamos começar com Shania Twain. 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
1: 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Na volta do intervalo, previsão do tempo, previsões para o estado e também para Farroupilha, com a estendida. 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

0: Voadas. Sábado, dia 8, 3 graus na mínima e 17 na máxima, sol com nevoeiro de manhã, pancadas de chuva à tarde e à noite, mas é pouca coisa, 1,5 milímetros. E lá no domingo, dia 9, dia dos papais, dia dos pais, 6 na mínima e 10 na máxima, sol com chuva de manhã e diminuição de nuvens à tarde, noite de céu limpo. 9:47, na volta do intervalo, previsões para Áries, Touro, Gêmeos e Câncer, no horóscopo 100.9, previsões para esta segunda-feira.
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0: 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Primeiros signos chegando.
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0: Alô, você que nasceu sob o signo de Áries, comece a semana no ataque, ô louco, comece a semana no ataque. A lua em seu signo turbinará a iniciativa e a coragem. Aproveite para se posicionar, renovar o visual e assumir uma decisão pessoal que vinha sendo adiada. Com Saturno em seu signo, viu, Áries? Escolhas maduras criarão bases firmes para o futuro. No amor, o clima seguirá generoso e divertido. Poder pessoal e fertilidade em alta, Áries. Previsões agora para você de Touro. A semana começará devagar. Tire um tempo para planejar os próximos passos, visualizar o que deseja para o futuro e impulsionar um projeto da casa ou da vida familiar. Será bom momento também para atividades criativas. Solte a imaginação e invista em um projeto autoral que poderá trazer um relacionamento extra, mais conforto e segurança pela frente, tá, Touro? Previsões agora para você de Gêmeos. Convites e mensagens motivarão a vida social neste dia, nesta segunda-feira. Olha, um amigo poderá abrir portas na carreira, viu? Responda rápido. Com Marte e Urano em seu signo, a iniciativa estará forte. Escolha uma prioridade e avance com foco, tá? Sua palavra terá longo alcance nesta fase. Amplie conexões, novas amizades no radar, Gêmeos. Agora, previsões para você de Câncer. Foque na carreira. Uma meta profissional poderá ser alcançada com um passo concreto ainda hoje. Aproveite a visibilidade para se posicionar e mostrar resultados. Com Mercúrio em seu signo, conte com mais mobilidade, poder de negociação e conversas decisivas. Boas notícias na área financeira serão promessa de maior segurança e estabilidade. Daqui a pouquinho, na volta do intervalo, previsões para Leão, Virgem, Libra e Escorpião.
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1: Em casa, no trânsito, no trabalho, você por aí ao som da Espaço, bom dia, tá valendo a companhia. 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
1: Alô, você que nasceu sob signo de Leão, o dia será muito positivo para acertar documentação, planejar uma viagem com antecedência e definir os próximos passos na carreira com escolhas sábias. A intuição será uma bússola precisa e orientará as decisões. Hora de começar um novo ciclo de vida e fortalecer sua reputação. Novas amizades entrarão no radar. Acerte rumos, tá, Leão? Previsões agora para você de Virgem. Sentimentos ganharão profundidade. Uma conversa séria e objetiva fortalecerá a confiança numa relação importante. Bom momento para saldar uma dívida, revisar um financiamento ou financiamentos, enfim, ou acertar um assunto financeiro a dois. Com Vênus em seu signo, seus encantos facilitarão negociações. Encerre antigos padrões e siga mais leve. Agora, previsões para você de Libra. Parcerias estarão em foco. O par, sócio ou cliente trará um assunto importante para a mesa. Ouça com atenção e responda com diplomacia. A diplomacia de sempre. Um acordo poderá ser firmado com segurança, tá, Libra? Amizades abrirão portas e renovarão seus conceitos. Um plano de viagem ou de estudo ganhará impulso. Associações em alta, Libra. Previsões agora para você de Escorpião. A semana já começa com muitos compromissos de trabalho, movimentos de expansão profissional e reestruturação da rotina. Será bom momento para cuidar da saúde com atividade física e assumir hábitos mais saudáveis. Reformule o cotidiano e equilibre a balança entre o trabalho e a vida pessoal. As mudanças serão positivas, tá, Escorpião? Daqui a pouquinho tem previsões para Sagitário, Capricórnio, Aquário e Peixes. Mas agora tem Tiaguinho.

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1: Contato imediato sempre com a Flávia Andréa Vidor na comunicação. 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Aguarde, espere um pouquinho, tá bom? Na volta do intervalo, previsões para Sagitário, Capricórnio, Aquário e Peixes no horóscopo 100.9. Previsões para esta segunda-feira, 3 de agosto.
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8: Seu cérebro também precisa de exercício. Ler, fazer palavras cruzadas, aprender uma nova habilidade ou estimular a memória com desafios simples são atividades que ajudam a manter a mente ativa em todas as fases da sua vida. A vida é melhor quando se tem saúde.
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10: 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Alô, você que nasceu sob o signo de Sagitário, um projeto autoral ganhará força e viabilidade. Revele seus talentos sem falsa modéstia. O dia trará uma formalização importante. Aproveite também para concretizar planos do casamento e resolver assuntos dos filhos. Uma proposta repentina do par ou de um sócio pedirá um pouco de flexibilidade. Evite julgamentos precipitados, tá? Poder pessoal em alta. Agora, previsões para você de Capricórnio. Assuntos de casa e da família pedirão iniciativas, uma decisão de moradia ou de reforma e uma conversa importante trará tranquilidade. Finalize uma pendência, alinhe expectativas nas relações próximas e siga em paz. Um acerto financeiro compartilhado manterá o orçamento equilibrado, tá, Capricórnio? Adote uma ferramenta que tornará a rotina mais leve. Previsões agora para você de Aquário, ótimo momento para ampliar as comunicações, fazer bons combinados com parceiros e aumentar o entendimento no casamento ou namoro. Hora de organizar melhor a rotina de trabalho e pesquisar novidades que poderão enriquecer sua atuação. Assuntos imobiliários terão andamento positivo. Cuide do patrimônio, tá, Aquário? No amor, a paciência ajudará. Previsões agora para você de peixes. A semana começará com ótimo desempenho no trabalho e boas notícias na área financeira. Ajustes em negociações darão resultados positivos. Cobre um pagamento atrasado ou apresente seu preço com segurança. Palavras carinhosas aquecerão o amor e aproximarão pessoas especiais. Em casa, uma novidade melhorará a rotina diária, tá bom? Peixes. Horóscopo 100.9 no shopping volta amanhã, mais ou menos neste horário.

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7: 10 horas 20 minutos, 20 graus a temperatura. 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E a Mega acumulou de novo, hein? Ontem ninguém acertou, 6 acertos, não houve ganhadores. 5 acertos, 86 apostas ganhadoras, com quase R$ 46 mil para cada uma. 4 acertos paga R$ 1.028 para 6.332 apostas ganhadoras. Mega Sena acumulou e amanhã pode pagar R$ 135 milhões. As dezenas sorteadas ontem: 14, 16, 21, 39, 53 e 58. 14, 16, 21, 39, 53 e 58.
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7: Excelente segunda-feira, bom dia pra você, boa semana. Ao som da Espaço, chegando Oswaldo Montenegro e Orquestra.

0: 9 no Espaço Shopping Show, Amedeo Ming, Cantare d'Amore, Oswaldo Montenegro e Orquestra Intuição. Vamos juntos até o meio-dia. Música, informação no teu rádio. 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Tem informação do trânsito, tem acidente aqui até próximo a Espaço.
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0: Luiz Carlos Miller chegando na Espaço Móvel. Bom dia, Miller.
2: Bom dia, JG. Bom dia, amigos da Espaço FM. JG, um acidente que envolveu aqui na rua Armando Antonello com a rua José Hilgert, como você comentou, próximo ao supermercado Cripa.

0: aconteceu esse acidente envolvendo uma Palio Equinix e também uma moto. Nesse acidente está ferido o motociclista, que ele teve uma fratura no braço direito e também uma fratura no dedão da mão esquerda. Ele vai ser encaminhado ao Hospital Beneficente São Carlos, nesse momento, pelos socorristas do SAMU. A Brigada Militar também já está no local. Com o impacto, a Palio Equinix acabou perdendo o controle e atingiu também um poste de energia elétrica, destruindo esse poste. Esse poste está sendo segurado somente pelos fios. Aqui na região está sem energia elétrica. Inclusive, eu conversei com o proprietário do mercado Cripa, que estava aqui também no local do acidente. O mercado também sem energia elétrica, ou seja, então essa região aqui onde aconteceu esse acidente, no momento está sem energia elétrica devido a esse acidente, onde essa Palio Equinix acabou atingindo também um poste de energia e destruiu ele, acabou arrebentando a base. Ele está sendo seguro somente pelos fios. O local aqui está isolado com cones, agora aguardando também a chegada da RGE para fazer o desligamento da rede, haja vista que ela está, apesar dela de não ter energia na região, mas aqui a informação que a Brigada Militar nos passa é que o local ainda, alguns fios de rede de alta permanecem energizados. Então, há necessidade de cautela e por isso, nesse momento, foi também feito este isolamento no local aqui entre a rua José Hilgert e também a rua Armando Antonello. Então, nesse acidente, envolveu aqui uma moto, um motociclista que teve fratura no braço direito e no dedão da mão esquerda, vai ser encaminhado ao Hospital São Carlos. Ele tem 31 anos e o condutor da Palio Equinix, que tem 29 anos, não se feriu. Está aqui aguardando todas as informações necessárias também para o pessoal da Brigada Militar. Então, são as informações que o Espaço Móvel traz no momento aqui, diretamente da rua Armando Torello com José Hilger de JG.
1: Valeu, Luiz Carlos Miller. Na Espaço é assim, aconteceu ou está acontecendo, você fica sabendo. Olha, foi encontrada no centro de Farroupilha uma carteira com documentos e cartões em nome de Alex S.M. Santos. Alô, Alex S.M. Santos, é só passar aqui na rádio e retirar, tá? Aqui na Avenida Paulo Broglio, 360, é sobre loja, tá? Alex S.M. Santos, uma carteira encontrada com documentos em teu nome, a pessoa que encontrou gentilmente entregou aqui na Rádio Espaço FM. 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Já o bolor é aquela camada mais superficial com aparência de algodão que aparece em madeira, roupas e tecidos. Saber identificar cada uma ajuda a escolher a limpeza certa e evita, né, que o problema volte a incomodar. 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
3: 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Agora na Espaço FM, boa notícia. 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
4: A Secretaria de Agricultura de Farroupilha está com inscrições abertas para produtores rurais interessados em participar de uma excursão gratuita à Expo Inter 2026, considerada a maior feira agropecuária a céu aberto da América Latina. Ao todo são disponibilizadas 120 vagas. A viagem será realizada no dia 2 de setembro, com saída às 7 horas em frente à Prefeitura de Farroupilha. As inscrições podem ser feitas pelo 54-98404-5561. Para participar, é necessário apresentar o talão do produtor. Cada inscrição garante uma vaga para o produtor e outra para um acompanhante, né? A Expo Inter 2026 ocorre entre os dias 29 de agosto e 6 de setembro no Parque de Exposições Assis Brasil, em Esteio. O evento reúne expositores de máquinas agrícolas, inovação, tecnologia, agricultura familiar, genética animal e as principais novidades do agronegócio brasileiro. Tá aí uma boa notícia.
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4: Alô, Passo Fundo, tchê. Bom dia, Adriano Lemes. Um abraço para vocês aí. Obrigado pela audiência, obrigado pelo carinho. Mandou um recado aqui. Espaço FM bombando aqui em Passo Fundo. Adriano, forte abraço aí. Obrigado pelo carinho. Agora chegando por aqui, Alexandre Pires e Raça Negra. É pagode 90.

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1: Muito melhor com você. 10:49. 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
0: 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Olha, foi encontrada no centro aqui de Farroupilha uma carteira com documentos e cartões em nome de Alex SM Santos. É só passar aqui, viu, Alex, na Paulo Broilo 360 e retirar a tua carteira. A pessoa que encontrou gentilmente entregou aqui na Rádio Espaço FM, tá bom? Avenida Paulo Broilo 360. Qualquer informação também você pode obter pelo WhatsApp aqui da Espaço, que é o 549-9611-1971. Grande abraço para você mais uma vez, tá? Você que está ali em Passo Fundo, tia, é verdade, o Adriano Lemes, né? Mandou o recado aqui, ó. Estamos juntos, né? Tamo junto sim. Morei em Farroupilha por 3 anos, 85, 86 e 87. 13, 14, 15 anos de idade, olha que legal, estudou no Santiago, né? Tricampeão no vôlei e futsal. Nos Jogos Estudantis da cidade. Bacana, hein? Um abraço pra vocês aí, obrigado pelo carinho de sempre. E segue o som por aqui com Alex Warren, depois tem o Benson Boone.

10:58, você curtiu Benson Boone, na primeira teve Alex Warren, Ordinary. 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

horas 59 minutos, mais 40 segundos. Say You, Say Me, Lionel Rich. Depois tem Ha-Ha, Hunting High and Low. E na sequência, nossa homenagem para os aniversariantes de hoje. Aniversariantes desta segunda-feira, 3 de agosto.

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1: Hunting High and Low, você ouviu com a Halô Fernandes. Um abraço para você, viu, Fernandes? Obrigado pela audiência, pelo carinho de sempre. Vamos agora prestar nossa homenagem para os aniversariantes deste 3 de agosto. Parabéns, Vinícius Rodrigues da Costa e Wagner Perusso, e também Sidney Varsniak. Homenagem da Big Fair. 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Que delícia de sabor. Alô, Miraci Sonda. Homenagem dos filhos Cassiano e Ingrid, do neto Cauã e da Big Fair também, tá? Miraci Sonda. Davi de Souza, parabéns a Big Baby, João Pedro, Rubim Preto e Luan Ditzman, homenagem da Big Fair. Alô, Jalilson Soares da Silva, é o Jalilson, é Jalisson. Ah, Jalisson, ah, tá bom. Abraço, Jalisson. Alô, Gustavo Basso, parabéns, e também Petrick Ian Vibri Vidal. Homenagem da Troféu Trombini Farroupilha Esporte e Lazer, né, Petrick? Alô, Val, alô, é voo, vai mesmo, Volmar Leone, parabéns, Volmar. Alô, José, grande José Clair dos Santos, homenagem de máquina Sazi. Vera Lúcia Vetorassi, dona Vera, parabéns, da Anselme. Antônio Marcos da Silva Betinho, homenagem da Objetiva Contabilidade. Daniel Bump tá de aniversário hoje, Daniel, parabéns, homenagem da esposa Cristiane, filhos Stefano e Giulia, pai Sedenir e Maria Inês, irmão Diego, e das equipes da Floricultura Quatro Estações, Granja Bump e Que Delícia. Parabéns, Daniel. Grande Daniel, forte abraço. Alô, Sander Renan Vieira, homenagem do Farroupilha Runners. De aniversário hoje também, Solange Buzetti, parabéns, homenagem da Senec Farroupilha. Caio Sense Marinho, homenagem dos pais Luciano e Xana, e dos tios Charles, Dayana e Daniel. Parabéns, Caio. Alô, Carolina Heinen Lima, parabéns, Carolina. Homenagem dos pais Alney e Michele, e dos avós, dona Neiva e seu Alduri, parabéns, né? Carolina Heinen Lima, parabéns, feliz aniversário, um abraço, Alney, grande Alney. Alô, Ediane Oliveira, parabéns, Ediane, homenagem do esposo Ireno, filhos Luana e Carlos Eduardo, e dos enteados Vitor e Rafael. Eu ia fazer aquela brincadeira, né? Do Vitor e Matheus, mas é Vitor e Rafael, né? Ediane, é dona Ediane Oliveira. Flaviano Zanetti, de aniversário hoje, parabéns, Flaviano, homenagem da esposa Rosemary e também dos filhos Vitor, Sara e Brian, tá? Flaviano Zanetti, parabéns. Gabriel Marquete está de aniversário hoje, parabéns, Gabriel Marquete, homenagem da esposa Cristiane, da filha Valentina, da mãe Maria e também do irmão Paulo, sogros Roseli e Itacir, sobrinhos Nicolas, é sobrinho, né? É só o Nicolas por enquanto, e também dos cunhados e dos amigos do Brasil de Farroupilha, tá? Gabriel Marquete, este é o Gabriel Marquete. Alô, Giovanni Colombo, parabéns, Giovanni, homenagem da esposa Jussara, a filha Mirela e da mãe, a dona Lúcia. Gláucia Simara Piccolo, alô Gláucia, homenagem da mãe Tânia, do padrasto Osmar e da avó Denir, tá, Gláucia? Parabéns. Alô, Ingrid Coleone Machado, parabéns, Ingrid. Homenagem do esposo Gustavo, filhos Vitor e Pedro, Dindos Adão e Ivone, e também da sobrinha Ana Laura. Ingrid, parabéns. Alô, Isadora. Isadora Baggio, de aniversário hoje, homenagem dos pais Evandro e Ana Paula, da irmã Luísa, do namorado João e dos avós Adair e Mari. É, seu Adair e dona Mari. Parabéns, Isadora Baggio. Alô, José Alfredo Vieiro. Alô, José Alfredo Zeta, de aniversário hoje. Homenagem do amigo Bruno Pintarelli, tá bom, seu José Alfredo Vieiro? Laura Lins, de aniversário hoje. Parabéns, Lara. Homenagem do pai Júlio. Laura Lins, é Laura Lins, né, Júlio? Forte abraço, viu, Júlio? Parabéns, Laura Lins. O Júlio sempre manda muitas informações aqui no WhatsApp da Espaço no 996111971. Manuela Lopes Pinto está de aniversário hoje. Parabéns, 12 anos, né, Manu? Feliz aniversário, tá? Homenagem da mãe Aline e do Diogo e da família e dos amigos. Manuela Lopes Pinto, 12 anos hoje. Alô, Maria Calegari Bono, parabéns, dona Maria. Homenagem do neto Daniel e do bisneto Pedro Henrique. Marli Bortolanza, parabéns, Marli Bortolanza. Homenagem dos filhos Bruno e Andréia, tá, dona Marli? Natália Miller Abic, parabéns, Natália. Homenagem dos pais Suzane e Gilmar e da avó dona Maria, tá? Natália Miller Abic. Alô, Roberta, parabéns, Roberta. A Roberta está de aniversário hoje. A Roberta, Sabrina, Burlane e Valentini. Parabéns, Roberta. Homenagem do esposo Rodrigo e também do filho Bernardo, parabéns. Alô, Vanessa Jacovás Kunzler, parabéns, Vanessa Jacovás Kunzler. É, tem um T, né? Mas é Kunzler mesmo, né, Mari? Um abraço pra você. Homenagem da tia Mari, tá? Vanessa Jacovás Kunzler. Alô, Valmir Paulo Bertual. Miro, tá de aniversário hoje. Parabéns, grande Miro. Fala, Mirão. É o Valmir Paulo Bertual. O Miro está de aniversário. Homenagem dos filhos Ricardo e Natália e também da nora Andressa, né? Seu Valmir Paulo Bertual, mais conhecido como Miro. Alô, Vanir Kiele, parabéns, Vanir. Homenagem da esposa Olinda, dona Olinda, filhas Lindsay, Alessandra e Morgana e também dos netos Martina, Lorenzo e Lívia. Parabéns, Vanir Kiele. É o seu Vanir de aniversário hoje. Alô, Vitória Cioato, parabéns, Vitória, homenagem do padrinho Sadi e da avó Almira, tá, Vitória Cioato, parabéns. Ian 11 de aniversário hoje, é o seu Ian 11, homenagem do pai Wellington, avós Lazier e Elisete, e também dos tios William, Pamela e Britney. Alô, Zedile Maria Corá Reolon, parabéns, Zedile, está de aniversário hoje. Zedile Maria Corá Reolon, homenagem dos filhos Daniel e Vanessa, genro Odair e também da nora Vanessa e dos netos Gustavo e Miguel, aniversariantes que estão em nossa agenda. A todos muita saúde, alegria, felicidade, prosperidade, muito amor, só coisas boas, grana também, que vai bem, vem bem, e que esta data se repita por muitos e muitos anos com muita saúde e paz. Abraço especial aqui pro Daniel Bump, que hoje está completando mais um anício de vida, né, Daniel? Grande abraço, parabéns, tudo de bom. Vamos a um rápido intervalo e na volta então tem mais músicas por aqui.

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0: 11:20, bom dia para você, excelente segunda-feira, boa semana ao som do espaço, grande mês de agosto para todos nós. Ah, deixa eu fazer uma correção aqui, é José Alfredo Ziero e não Vieiro, tá? Feita a correção, José Alfredo Ziero, que está de aniversário hoje, parabéns, homenagem do amigão Bruno Pintarelli. E segue o som por aqui, juntos até o meio-dia, sempre para a Ótica Farroupilha, CFC Farroupilha e Círculo Saúde.

0: Skank, Ainda Gosto Dela. E na primeira teve Vanessa Rangel, Palpite. 11 horas 29 minutos, 21 graus a temperatura.
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6: Fique atento, reiniciar o celular às vezes faz a diferença. Desligar e ligar o aparelho periodicamente ajuda a encerrar processos em segundo plano e mantém o funcionamento mais estável. 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
0: Boa dica, é boa dica. Olha, a chuva retorna ao Rio Grande do Sul nesta segunda-feira e atinge várias regiões ao longo do dia. Mas a Metsul enfatiza que as precipitações serão irregulares e não deve chover de forma generalizada no estado. Dados indicam que a maior probabilidade de chuva se concentra nas metades oeste e sul. E, no geral, os volumes, né, serão bem baixos. Agora, tem uma notícia para vocês, uma informação: crianças e adolescentes menores de 15 anos são o público-alvo da campanha de multivacinação que começa hoje segunda-feira, em todo o Brasil. O prazo para atualizar a caderneta de vacinação ou iniciar a imunização seguirá até 1º de setembro. O dia D será no dia 22 de agosto. A intenção é imunizar quem está com doses em atraso, resgatar pessoas não vacinadas e completar esquemas vacinais, tá bom? Campanha de multivacinação.

0: Vacinação para menores de 15 anos inicia hoje, segunda-feira, em todo o Brasil. E você está?
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2: 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Falando em trânsito, né? Um motociclista de 31 anos ficou ferido em uma colisão com um Fiat Palio Weekend, que derrubou um poste por volta das 10h15 de hoje no bairro São Luís, aqui em Farroupilha. Os veículos colidiram na Avenida Armando Antonello, no cruzamento com a rua Hilário Wilgert. O motorista do carro tentou desviar da motocicleta, invadiu o canteiro central, atingiu o poste que quebrou e o veículo rodou na pista. O poste ficou totalmente quebrado em sua base, sendo seguro apenas, né, pelos fios de energia elétrica. Desta forma, o entorno da avenida, né, ficou sem energia elétrica. O setor de iluminação pública da prefeitura já foi ao local aí com a RGE para restabelecer o serviço. O motorista sofreu ferimentos, foi socorrido pelo SAMU e encaminhado ao hospital. No site da Espaço tem as fotos aqui, o estrago foi grande, viu? No carro, no poste, e o rapaz aí também de 31 anos ficou ferido. 11h44, espaçofm.com.br, tem muita informação lá à tua disposição, tá tudo lá. E você acessa pelo aplicativo, pelo Facebook, pelo Instagram ou direto no site, né? espaçofm.com.br.
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0: está Liza Minnelli, Losing My Mind.
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0: Chris de Burgh. Às 11 horas e 54 minutos, a dama de vermelho.

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1: Lady Red, a dama de vermelho com Chris de Burke. E assim chegamos ao fim de mais um Espaço Shopping Show. Obrigado pelo carinho, pela atenção, pela audiência. Volto amanhã, se Deus permitir, após o panorama, para mais um shopping, sempre para a Ótica Farroupilha, CFC Farroupilha e Círculo Saúde. 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Vem aí Espaço Economia com Lúcia Cristina, Espaço Rádio Jornal com Rogério Portolã, 1 da tarde, o contato imediato com a Flávia Andréa Vidor na comunicação. Fechando o shopping de hoje, Alicia Keys, Girls on Fire. Bom almoço, boa segunda, boa semana, se cuide, até mais, tchau.

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6: Agora 12:08, boa tarde, temperatura 23 graus, vamos de espaço economia. 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Informações, Lúcia Cristina.
11: O novo Desenrola Brasil voltou neste ano a incluir formalmente os estudantes com dívidas atrasadas no Fundo de Financiamento Estudantil, FIES. A medida reacendeu um antigo debate entre beneficiários do programa. Enquanto estudantes inadimplentes tiveram acesso a descontos de até 99% para renegociar as dívidas, além de parcelamento em até 180 meses, os bons pagadores ficaram sem benefício equivalente. A medida provisória voltada aos estudantes que estão em dia com as parcelas prevê desconto de apenas 12% para a quitação da dívida à vista e criou o FIES Empreendedor, uma linha de crédito para que egressos do programa abram ou ampliem negócios com empréstimos de até R$80 mil para pessoas físicas e R$180 mil para empresas. Com isso, estudantes que pagam suas prestações em dia passaram a pressionar o Congresso por condições semelhantes às oferecidas aos inadimplentes. Empresas estatais chinesas compraram entre 14 e 16 carregamentos de soja dos Estados Unidos na última sexta-feira. A operação ocorreu após a queda dos preços da commodity e às vésperas da visita prevista do presidente Xi Jinping aos Estados Unidos neste mês. As aquisições somaram cerca de 1 milhão de toneladas de soja. Cada carregamento tem aproximadamente 65 mil toneladas, com embarques programados para o mês de outubro, segundo as fontes. A aproximação da visita do Xi Jinping aos Estados Unidos reforça o interesse da China em ampliar as compras de soja americana dentro dos compromissos assumidos com Washington. No fundo de gavetas, embaixo de sofás e nos bolsos de roupas velhas, estão quase R$32 milhões dos brasileiros distribuídos em moedinhas de um centavo. Mais de 20 anos após a suspensão da produção, cerca de 3.190.000.000 de moedas de um centavo ainda estão em circulação, de acordo com dados do Banco Central. A quantidade é próxima ao número de moedas de 25 e 50 centavos em circulação, cerca de 3.880.000.000 de cada valor. Porém, a menor unidade do real praticamente não é mais usada pelos brasileiros, apesar de continuar com valor garantido pela autoridade monetária. As últimas moedas de um centavo foram emitidas em 2004. No ano seguinte, o Banco Central decidiu suspender a produção por dois motivos. Mais de 3 milhões de unidades já estavam em circulação e o custo de fabricação era desproporcional. Na época, gastava-se R$86,53 para produzir 1.000 moedas, ou seja, mais de 8 centavos por unidade. A moeda de um centavo aparece entre as denominações que menos fazem falta na hora do pagamento, de acordo com pesquisa do Banco Central. E segundo a instituição, as moedinhas desapareceram, pois ficaram retidas pela população. Banco do Brasil e Máquina Sase. Por hoje era isso. Bons negócios e até amanhã. Boa tarde.
6: Boa tarde, Lúcia. Espaço Economia, Banco do Brasil e Máquina Sase. Sol brilhando. Sobe nuvens, temperatura 23 graus. De volta em Espaço Rádio Jornal. 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A Câmara de Vereadores convida a comunidade em geral para acompanhar os principais temas envolvendo a cidade e o cidadão farroupilense. Hoje, 18 horas, Câmara de Vereadores, o principal tema a ser debatido será educação ambiental e reciclagem. A sessão é aberta ao público e pode ser vista também ao vivo pelo canal da Câmara no YouTube. Hoje, sessão grande e pequeno expediente. Vereadores recebem as entidades AFAPAM, COMAN e ECOFAR para falar sobre políticas públicas e ações de fomento à reciclagem. Assunto interessa a população inteira. 18 horas na Câmara de Vereadores e também pode assistir pelo canal do YouTube Câmara de Vereadores de Farroupilha. 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Deixa eu colocar no ar, gente. A gente encerrou o panorama de hoje e eu quero começar o Espaço Rádio Jornal um convite. Curso de italiano em Farroupilha. O Círculo Cultural Ítalo-Brasileiro promove a partir de hoje, ainda tem vagas, curso de italiano. A diretora, presidente da entidade Círculo Cultural Ítalo-Brasileiro de Farroupilha, a psicóloga Rita Rosa Bareta e a coordenadora, a Luciene Clardia, tem mais informações. Curso, repito, começa hoje, ainda tem vagas, Rita.
12: O Círculo esse ano completou 36 anos. Ele foi fundado em 19 de julho de 1990, justamente para difundir a cultura italiana. Porque a gente percebe que no nosso dia a dia as coisas vão se perdendo, né? E a gente não pode esquecer que a gente é descendente de italiano, né? E que tem toda uma cultura por trás disso. Eu sou tartaraneta do Luigi Sperafico. E na nossa família, o maior orgulho sempre foi falado, né? E todas as famílias também têm suas histórias. E resgatar a história de cada família também é importante no círculo. E isso passa pelo curso de italiano. Então, nós vamos ter várias modalidades do curso em vários horários da semana. Então, nós vamos ter nas segundas-feiras, das 13h30 às 15h30, uma turma inicial e presencial. Na segunda também nós teremos das 19 às 21 horas uma turma intermediária, alguém que já tem um certo conhecimento da língua e vai ser então online. Nas terças-feiras, das 10 ao meio-dia, nós também teremos uma turma inicial e também será online. Na terça-feira, das 19 às 21 horas, uma turma intermediária presencial. Na quarta-feira, das 14 às 16, uma turma avançada que faz online e presencial. E na quinta, das 19h15 às 21 horas, uma turma inicial, intermediário e também presencial e online. Na sexta, então, nós teremos uma turma inicial, que será das 14 às 16. Estamos também com um projeto de ter uma turma de conversação. Inclusive, a gente está procurando pessoas que tenham esse interesse, porque é interessante também ter uma turma que possa conversar junto, né, a língua. E seria das 9 às 10, todos lá no círculo, que é ali no Omar Valentino, no momento.
13: Rita, e quem irá ministrar essas aulas? Somente um professor, mais de um professor? Como é que irá funcionar?
12: Nós temos vários professores, Gabriel. Nós temos a Cisandra, o Biagio, o Simone, a Helena e a Cris Poli. Então a gente conta com várias pessoas que têm esse conhecimento para nos ajudar a transmitir a língua italiana no nosso município.
13: A Espaço FM conversa também com a Luciene Chiaradia, que faz parte do círculo e destaca também essa importância sobre essa conversação que abre portas no mercado de trabalho.
14: Esse curso que a gente tem, Gabriel, o que a gente nota com os alunos, ele não é só um curso de formação, assim. as pessoas formam vínculos de amizade. Muitas pessoas dizem, ah, eu vim aqui porque eu me aposentei e eu queria ter uma atividade. E as pessoas começam a gostar daquilo ali. Tem algumas pessoas que procuram para ter uma formação, porque os professores, tem alguns professores ali que são italianos nativos e tem alguns professores que são brasileiros e moraram muito tempo na Itália. Então, o nível do italiano é muito bom e é muito divertido esse convívio. E a gente, além das aulas de italiano que a gente está proporcionando, o círculo quer fazer mais atividades culturais esse semestre.
13: Início das aulas e até quando eu posso me inscrever?
14: O início das aulas começa na semana ali do dia 3 de agosto e até no dia 3 de agosto pode ser feita a inscrição. Até no dia que começa as aulas podem ser feita a inscrição. Pode ser feita agora já procurando o WhatsApp ali do círculo, né? Ou indo direto lá no círculo, no dia mesmo da aula, pode ser feito lá. É 54-3261-2056.
13: E aí também já conversa, entende como funciona a estrutura, o curso, o tempo de duração e também o investimento que é importante.
14: Exatamente.
6: Obrigado, Gabriel. Parabéns aí o Círculo Cultural Ítalo-Brasileiro. Obrigado aqui a professora Luciene, a diretora presidente do Círculo Cultural Ítalo-Brasileiro, a psicóloga Rita Rosa Barreto. O curso começa hoje, tranquilo, ainda tem vagas. Qualquer informação, fone WhatsApp 3261-2056. 3261-2056. Aqui, Espaço Rádio Jornal, Cressol, Coxan, Central de Rações e Rosler Diagnósticos. 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Previsão do tempo, alô Jerônimo Filho.
15: A nebulosidade encobre o estado e a temperatura permanece elevada em vários pontos. Na Serra Gaúcha, as condições para chuvas aumentam a partir da tarde e a máxima pode chegar aos 25 graus. Para a terça, o sol brilha com muitas nuvens e condições para pancadas ao longo de todo o dia. A temperatura permanece elevada, variando de 15 a 25 graus. Essas condições para chuvas seguem ao longo de toda a semana, alternando com períodos de melhoria, e elas devem se intensificar na sexta, com possíveis temporais isolados e as temperaturas mais baixas no início do dia. Até lá, as temperaturas ficam mais agradáveis no período da tarde. Informações do tempo para o Espaço Rádio Jornal.
6: Confirmando 24 graus, sol e nuvens, tempo bom, pouca nebulosidade. 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Polícia Civil indicia 3 policiais penais por fuga de líder da facção Bala na Cara em Charqueadas. Motociclista fica ferido em colisão com carro que derrubou poste no bairro São Luís. Indivíduo é preso com moto furtada no distrito de Fazenda Souza. Campanha de multivacinação para atualização da caderneta de crianças e adolescentes começa hoje em Farroupilha. Prefeitura entrega obras do plano de recuperação e restabelecimento em Caravaggeto. Uma grande obra, muito tempo esperada, já tem matéria. Motociclista é detido com 3 tijolos de maconha em Caxias do Sul. Identificado homem morto a facadas no bairro Licor Sul, em Bento. Jerônimo Filho de volta, informações da polícia.
15: Foi identificado como Jefferson Gracelli, 38 anos, natural de Guaporé. O homem morto por golpes de faca na madrugada de ontem em Bento. De acordo com a polícia, a vítima teria se envolvido em um desentendimento próximo a um bar. As agressões teriam iniciado na rua Júlio Lorenzoni e Gracelli teria caído em frente a uma escola, onde não resistiu aos ferimentos. O SAMU foi acionado e constatou a morte da vítima. A Polícia Civil investiga o caso. Em Caxias, um motociclista de 23 anos foi detido na noite de ontem com 3 tijolos de maconha. De acordo com a Brigada Militar, o indivíduo foi abordado no bairro Pio Décimo e em revista os policiais apreenderam a droga, um celular e 2 capacetes. Em Fazenda Souza, um indivíduo de 19 anos foi preso com uma moto furtada na tarde de ontem no interior de Caxias. Segundo a Brigada Militar, com ele foi apreendida uma motocicleta Honda CG 150 em situação de furto ou roubo, 2 celulares e uma placa de identificação veicular falsificada. Também em Caxias, um homem foi detido pela Brigada Militar por tráfico de drogas e porte ilegal de arma de fogo na tarde de ontem. Durante a ação, os policiais encontraram 3 tijolos de cocaína que pesaram 3 quilos, uma pistola, 55 munições, 2 carregadores e uma balança de precisão. Também em Caxias, a Brigada Militar prendeu 2 mulheres entre a noite de sábado e a madrugada de domingo. As ações foram realizadas nos bairros São Leopoldo e São Vitor Coab. Na primeira ocorrência, uma mulher de 35 anos foi abordada no bairro São Leopoldo e estava em posse de 55 porções de cocaína, uma balança de precisão, celular, pochete, cartão bancário, um Celta e R$220. O outro caso foi registrado no bairro São Vitor Coab, onde uma mulher de 23 anos estava em posse de 42 porções de maconha, 6 de cocaína, 16 pedras de crack e R$73. As duas foram levadas à delegacia. E no trânsito em Farroupilha, um motociclista de 31 anos ficou ferido em uma colisão com um Palio Weekend, que derrubou um poste por volta das 10h15 da manhã de hoje no bairro São Luís. Os veículos colidiram na Avenida Armando Antonello, no cruzamento com Hilário Wilgert. O motorista do carro tentou desviar da motocicleta, invadiu o canteiro central e atingiu o poste, que quebrou e o veículo rodou na pista. O poste ficou totalmente quebrado em sua base, sendo segurado apenas pelos fios de energia elétrica. Desta forma, o entorno da avenida está sem energia e o setor de iluminação pública da prefeitura já está no local juntamente com a RGE para restabelecer o serviço. O motociclista sofreu ferimentos e foi encaminhado pelo SAMU ao Hospital São Carlos. Informações do plantão para o Espaço Rádio Jornal.
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4: Agora 12:31, de volta em Espaço Rádio Jornal. 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Sol e nuvens, temperatura 25 graus. 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Deixa eu fazer um registro aqui. Muita gente está se queixando e eu recomendo, pessoal, dá uma ligada pro Procon, vai até o Procon, o pessoal se acostuma, gente. Tem problema, Corsan, RGE, seja qual, vai, procura o Procon, nosso Procon aqui de Farroupilha funciona. Deixa eu liberar, o pessoal com contas de energia, muitas famílias recebendo a conta de energia de setembro e não receberam agosto. Muitos que já receberam a conta de agosto com valor acima, completamente, um aumento aqui muito grande. Valdir, qual o problema, Valdir?
5: Vai aqui o meu protesto, a minha indignação com esse valor absurdo que está vindo de conta de luz. Sempre paguei 200, 200 e pouco, nunca esse valor aí. Não estou entendendo o porquê dessa suba repentina assim. Fica aqui o meu protesto, a minha indignação.
4: Ele está com a conta de 329,77. Muita gente aqui recebendo a conta de energia de setembro e a de agosto não apareceu. Gente, o Procon Farroupilha, grava aí, te acostuma. 996-12-2481. 996-12-2481. 12:34 aqui no Espaço Rádio Jornal. 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Tem uma informação aqui no portal da Espaço FM, tá no site, no aplicativo, no Instagram, no Facebook. Prefeitura entrega obras do plano de recuperação e restabelecimento em Caravaggio. Uma foto linda aqui, de drone do Jean-Rier Gilden, da equipe da prefeitura, uma foto que fala aí da importância da obra. Isso aqui

0: Dedicação de décadas. Duas estruturas foram entregues para a comunidade. A Prefeitura de Farroupilha realizou hoje de manhã o ato de entrega das obras de recuperação de um pontilhão na FR-04, comunidade de Caravageto, interior de Farroupilha. Ainda durante a manhã foi feita a vistoria final e entrega das obras de reconstrução de outro pontilhão na mesma comunidade, na FR-215. A entrega contou com a presença do prefeito Jonas Tomazini, secretários municipais, lideranças, vereadores. Deixa eu ver aqui a família querida, família Pola. Juarez, a importância da obra inaugurada hoje de manhã.
1: As obras aqui sendo realizadas aqui na comunidade são obras muito importantes, né? Necessárias, né? Que a gente tem vários pontos da comunidade ali que quando chove demais, no exemplo aqui das galerias, né? Que são tubulações antigas já, né? Que elas não comportam mais a quantidade de água que está sendo, né? Às vezes prejudicando a passagem e tornando perigosa, né, a passagem dos moradores aqui. Com essas duas obras aqui que estão sendo realizadas também, foi uma obra muito bem executada, né, uma obra de segurança que vai auxiliar muito a comunidade, né. Em relação ao alargamento da via aqui também, o alargamento antigamente tinha sido feito ainda na época do senhor prefeito Avelino Maggioni, né. Então hoje, com a administração aqui municipal do Jonas, então foi feito o alargamento até a comunidade, uma obra também muito necessária, né, por escoamento da produção, para dar mais tranquilidade ao transporte escolar, à mobilidade dos moradores, né?
2: E agora, logo também chegando o asfalto?
1: É, agora tem mais um trecho ali de 280 metros de asfalto que está sendo realizado, claro, com uma etapa também bem boa hora, bem-vinda, né? Numa etapa do onde que é um trecho mais ruim que tem, que é a parte de cima do Moro aqui, né? E salientar também, né, que a gente tem uma tarefa muito grande, né, ainda na comunidade, né, porque a chegar até a comunidade, a gente tem mais de 8 quilômetros e pouco para chegar até a comunidade, né, mas a gente vem trabalhando junto com a administração municipal para conseguir realizar esse sonho da comunidade também.
2: Juarez, essa nova galeria que foi construída aqui nessa localidade, o que existia antes aqui era uma tubulação, agora com essa nova galeria, ela suporta o volume de água que vem dos morros?
1: Para te ter uma noção, Miller, assim, antes a gente tinha uma tubulação, daí foi colocado mais uma do lado e ela não comportava, né? Então assim, com essas galerias aqui, tanto essa nesse ponto aqui que é uma galeria e no próximo ponto aí que a gente vai visitar ali que são duas galerias dupla, né? Que aí seria o Arroio do Ouro, já é um pouco maior que esse aqui. Aqui com certeza nessa aqui ela está sendo solucionado o problema, assim, claro, pode acontecer um evento extremo que nem aconteceu em maio, sim, aí nenhuma suportou, né? Mas vamos dizer assim, mas aqui vai com certeza vai suportar e vai deixar tranquilidade para a comunidade. Obras que tranquilizam a comunidade e assim também, as melhorias sempre são necessárias e bem-vindas para a comunidade.
0: Sem dúvida. Juarez, muito obrigado. Fala em administração Maggioni, a última do Maggioni faz mais de 30 anos atrás, praticamente. Juarez Pola, Thiago Pola, eu tô vendo fotos aqui, uma mega obra inaugurada hoje de manhã, entregue à comunidade hoje de manhã. Thiago Pola, por favor.
3: Essa obra foi uma obra muito bem feita. Eu acompanhei, como sou morador encostado aqui da localidade, bastante ferro, material, piso grosso, está sempre por aqui. É uma obra que é muito importante para a linha Gardini também, que é numa travessa, é uma obra bem importante também para escoamento de produção, que tem bastante produção do outro lado, que atravessa o rio todos os dias. Uma obra muito bem feita, bom tamanho. Uma obra que para 40 anos eu acho que eu calculo que não vai precisar mais mexer.
2: Antes o que existia no local eram tubulações, hoje são galerias. Vai suportar a demanda?
3: Vai, porque quando até os tubos que tinha, quando que chovia muito, tinha que ir com a corrente, com o trator, puxar fora a madeira, que agora como que a vazão é 2,20 metros, é uma vazão grande. Com a força da água, estoura a madeira e não precisa, bem tranquilo.
2: A localidade, inclusive, ganhou duas galerias. Isso vai tranquilizar, de uma certa forma, também a comunidade.
3: Sim. Tinha um riozinho mais pequeno, que ali foi botado uma galeria, vai suportar bem. E aqui perto de casa, na travessa da Zona Gardini com Caravaginho aqui, com duas galerias vai ficar, como agora que deu uma enchente razoavelmente forte e grande, foi um pouco mais de meio, assim, bem tranquilo.
2: A partir desse momento também começa o alargamento de toda a via e depois futuramente o asfalto em cima. Com certeza isso traz comodidade também para a região e, claro, facilita o escoamento da safra e traz qualidade de vida aos moradores.
3: Sim, vai. O alargamento também do... Existem os morros Pola, a turma aqui. E quando descia, tipo, o Primalta tinha os bitrucas, caminhão maior, tem quase que esperar que descia para... Para subir, que se encontrava em dois, era bravo. Agora dá para se encontrar em dois, tranquilo, bem tranquilo. Ficou muito bom.
0: Família Paula querida, Tiago Juarez, muito obrigado. Qualquer novidade, por favor, 12h40 aqui no Espaço Rádio Jornal. 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Aqui dois registros, duas frentes aí, agricultura, obras e trânsito. Secretário Matheus Paim, secretário de obras e trânsito, agenda da semana, trabalho da equipe do Matheus foi fundamental nessa entrega desse pontilhão em Caravaggeto, matéria no portal espaçofm.com.br. Matheus Paim, por favor.
4: Uma semana de boas notícias, né? Acho que sempre é importante a gente iniciar uma segunda-feira assim, então é aqui no Caravaggeto, duas novas pontes em locais onde nós tínhamos histórico aí, de receber ligações de forma corriqueira dos moradores aqui da região, agradecer sempre e a família Paula, que é muito solícita aqui através do Juarez e da Rosmarie, que sempre nos acionavam, Miller, para desobstruir os bueiros, para liberar o acesso das pessoas. E aqui agora a gente entregando essas obras que com certeza vão dar mais segurança para as pessoas que moram no Caravaggeto e nas imediações. Como tu bem falaste, a gente tem uma semana, Miller, também de recuperação das partes urbanas do município que foram afetadas, né? Então a gente está trabalhando aí bastante nas desobstrução das bocas de lobo, em pontos de alagamento que nós tivemos em diversos bairros, né? Mas cito em especial aqui, bairro 1º de Maio, a gente vai estar atuando nessa semana. Nós também temos uma desobstrução grande para fazer no bairro São Luís, foi um bairro afetado em alguns pontos ali que a gente também vai estar buscando melhoria. E vamos seguir na nossa rotina também de manutenções das pavimentações urbanas. Também temos essa questão de patrulhamento nos bairros, Miller. Então, também estaremos atuando para melhorar algumas condições e algumas vias ainda não pavimentadas em alguns bairros. Então o bairro América também vai estar recebendo patrulhamento. Então a gente se coloca aí ao lado da comunidade para recuperar a nossa cidade, que vai passar por um período agora, em especial nesse período de inverno, Miller, que é um período mais chuvoso, um pouquinho mais difícil de a gente manter a manutenção, né, das nossas comunidades e também da nossa infraestrutura, mas com certeza chegaremos aí ponto a ponto resolvendo cada um deles.
2: Secretário, como o senhor comentou, são períodos que vêm pela frente aí de muita chuva, o inverno ele passa a ser um pouco mais rigoroso. Alguma logística no sentido de preparar equipes, deixar equipes a postos em casos necessários?
4: Sim, Miller, nós temos desde a minha chegada na secretaria no início de 2025, nós temos uma equipe de resposta sempre a postos, né? Então, que ali a gente tem desde operadores de máquina e também empresas específicas que trabalham para o município, também a postos em caso de necessidades extremas aí, seja de equipamentos específicos, retroescavadeiras, caminhões, trator de esteira. Então isso também acho que é algo importante de a gente deixar esclarecido para a comunidade, que em qualquer intempérie hoje dentro do município de Farroupilha que vier a acontecer, nós temos equipes à prontidão disponíveis para atuar de forma emergencial, em sincronia inclusive com a Defesa Civil. Nos últimos dias eu recebi alguns chamados do Corpo de Bombeiros, e especialmente eu gostaria até de cumprimentar comentar que o comandante Alan, que sempre muito parceiro do município, nos aciona, a gente vai até o local, avalia qual é a melhor equipe para fazer o serviço, Miller, e de pronto a gente já encaminha a resolução do problema. Foi assim recentemente, inclusive, com algumas podas de árvores que tivemos em locais bem críticos, assim, do município, e que foi resolvido nesse formato também.
0: Obrigado, Matheus Paim, secretário municipal da de Obras e Trânsito, 12h44, secretário da Agricultura, Renan Bondan. Alô, Renan.
5: Realmente, Miller, estamos com várias, vamos começar com algumas frentes de trabalhos, pois, infelizmente, as chuvas dos últimos dias acabaram danificando muito as nossas estradas, e aqui eu já aproveito a Rádio Espaço FM também para pedir a compreensão da nossa população. Estávamos com as estradas em condições boas, agora, infelizmente, com toda essa chuva, vai acumular muito serviço, então a gente já pede desde já a compreensão da nossa população, que com certeza iremos começar a trabalhar o mais rápido possível para o melhoramento dessas estradas.
2: Secretário, alguma prioridade em termos de trabalhos nessa semana, alguma comunidade que merece uma atenção melhor?
5: Sim, Miller, já estamos começando já em alguns pontos em Amadeu, também em Caravaggio e também no terceiro distrito, então a gente está com as equipes já trabalhando, só que infelizmente ainda tem muita água correndo ainda nas valetas que a gente fama, né, Miller? Então isso também acaba atrapalhando um pouco a nossa programação e infelizmente a previsão mostra que de novo quarta e quinta vem chuva, né? Então a gente acaba também tendo um pouco de precaução, às vezes, de movimentar a terra e acabar trazendo barro para dentro da estrada, mas é que nem eu falei, a gente pede a compreensão e quem tiver problemas, por favor, comunique o secretário, comunique a secretaria, que a gente vai de pronto atendimento tentar atender o mais rápido possível.
0: Obrigado, Renan. 12h45, Dia dos Pais, Bristote Carnes, costela bovina de primeira Agra, R$ 29,90. 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A Ecofar comunica aos farroupilhenses que a coleta de entulhos e galhos acontece até quinta-feira, de hoje a quinta-feira, nos seguintes bairros: Centro Vicentina, São Luís, São Francisco e São José. Os entulhos deverão ser deixados em frente às residências. Cidadão consciente faz a sua parte para manter a cidade limpa. A cidade é de todos nós, o compromisso também. 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
0: Para 12:50, tempo bom, pouca nebulosidade, temperatura 25 graus. 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
0: 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Os falecimentos na região Farroupilha. Carlos Agnello Guimarães, 90 anos, Jaqueline Martins, 37, e João Quirino dos Santos Júnior, 62 anos. Em Bento, Jefferson Gracelli, 38 anos, que foi assassinado no bairro Licor Sul, e Jurema Terezinha Marone Furlan, 86 anos. Em Caxias do Sul, Eurides Alves da Silva, Maria Hortência Moreira Mignoni, Natalina Jurema Antonioli Xavier, Ardo Roberto Constanze, Senília de Souza Lemos, Edson Roberto da Silva, João Antônio Bagoso e Ida Casiraghi Messias. Em São Marcos, Juvenal Pires dos Santos, Veranópolis, Daisic Simeone. Em Canela, Sérgio Valmir da Silva. Falecimentos na região Gramado, Lourdes Mazotti, Bom Princípio, Jacinto Rodrigues da Fonseca, Vacaria, Júlio César Rosa da Silva e Ana Giba de Lourdes Chaves da Rosa, Lagoa Vermelha, Dulcineia Teixeira da Fonseca, 60 anos de idade. 12:53.
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0: 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Um recado aqui, um convite. Farroupilha e Bento. As famílias de Farroupilha e Bento Gonçalves têm até o dia 5 deste mês de agosto para se inscrever no processo seletivo que oferece bolsas de até 100% de desconto no contraturno tecnológico do SESI para as crianças e adolescentes na faixa etária dos 6 aos 14 anos. O diretor de educação, professor Osni Keller Lima, tem as informações. Bolsas de estudo 100% para gurizada, criançada, adolescente dos 6 aos 14. Contraturno Tecnológico SESI Farroupilha, SESI Bento Gonçalves.
19: SESI Farroupilha e SESI Bento Gonçalves abriram agora um edital para oferta de bolsas de estudo de até 100% de desconto para o programa Contraturno Tecnológico do SESI. Para poder obter a bolsa de estudos, os interessados, as famílias interessadas devem acessar o site do SESI, que o endereço é www.sesirs.org.br. Lá, acessar a aba Educação, escolher Farroupilha, cidade de Farroupilha, e preencher os seus dados, que basicamente é nome, endereço e telefone. E a partir desse momento, a pessoa já está inscrita no processo de seleção para a bolsa. Esse é o primeiro passo que as famílias têm que fazer.
20: E qual que é o prazo para as inscrições dessas bolsas gratuitas?
19: Isso é uma informação muito importante, porque como é uma chamada extra para oferta de bolsas, tem um prazo bem curto, que vai até de hoje até o dia 5 de agosto. Então, a pessoa pode, os interessados, pode acessar o site do SESI a partir de hoje até o dia 5 de agosto, preencher os seus dados lá e formalizar a manifestação de interesse para obter essas bolsas de até 100% de desconto no valor da mensalidade do contraturno do SESI, tanto da cidade de Farroupilha quanto da cidade de Bento Gonçalves. A gente pode adiantar para os teus ouvintes, é um contingente grande de bolsas, mas não é infinito. Então, os primeiros que acessarem têm mais chance de poder participar e já garantir o seu processo de inscrição e para a seleção das bolsas. A idade é de 6 a 14 anos.
20: Diretor, aquelas pessoas que fazem as inscrições, na teoria, ainda não estão garantidas com a bolsa 100%.
19: Exatamente. O primeiro passo para quem tem interesse em estudar no SESI com uma bolsa de estudos é acessar o site do SESI no máximo até o dia 5 de agosto. Lá essa pessoa vai preencher as informações básicas e vão ser solicitados posteriormente alguns documentos comprobatórios para verificar a condição financeira dessas pessoas. Porque o número de bolsas é limitado, então é feita uma seleção de acordo com o critério, entre eles, o critério da renda das pessoas. Então, feita essa seleção, o SESI comunica quem foi contemplado. E uma coisa importante ressaltar é que o SESI-RS está tanto na cidade de Bento Gonçalves, onde tem um complexo educacional que inclui um contraturno, quanto na cidade de Farroupilha. Então, esse processo de inscrição para as bolsas de estudo do contraturno tecnológico do SESI vale tanto para as famílias que moram na cidade de Bento Gonçalves, quanto para as famílias que moram na cidade de Farroupilha. Ou seja, as duas cidades têm uma unidade de contraturno tecnológico do SESI. De que modo eu posso me inscrever? Acessando o site do SESI, www.sesirs.org.br, ou, para informações mais detalhadas, quem pode, quem não pode, quais são os documentos, através do telefone direto do SESI Farroupilha, que é 54, o código 9926-42689.
20: Diretor, e a partir de que momento que a pessoa fica sabendo que está garantida com essa bolsa 100%?
19: A partir do momento que a família interessada manifesta o interesse, acessa o site do SESI, faz a inscrição e entrega a documentação, aproximadamente de 7 a 10 dias, a pessoa já recebe o retorno, informando que foi selecionada ou não para essas bolsas de estudo. E também, o resultado, ele é publicado no site do SESI, aqui no link, tanto de Farroupilha quanto de Bento Gonçalves.
0: Osni, muito obrigado. Osni Keller é o diretor de educação do SESI Farroupilha e Bento Gonçalves. Até o dia 5/9/9264-2689. Atenção, pais. É bolsas de estudo 100% de desconto. Contraturno tecnológico do SESI. Moçada dos 6 aos 14 anos. 9-9264-2689. 1:13, a Flávia vai comandar Hora da Saudade no contato imediato. A gente tá de volta 5:15. Tempo bom, temperatura 25 graus, fim de expediente. Na abertura vai ter o pessoal aqui da Diabetes Tipo 1, tem novidade, tem votação pro pessoal ter mais acesso à medicação, tem notícia importante já na abertura. Gilberto Galafassi, dos Caminhos de Caravaggio, do Coret, também vai estar com a gente. Rogério Duchaschi, novidade sobre a semana, os festejos Farroupilha. Farroupilha está começando hoje, inclusive, o Festival de Inverno. Aqui, Festival de Inverno, hoje já tem atrações, hoje à noite na Matriz. Mês de agosto, movimentado na cultura também, muita atração de qualidade. Uma e três, muito obrigado. 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Flávio no contato imediato em seguida. Boa tarde.
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21: O Lions Clube Farroupilha Imigrante convida para a 18ª Noite da Sopa, evento beneficente que acontece no dia 13 de agosto às 20 horas no Salão Luterano. 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

consegue levar a gente. Então, te prepara pra nossa viagem sonora, ajusta aí a sintonia e vamos nessa, que a gente começa como Rendezvous. Jean-Michel Jarre.

com rendezvous. 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

0: Polícia Civil indicia 3 policiais penais por fuga de líder da facção Bala na Cara em Charqueadas. Motociclista fica ferido em colisão com carro que derrubou poste no bairro São Luís. Diocese de Caxias ordena 12 diáconos permanentes. Hospital São Carlos realiza mutirão de cirurgias de escoliose e beneficia 7 pacientes da Serra Gaúcha. Campanha de multivacinação para atualização da caderneta de crianças e adolescentes inicia nesta segunda-feira em Farroupilha. 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
0: 1h42, 25 graus, cegada da saudade.
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0: Saudade está de volta amanhã a partir da 1 da tarde. Espaço FM 2:08.
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Escola Pública de Música com o concerto de abertura na Igreja Matriz às 7:30 da noite. A apresentação reúne corais, grupos pedagógicos da Escola Pública de Música e convidados, marcando então o início de uma programação que tem atividades gratuitas até o dia 16. O festival contará com oficinas, concertos, apresentações em diferentes espaços da cidade. A programação é promovida pela Prefeitura de Farroupilha, por meio da Secretaria de Turismo, Cultura, Esporte, Lazer e Juventude, Casa de Cultura e Sesc. Entre

0: do Comércio. A apresentação de encerramento terá início após o concerto da Banda Municipal de Farroupilha, que está marcado para 5 da tarde. E tem várias oficinas, né? As inscrições podem ser feitas presencialmente na Casa da Cultura. E a programação é a seguinte: 3 horas hoje, festival no Comércio. 6 da tarde tem oficina de sopros com o maestro Gilberto Salvani. Tem também às 6 horas oficina de canto infantil com a Tatiele Bueno, a aula 1. E às 7:30 da noite tem concerto de abertura na Igreja Matriz. A programação completa está lá no site da Espaço FM. Acesse espaçofm.com.br. Evento gratuito, gente. Aproveitem, desfrutem, divirtam-se, usufruam, né? 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
3: Tu ainda está te deixando de lado? 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
2: Necessaire encontrada. Foi encontrada uma necessaire em Caravaggio. O proprietário deverá retirá-la aqui na Espaço FM em horário comercial.
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2: Juventude e Atlético Mineiro decidem nesta terça-feira uma das 8 vagas às quartas de final da Copa do Brasil. Confronto ocorre às 7:30 da noite no Alfredo Jaconi, no sábado. No duelo de ida das oitavas, as duas equipes ficaram no 0-0 em Belo Horizonte. O Verdão chega confiante de que, com uma vitória simples, garantirá passagem para mais uma etapa do torneio nacional. Novo empate leva a disputa da vaga às cobranças de pênaltis. Só a vitória interessa ao Galo para avançar no tempo normal. 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
2: 12:37, 25 graus, Jota Quest.

0: I Just Mind, Ed Sheeran, Perfect, Eagles, Hotel California, Paralamas, Meu Erro, Ted Swims, Don't Stop Believin', Jota Quest, Por Enquanto. A Prefeitura de Farroupilha, por meio da Secretaria Municipal de Saúde, realiza a partir de hoje até o dia 1º de setembro a campanha de multivacinação 2026, que tem o objetivo de atualizar a caderneta de vacinação de crianças e adolescentes menores de 15 anos, conforme o calendário nacional de vacinação. Então, durante todo o período da campanha, as vacinas estarão disponíveis em todas as UBSs do município. Além disso, para ampliar o acesso da população, será realizado o primeiro dia D municipal da multivacinação, no sábado, dia 8 de agosto. A unidade móvel nesse dia, a unidade móvel de saúde, estará instalada na esquina das ruas Coronel Pena de Moraes e Júlio de Castilhos, das 8 da manhã até as 2 da tarde, com uma equipe preparada para atender crianças, adolescentes, pais responsáveis. Para receber as vacinas é necessário apresentar a caderneta de vacinação, um documento com o CPF da criança, do adolescente e também dos pais ou responsáveis. É para colocar a caderneta de vacinação em ordem, assim. Então aproveita. 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
2: Seu cérebro também precisa de exercício. Ler, fazer palavras cruzadas, aprender uma nova habilidade ou estimular a memória com desafios simples são atividades que ajudam a manter a mente ativa em todas as fases da sua vida. A vida é melhor quando se tem saúde.
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Azerbaijão. A previsão indica que a primeira semana de agosto será de chuva em todas as regiões, temperatura amena e com sensação de abafamento. Embora a previsão seja de muita chuva nos próximos dias, os volumes devem ser menores do que no fim de julho, quando muitas cidades registraram mais de 230 milímetros de acumulado em menos de 7 dias. Em relação às temperaturas, as máximas tendem a ficar próximas dos 20 graus em boa parte do estado, sem previsão de calor intenso, mas também sem um período prolongado de baixa temperatura. 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
1: 13:40, 24.

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1: Ella Langley, em Texas, Ana Carolina, Segundo Sol, Billy Idol, Eyes Without a Face, Cidade Negra, onde você mora. E Farroupilha realizará os festejos Farroupilhas 2026, de sexta-feira, dia 11, a domingo, 20 de setembro, no Largo Carlos Fetter. Entrada gratuita, uma programação com atrações artísticas, musicais diárias, além de atividades que celebram e preservam a cultura gaúcha. A edição deste ano seguirá o tema oficial do estado, que é a herança jesuítica e guarani no Rio Grande do Sul, 400 anos de cultura e tradição, que foi definido pela Comissão Estadual dos Festejos Farroupilhas, com a participação do movimento tradicionalista gaúcho. A patrona estadual será a cantora e compositora missioneira Marianita Hortaça. O evento contará com 9 galpões temporários, onde serão servidos pratos típicos da culinária gaúcha, churrasco, costelão, carreteiro, proporcionando ao público uma experiência que une gastronomia, tradição e confraternização. Além dos shows e apresentações de dança tradicionalista, a programação incluirá o concurso Bem Gaúcha, que reúne aí estudantes das instituições de ensino de Farroupilha em modalidades como declamação, dança, intérprete vocal, instrumental, valorizando os talentos locais e o patrimônio cultural gaúcho. Programação completa e os horários das atrações serão divulgados em breve pela organização. Os festejos Farroupilhas 2026 são realizados por meio da Lei de Incentivo à Cultura do Rio Grande do Sul, Procultura RS, com patrocínio da Sulgás, apoio da BR Sulnet, organização da AM9 Produções, Gestão de Eventos e realização do Governo Municipal de Farroupilha, Ministério da Cultura e Governo Federal. 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
6: 4 e 6, 24 graus é a temperatura. Contato imediato aqui na Espaço FM comigo, Flávia Andréia Vidor. 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Respira. 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
1: Israel Kamaka Willow com Somewhere Over the Rainbow. JQuest hoje, Alex Warren.

0: no portal da Espaço FM. Motociclista fica ferido em colisão com carro que derrubou poste no bairro São Luís. 5 homens são presos por furtos ao patrimônio público na estação férrea de Caxias do Sul. Semana começa com alerta de temporais e granizo em todo o RS. Festejos Farroupilhas ocorrem de 11 a 20 de setembro no Largo Carlos Fetter. 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
6: 4:35, 23 graus é a temperatura. 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

0: Estudo do Instituto Nacional de Meteorologia e outras instituições revela que o El Niño permanecerá ativo no Brasil até pelo menos o início de 2027. Neste período, o fenômeno pode atingir um nível muito forte, afetando o clima global, com possível agravamento de eventos extremos, especialmente na primavera e no início do verão. O impacto da chuva será mais significativo na região sul, enquanto o norte enfrentará secas. O governo lançou um plano de 1,335 bilhão para se preparar para os efeitos do El Niño, destacando ações preventivas e de resposta rápida, incluindo abastecimento de alimentos e combate a incêndios. O presidente Lula enfatizou a importância de preparar estados e municípios para as mudanças climáticas esperadas e pediu que a população esteja atenta às informações da Defesa Civil. 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
2: Fique atento, reiniciar o celular às vezes faz a diferença. 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
2: 5 e 1, 23 graus é a temperatura. Aniversariantes homenageados

E Cristo Redentor, parabéns para Vinícius Rodrigues da Costa, Wagner Peruso e Sidney Varsniak, homenageados da Big Fer, Miraci Sonda, homenagem dos filhos Cassiano e Ingrid, Neto Cauã e da Big Fer, David Souza, homenagem da Big Baby, João Pedro, Rubim Preto e Luan Ditzman, homenagem da Acolher, Big Fer, Jalisson Soares da Silva, Gustavo Basso e Petrick, Rian Vible Vidal, homenagem da Troféu Trombini Farroupilha Esporte Lazer.

Farroupilha. Giovanni Colombo, homenagem da esposa Jussara, filha Mirella e da mãe Lúcia. Gláucia Simara Piccolo, homenagem da mãe Tânia, padrasto Osmar e da avó Denir. Ingrid Coleone Machado, homenagem do esposo Gustavo, filhos Vitor e Pedro, Dindos Adão e Ivone, da sobrinha

Pintarelli, Laura Lins, homenagem do pai Júlio, Manuela Lopes Pinto, 12 anos, homenagem da mãe Aline e do Diogo, Maria Calegari Bono, homenagem do neto Daniel e do bisneto Pedro Henrique, Marli Bortolanza, homenagem dos filhos Bruno e Andréia, Natália Miller Abish, homenagem dos pais Suzane, Gilmar e da avó Maria, Roberta Sabrina Burlani Valentini, homenagem do esposo Rodrigo e do filho Bernardo, Vanessa Jacovás Kuntzer, homenagem da tia Mari, Valmir Paulo Berto Almiro, homenagem dos filhos Ricardo e Natália e da nora Andressa, Vanir Kiele, homenagem da esposa Olinda, filhas Lindsay, Alessandra e Morgana, e dos netos Martina, Lorenzo e Lívia. Vitória Silvato, homenagem do padrinho Sadi, da avó Almira. Ian 11, homenagem do pai Wellington, avós Lazier e Lisette, dos tios William, Pamela e Britney. Zedli Maria Corá Reolon, homenagem dos filhos Daniel e Vanessa, Genro Dair, Nora Vanessa e dos netos Gustavo e Miguel. Esses os homenageados de hoje, muita saúde, muita prosperidade, muito amor na vida de vocês. 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

0: Segredos. 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
0: Vou falar de Inter e Grêmio. O Inter conquistou uma boa vantagem na abertura das oitavas de final da Copa do Brasil diante de mais de 30 mil colorados, fez 2-0 no Corinthians e agora pode até perder por um gol na volta na quinta-feira dia 13 em São Paulo, que estará nas quartas de final. Então, com o resultado, o Colorado pode então perder por um gol de diferença, né? Que vai avançar. E o jogo de volta está marcado para a próxima quinta, às 20h, na Arena do Corinthians. O Grêmio segue vivo aí na Copa do Brasil, né? Na noite de ontem, a equipe garantiu o empate em 1-1 com o Mirassol na partida de ida das oitavas de final. A vaga agora vai ser decidida na Arena, na próxima quarta, dia 5. 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
2: 5h32, 22 graus é a temperatura. Contato imediato está de volta amanhã, a partir da 1 da tarde. Vem chegando o fim de expediente com Rogério Portolão. Um ótimo fim de

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1: Senhoras e senhores, bom fim de tarde. Tá começando o fim de expediente, jornalismo, diversão e prestação de serviço, um programa Odonto Top e Borfar Seguros. Saudações para quem já tá com a gente, quem segue no 100.9 e a partir de agora, quem está com a gente direto no canal do YouTube, no Facebook, no aplicativo, no site com as imagens aqui do estúdio da Espaço e também na TV Cidade. Temperatura 22 graus, tempo parcialmente nublado. 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Fim de expediente hoje, movimentadíssimo. Deputado federal Osmar Terra vai estar com a gente por telefone. Rogério da Silva, Rogério Carlos da Silva, Rogério do Chasque, tudo sobre festejos Farroupilha. Farroupilha vai ter rodeio agora. Tem festejos Farroupilha com uma programação impecável. Também com a gente Gilberto Galaface do Cored, Caminhos de Caravaggio, assunto que não falta com o Gilberto. Em seguida, depois do intervalo, vai ter uma campanha, vai ter não, já está acontecendo uma campanha que é para votação popular para ter o sensor de glicose via SUS, algo que já acontece em várias cidades do Brasil. Vamos saber detalhes já já. A Neuza vai estar com a gente, a Luciana, logo depois do intervalo comercial. Temperatura, confirmo, 22 graus. 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Abrindo o portal de notícias da Espaço FM, dando uma atualizada. Motociclista fica ferido em colisão com um carro que derrubou poste no bairro São Enzo, aqui pertinho, perto do Cripa Supermercado. Veículos colidem no cruzamento da Paulo Brunho com a 13 de maio, aqui ao lado do prédio da Espaço FM. Também a destaque, 5 homens são presos por furtos ao patrimônio público na estação férrea de Caxias. Quero estar preparado para que ninguém invada esse país e leve o presidente, afirma Lula. Festejos Farroupilha ocorrem de 11 a 20 de setembro no Largo Carlos Fetter. Semana começa com alerta de temporais e granizo em todo o Rio Grande do Sul. O Hospital São Carlos realiza mutirão de cirurgias de escoliose e beneficia 7 pacientes da Serra Gaúcha. Polícia Civil indicia 3 policiais penais por fuga de líder da facção. Bala na cara em Charqueadas. Prefeitura entrega obras do plano de recuperação e restabelecimento em Caravaggeto. Pontilhões aqui. Antigas reivindicações. 5:49 Espaço FM .com.br. Tá no portal, tá no aplicativo, tá no Instagram, tá no Facebook. 5:49

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1: Agora 5:51, presidente da SIC Farroupilha, Rafael Portolão Colada, vai estar com a gente essa semana, passando com uma grande equipe aqui no estúdio todos os detalhes do B2B, Business to Business 2026. 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Convidando aqui para o estúdio da Espaço, a gente qualifica essa matéria aqui como utilidade pública, quem que pudesse envolver. A Neuza Pieta tá com a gente e a Luciana Zanonato. Para falar, gente, de uma votação que já tá acontecendo, vai até o dia 17. Várias cidades do Brasil já estão fazendo, participando da votação, que é em relação é consulta pública, sensor de glicose, mas deixa a Neuza e a Luciana dar uma ampliada no assunto. 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Neuza e Luciano, brigadão por essa presença aqui no estúdio da Espaço. Boa tarde, tudo certo?
2: Boa tarde. Tudo bem, tudo certo?
1: Deixa eu aproveitar. Neuza, eu te perguntei umas 10 mil, vem perguntar 10 mil e uma. É Pieta ou Pietá?
2: Pieta,
1: então tá certo. Luciana, tem essa votação, Neuza. O que a gente pode falar? Já tá valendo. Uma consulta popular semelhante a essa que a gente teve recentemente do governo
2: mesmo,
1: do estado.
2: Exato.
1: Mas isso aqui é estado ou é Brasil?
2: É Brasil.
1: Brasil inteiro.
2: É Brasil inteiro. Isso é muito importante.
1: Vai
2: que
1: desde
2: é Brasil.
1: O começo, Neuza.
2: Exatamente. Primeiramente, Rogério, quero agradecer muito a parceria da Rádio Espaço.
1: Por favor.
2: Vai fazer 6 anos e esse mês que, através do diagnóstico do Matheus, que a gente luta sempre por essa causa do diabetes infantil, né? Então, a Rádio Espaço sempre abriu as portas e eu só tenho que agradecer.
1: E vai continuar, Neuza.
2: Eu só tenho que agradecer, né? Então, essa votação, né? A Luciana também convive, né? Tem dois irmãos com diabetes tipo 1, né? Então, a gente sempre tem essa parceria de várias pessoas e é muito importante a gente participar, né, Rogério? Que nem tu disse, é muito triste a gente pedir votação por uma coisa tão nobre, né? Né? Que nem a praça aí, pedir votação para a praça. A gente cada vez tem mais números de crianças atípicas. A gente não precisaria estar precisando pedir votação, chegar lá e fazer o que tem que ser fazer necessário.
1: É cair num lugar como lá, com tanto imposto que a gente paga, a gente tem que ficar mendigando voto
2: para
1: o governo passar uma quantia, que no caso é 300 mil, que para ele isso é nada.
2: Exatamente.
1: E aí tem que ficar brigando entre as cidades também. E da mesma forma aqui. Eu te cortei, por favor.
2: Não, pode continuar, Rogério. Eu digo assim, é muito triste isso, porque assim, ó, é saúde. Eu acho que a gente deixou de ser prioridade. Quando a saúde deixa de ser prioridade, acontece isso, porque a gente tem que provar a qualidade de vida que um aparelho vai trazer para as crianças, sabe? Hoje o nosso município, graças a Deus, é amparado, né? A maioria das crianças, né, Luciana, quando tem o diagnóstico de diabetes tipo 1, consegue via judicial, como o Matheus tem, ou via promotoria, né? Então, graças a Deus, nesse quesito a gente é amparado.
1: E demora muito?
2: Demora um pouquinho, né, Luciana?
3: Hoje em dia, Rogério, boa tarde. Ouvintes, boa tarde, Rogério, obrigada pela oportunidade de estar aqui conversando com vocês. Hoje em dia, o SUS, ele fornece ao diabético, ao portador de diabetes, um sistema de controle da glicemia via picada no dedo, certo? E esse sensor, ele é colocado no braço do portador de diabetes e ele faz a glicemia imediata e contínua da glicose e faz inclusive uma previsão de hipoglicemia, de hiperglicemia, que faz com que o paciente possa prever se a glicose vai aumentar ou diminuir, e ele consegue então tomar uma decisão imediata para que não tenha essa hiperglicemia ou hipoglicemia e que possa acarretar prejuízos para a saúde dele, considerando que o diabético tem que ter sempre a sua glicemia controlada. Então, por enquanto, nós não temos no Sistema Único de Saúde a implantação desse sensor, certo? Então, essa consulta pública, o que que ela visa? Ela visa extrair da população o que que a população pensa sobre a implantação desse sensor no SUS. Porque traz mais qualidade de vida para o diabético não vai precisar furar o seu dedo de 4 a 6 vezes ao dia, que totaliza ao ano, 365 dias no ano, totaliza ao ano de 2.000 picadas. Então é um processo que, além de doloroso, ele não é contínuo, não é imediato. Esse sensor é colocado no braço e o paciente, então, o diabético, ele faz a glicemia real, podendo então prever se essa glicemia vai aumentar e baixar e tomar uma atitude para evitar essas complicações da doença, que se não for bem controlada essa glicemia, o diabético, ele pode sofrer perda de membros, hemodiálise, pode ter essas complicações a longo prazo, porque a diabetes, ela é uma doença silenciosa, né? Então, essas complicações aparecem a longo prazo.
1: Luciana e Neuza, explique para nós por que que é importante, o que que a consulta tá pedindo, a consulta pública pede o quê?
3: Então, essa consulta pública, ela pede para que o cidadão, o especialista, o portador de diabetes, o familiar, ele opine sobre esse projeto de implantação do sensor no Sistema Único de Saúde. E aí você tem então a oportunidade de dizer o porquê que esse sensor é importante, quais os benefícios que ele vai trazer, qualidade de vida do paciente. E aí então, depois, se faz tendo essas informações, é que se faz análise e essa decisão judicial. É um processo democrático para que o cidadão também possa participar e dizer o que que ele entende daquele sensor, se ele é viável ou não a ser implantado no SUS.
1: Tá, já vamos saber como a gente vai voltar e como se envolver. Mas só para a gente frisar, Luciana e Neuza, a questão é a importância desse sensor. Ele custa quanto hoje? Quem não está envolvido, não tem ideia, porque uma criança diagnosticada com diabetes tipo 1, só me repete, quantas vezes por dia tem que furar o dedinho?
3: mais ou menos de 4 a 6 vezes ao dia, né?
2: Isso aí.
3: Então, isso ao ano totaliza umas 2.000 picadas no dedo, né?
1: E o sensor, no caso, ele coloca cola no bracinho,
2: ele
1: por exemplo?
2: Ele vai colar no bracinho, isso aqui.
1: E dura aqui quanto tempo?
3: 15 dias.
2: 15 dias.
3: No braço. Aí o diabético tem que colocar mediante um aplicador que mais parece um carimbo, né, Neuza?
2: Isso.
3: E consegue, então, fazer a medição da glicemia pelo líquido. E aí, então, se faz essa medição da glicemia. Quando ele termina, se tira o sensor e
2: outro.
3: Se coloca outro.
2: Na verdade, mesmo. São 2 por mês que a criança precisa utilizar, né? Então, eu digo assim, outra cidade já tem, inclusive agora dia 8, Santa Maria vai começar a disponibilizar via prefeitura, via SUS, gratuitamente para as crianças com diabetes.
1: Ainda não.
2: Nós lutamos para isso, né? Porque na verdade nós não temos muitas crianças. Aqui um pouco a gente conseguindo fazer algum plano diretor, alguma coisa, conversando com os vereadores, eles entenderem dessa importância de estar. O que que eu digo assim, ó, que nem o Matheus eu tenho garantido até os 18 anos via judicial. Mas a criança que vai diagnosticar amanhã o diabetes tipo 1, ela já tendo esse amparo aqui, é outra qualidade de vida para essa criança, para essa família. Porque tu já pegar um diagnóstico é difícil, mas você já tem todo um suporte, toda a tecnologia amparada do teu lado, tu vai conseguir trabalhar e lidar com uma criança. Vamos supor uma criança de 3 anos, quando o Matheus diagnosticou diabetes tipo 1. Eu não sabia nem que existia isso aqui. Nem sabia que existia sensor. Ele ficou usando 1 ano e meio, 2, só fazendo o teste do dedinho. Então imagina como que era complicado você explicar para uma criança, além da insulina, você tem que fazer o teste do dedinho. Então a gente tendo esse suporte, e outra questão, o médico também acompanha em tempo real a glicose do paciente, ele consegue ajustar as doses de insulina, ele consegue trabalhar o que aconteceu, o que está acontecendo. Então, tipo assim, é uma qualidade de vida, e a qualidade de vida ela vai diminuir a fila do SUS na questão assim, ó, das complicações,
3: né? Que
2: exatamente.
3: Essa doença traz a longo
2: prazo. A gente não imagina as complicações que o diabetes traz. E ele vem crescendo decorrentemente. Então, essa votação pública é muito importante, que todo mundo vote. Quem não tem familiar ou não tenha com diabetes, não precisa ser senhor da diabetes tipo 1, vote, porque assim a gente consegue levar para o nosso governo a importância, sabendo que ele tem uma bisneta que tem diabetes tipo 1 e até hoje ele não teve olhares para o diabetes tipo 1, né?
1: Presidente Lula tem uma bisneta.
2: Tem uma bisneta com diabetes tipo 1, exatamente isso.
1: Quanto custa uma caixinha dessas e quantos sensores tem dentro?
3: Cada sensor custa, em média, R$330.
1: Não é barato.
3: Não é barato. Não. Ele dura 15 dias. Como a Neuza comentou, hoje não existe em Farroupilha esse sensor via o sistema de saúde, né? Então, o paciente que não tem condições de comprar esse sensor, que é muito importante para o controle rigoroso da glicemia dele, ele pode, dependendo do caso, conseguir esse sensor via judicial mediante preenchimento de alguns requisitos. Quais são os requisitos essenciais? E digo porque trabalho na área, advogo também na área do direito à saúde. Precisamos de um laudo médico que ateste a imprescindibilidade do uso desse sensor, né? Mediante as complicações que podem vir se esse paciente não fizer uso desse sensor. E também tem que comprovar a hipossuficiência financeira do paciente, ou se ele for menor, enfim, da sua família, dos seus pais. Mas atualmente temos essas duas possibilidades: ou a compra, né? De forma particular, diretamente numa farmácia ou no site, ou então através da via judicial. E essa consulta pública, ela visa especialmente esse estudo do que o cidadão, do que o especialista, do que um médico, do que um familiar, ele pensa a respeito da implantação desse sensor no SUS, para que seja oferecido para todos os diabéticos.
1: Vou explicar como é que se vota, só para eu fechar essa rodada aqui. A questão é a seguinte: o sensor no bracinho, eu falo, mas ele pode ser uma pessoa adulta também.
2: Pode.
1: Dá para controlar no celular?
2: Sim. Dá para controlar no celular.
3: E não só o paciente, o portador de diabetes, como o seu pai, a sua
1: médico.
3: Mãe, o seu responsável, o médico, tudo é feito pelo celular também.
2: E na verdade, assim, ó, que nem agora, a glicose do seu Matheus está 116, ó.
1: O que a Neuza está mostrando é a glicose do Matheus, querido filho da Neuza.
2: Isso aí. E isso aqui é bom porque também
1: como
2: o pai
1: trabalha. Como é que tá esse 116?
2: Tá ótima.
1: Tá ótima.
2: Pra ele tá ótima.
3: Estabilizada.
2: Estabilizada, exatamente. Ele teve um pico alto aqui. Tu vê que ela subiu aqui. Na hora do lanche ela subiu. E na verdade é o seguinte, o que acontece? Os pais que estão trabalhando, eles não precisam deixar de trabalhar. porque assim eles conseguem acompanhar em tempo real a glicose da criança.
1: É outra vida, né?
2: É outra vida, exatamente isso.
3: Muito superior ao uso do
2: Porque assim, ó, que nem eu digo assim, a gente luta pela essa questão de vir pelo SUS, porque assim, a gente consegue hoje, vamos supor, 10 mil reais para sensor, amanhã acaba. Aí a pessoa fica quanto tempo? Mas se a gente conseguir trazer isso para o nosso sistema de saúde, pela prefeitura, através de uma campanha, realmente as crianças vão ficar beneficiadas até elas terem a maior idade, né?
1: Eu sou de cabeça aqui, hoje são quantos em Farroupilha com diabetes tipo 1?
2: Eu acho, estimamente, umas 20 crianças.
1: Quanto que precisaria que o município sabe?
2: 160 mil.
1: Por mês?
2: Por ano?
1: Por ano?
2: Daria 160 mil por ano, eu fiz a conta, eu acho.
3: É? E fora que...
1: Poxa, é super acessível para o município bancar isso aí.
3: Outro dia nós comentamos também que somando os adultos, são poucos diabéticos na cidade, né?
2: É, daria para incluir. Tipo um. Isso, daria para a gente incluir também, né? Até inclusive abrir um espaço para as gestantes gestacionais, que é só 9 meses, às vezes não é tudo isso, os períodos assim. Mas assim, ó, daria para a gente fazer uma campanha, eu digo assim, ó, de trazer algo que fosse, que nem eu digo assim, ó, fosse contínuo. Não só o temporário. Caxias do Sul nós temos e outros municípios, que nem de Santa Maria, agora dia 8 vai começar o implante.
3: Porque afinal nós temos, estamos tratando de uma doença que é crônica, não tem cura, né? Então o controle ele não pode ser temporário, ele tem que ser permanente.
1: A diabetes tipo 1 não tem volta.
3: Não tem cura. Por enquanto não tem cura, né?
1: É pra viver a vida inteira. Isso hoje mesmo. Em dia dá pra viver numa boa, gurizada é exemplo disso.
2: Mas com certeza eu digo, uma vida normal, o Matheus pratica esportes, ele vive uma vida normal. Tu tendo o tratamento adequado, a criança vive normal. Tem esse abraço da escola, a gente fez a primeira semana de educação, só tenho que agradecer o Colégio Cenecista, né? Primeiramente porque assim, ó, a gente conseguiu mostrar que a gente consegue levar educação e bem rapidinho, ó, Rogério, eu não paro, né? Meus projetos, ó, tô criando um gamer virtual para as crianças entenderem sobre diabetes. Vem aí, tá?
1: E o teu livro?
2: Novembro. Esse livro vai ser muito importante porque é Coração de Mãe, Diabetes Invisíveis, aonde tem depoimento de 10 mães do Brasil todo falando sobre o diagnóstico e falando sobre esse olhar de mãe.
1: Passando um pouquinho do tempo aqui, Luciano, o seguinte, só um detalhe, em casa tu tem gente também, são dois irmãos?
3: Sim, eu tenho dois irmãos que têm diabetes, um mais velho com 34 anos e um mais novo com 23. O mais novo foi diagnosticado com 2 anos e o mais velho com 8, então eu convivo dentro de casa com essa doença há 26 anos e tenho um pouco de propriedade para falar sobre o assunto, porque além de ter, vivenciar isso dentro de casa, também trabalho nessa área, né? Então, consigo ter uma noção do que essa doença é e da importância que temos que ter com ela.
1: Luciano e Neuza, como é que a gente, quem tá nos ouvindo, quem vai repercutir essa matéria, como é que se vota, quais são os endereços, por favor?
3: Então, temos que acessar o site, a página oficial do Brasil Participativo ou o portal da Conitec. Depois fazer o login via Gov. Depois temos que ler o relatório técnico para entender sobre esse assunto, né? Para se informar, porque afinal, para opinar, a gente precisa saber o que é esse tema, né? Qual é a importância dele. Enviar o seu relato, então, dizer, enfim, explicar, opinar o porquê que é importante que esse sensor ele seja então implantado no Sistema Único de Saúde e disponibilizado para os portadores de diabetes. E o que a gente pede também é que as pessoas elas compartilhem essa consulta pública para que participem até o dia 17 de agosto, né? O máximo de pessoas
1: 17
3: possíveis.
1: 17 de agosto.
3: Isso.
2: Exatamente.
3: Para que, enfim, o maior número de pessoas conheçam sobre essa doença, conheçam sobre esse sensor, conheçam a qualidade de vida que um paciente possa ter com esse sensor no braço, porque afinal, Rogério, a gente paga tanto imposto, tem tanto tributo e a gente quer essa contraprestação, né? Principalmente para lidar com uma doença que às vezes a gente não tem nem culpa de tê-la, né?
1: Luciano, só deixar bem claro aí, porque a gente tá acostumado nessas consultas populares que tem, chame como quiser, só fazer um X. Aqui tem que escrever alguma coisa?
3: Sim, aqui tem que escrever. A gente vai enviar um relatório, explicar o porquê que para aquela pessoa.
2: É que tem as perguntas já vão dizendo, né? Quando tu acessar o link, as perguntas já vão dizendo aí, tu vai, só que você vai ter que dizer por que a gente acha que é importante ter o sensor de glicose.
3: Tem algumas perguntas, você vai respondendo e no fim pode enviar um relatório.
1: Tem que atingir o número que você já sabe antecipadamente?
2: Olha, o maior número de pessoas para votar melhor, porque assim, ó, como essas consultas populares exigem um número e é Brasil todo, então quanto mais voto, melhor é.
1: Você sabe o número, Neuza?
2: Não cheguei a pesquisar essa questão.
1: Milhões de votos?
2: Milhões de votos seria mais importante ainda, né? Nós estamos numa campanha política agora pelo censor. Essa é a nossa luta, né? Que realmente as pessoas consigam ver a importância disso e a qualidade de vida para as nossas crianças.
1: Detalhe seguinte, fazer um apelo pro prefeito Jonas, eu sei que o município tá todo ele estrangulado com obrigações de fora, agora 160 mil, até um pouquinho mais, 180.
2: É, bota 180.
1: Por ano, gente, daria para Farroupilha entrar nessa aí, tia. Pra de repente, primeiro pra gente ter uma segurança local e depois buscando, enfim. Mas tem essa oportunidade, essa
2: Sim,
1: chance
2: tem,
1: aí.
2: Tem essa oportunidade, essa chance aqui um pouco viabilizar alguma verba, alguma coisa que dê um bom tempo, um bom tá período para as crianças que ainda não conseguiram via judicial censor.
1: Luciana, isso aí? Algo isso. Mais?
3: Importante também comentar, Neuza, que há um tempo atrás também estivemos na Secretaria de Saúde conversando com o nosso secretário da Saúde sobre a importância desse censor, né? Então, é sempre bom que o município, que o nosso município esteja atento, que sirva de exemplo esses outros municípios que estão oferecendo esse sensor para não só crianças, mas também para os adultos. Porque quanto sofre uma pessoa que tem diabetes, só um familiar ou realmente um portador de diabetes sabe.
1: Eu sei também que gerando isso pode gerar de repente outras doenças também que vão querer buscar o mesmo tipo de ajuda, enfim. É. Mas só para salientar, gente, para a gente colocar também no portal, tem um QR Code que ajuda também? Tem ou não?
3: Não temos o QR Code aqui, mas
1: O endereço é para quem quiser votar agora.
3: Isso. brasilparticipativo.presidencia.gov.br. É o site, então, do Brasil Participativo ou o portal da Conitec.
1: Mas no caso, vai acessar. Eu tenho aqui brasilparticativo.presidencia.gov.br/processes/consultas/públicas/conitec, é isso?
2: Isso aí.
1: Depois, de repente, Neuza, passa quando tiver.
2: Passo.
1: Passa pra, direitinho pra gente já jogar no site.
2: Perfeito.
1: E o pessoal fazer um link e já votar ainda
2: já,
1: hoje.
2: Já aí. Entrar no link e já vota, isso aí.
1: O detalhe é que não é tão fácil assim, porque seria bom pra facilitar.
2: Era bom que se tivesse um QR Code, alguma coisa pra facilitar.
1: Já facilita.
2: Verdade.
1: Neuza e Luciana, apareço aqui, parabéns pelo trabalho necessário que vocês fazem em exemplar. Muito obrigado sempre.
2: Eu que agradeço.
1: Gente, espalhem a notícia aí da importância. 6:12, Borfar Seguros e Odonto Top.
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1: Agora 6h15 aqui na Espaço é fim de expediente, jornalismo, diversão e prestação de serviço. Gilberto Calafassi, vem pra cá. Mudança na defesa adia julgamento de acusados por assassinato em Farroupilha. O Tribunal do Júri de Farroupilha adiou a sessão de julgamento que estava marcada para essa quarta-feira e que vai analisar um homicídio registrado em novembro de 2022. A nova data ainda será definida pela vara criminal da comarca. Aqui, gente, doutor Enzo Carlos de Geso, transferência ocorreu após o réu Bruno Vicente Pinto da Rocha, conhecido como Milico, renunciar ao advogado particular Carlos Alberto Sandoval e manifestar interesse em ser assistido pela Defensoria Pública. Notícia completa em espaçofm.com.br. 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Gilberto Calafassi, 6h16. Te agradecer a baita gentileza de estar com a gente aqui no estúdio da Espaço FM, temperatura 22 graus. Gilberto, boa tarde ainda. Boa tarde, boa noite. Noite está chegando aí.
9: Boa noite. Certo? Boa tarde, boa noite, Rogério, queridos ouvintes da Rádio Espaço FM. Sempre é uma satisfação a gente poder estar aqui com vocês e a gente poder trocar uma ideia. Aqui é um lugar, esta mesa é a mesa que movimenta a Farroupilha, né, Rogério? Até bacana.
1: Bom, Gilberto, é o seguinte, o problema é meu, é tempo, que eu tenho muita coisa. Gilberto hoje é multimídia, literalmente, aí. Gilberto, só um detalhe, há pouco saiu daqui a Neuza e a Luciana divulgando uma consulta pública para os familiares de gente que tem diabetes tipo 1, que é para a vida inteira, conseguir um sensor. E aí eu já misturo os assuntos, né? Eles estão pedindo ajuda pro prefeito, aqui pra prefeitura, seria 160, um pouquinho mais, pra pegar os adultos também. Pô, pro município, 160, 180 mil por mês, eu vejo que não seria muito, mas de repente abre o leque para qualquer tipo de doença, de repente, que a prefeitura banque. A gente teve o Cored agora com a consulta popular. A crítica que eu faço, eu acompanho o Cored desde quando o Colares criou. Rui Pauletti foi o primeiro.
9: 30 anos.
1: Tá, pra ter uma ideia aí. Colares era o governador,
9: sim,
1: se não me falha a memória.
9: Ele que criou.
1: E o Pauletti, eu acho que foi o primeiro, primeiro presidente. Pô, a gente acompanha o Cored. Aí, de repente, tô sendo repetitivo. Todo tipo de imposto que a gente paga pro governo, aqui sem falar governo federal, governo do estado. E de repente, Gilberto, a gente tem que ficar mendigando voto para ganhar 300 mil. Aí a gente ganhou ano passado a estação de meteorologia aí pro interior e até agora não chegou. Aí ganharam agora a votação, Farroupilha se mobilizou, a turma da prefeitura se mexeu aí, Darcy, a Sirlei, o Marcelo Broly, a turma aí, se mexeram e a população foi junto, ganhamos o parque que vai ir para a Praça da Matriz, o parque inclusivo. Ah, será que vai vir?
9: Bom, a consulta popular tem 30 anos. Eu participo de Cored, do Cored, eu participei de todas as reuniões que o Cored fez sobre rodovia. Então, quando eu vejo muitas coisas que a gente hoje vê a consequência lá da SSG, eu participei lá sem ser. Depois eu entrei eu fui pro Cored. Eu estive no Cored como conselho fiscal e agora estou como primeiro secretário. Em 2023, eu tenho dois projetos que eu protocolei pessoalmente, porque é pessoa física que protocola, que foi a sinalização do caminho de Caravaggio 2023, R$432 mil. Nós temos o projeto, toda é o CISA que vai executar, o dinheiro não saiu ainda. A gente tem todo um trabalho, tem algumas coisas que demoram um pouco mais para sair. Depois nós tivemos um outro projeto vencedor. Esse projeto de 2023 foi um trabalho do Vinícius Pessin e o pessoal da SIC, fez um trabalho bacana. A gente fez um trabalho, eu fiz um porta a porta na época, eu paguei os panfletos para fazer. Quando digo eu, é eu mesmo, tá? E a gente conseguiu trazer esse recurso. A gente sabe que vai sair o recurso, a gente tem certeza que vai sair. E tá lá. Depois nós fizemos um outro projeto, que foi o de aplicativo para Serra Gaúcha, um aplicativo que você tem todas as informações da Serra Gaúcha num aplicativo. Esse projeto também foi vencedor em 2024. E a gente, então agora ainda ele está em execução, você manda, volta, vai, tá andando. Farroupilha não conquistou só um dessa vez aqui. O trabalho que Farroupilha fez, eu parabenizei pessoalmente o Leves e o Marcelo, o trabalho que eles fizeram esse ano foi hors concours, sabe? Farroupilha nunca fez um trabalho desses. Eu digo
1: só que vem aperfeiçoando.
9: Só vem aperfeiçoando. O Marcelo, junto com o Leves, que o Leves conhece muito dessa questão de argumentação. O Leves é um cara que tem um conhecimento. Eu falei com ele semana passada, parabenizando ele pessoalmente, porque a mão dele foi muito forte ali. O Marcelo fez um trabalho de mobilização fantástico. Mas eles conseguiram trazer dois projetos, que é o de parque inclusivo. E eles conseguiram viabilizar que dois outros municípios consigam também um recurso para fazer. O fato deles colocarem um projeto, o valor que eles conseguiram vai fazer colocar mais dois projetos. Então, Farroupilha com um aqui na Praça da Matriz e o outro. E também a questão da Feira do Agricultor. De arreboque, eles conseguiram entrar, porque Bento fez, era Bento e outros municípios. Então, Farroupilha fez um projeto, protocolou e conseguiu trabalhar também e trazer um outro projeto. Então,
1: que são melhorias para a Feira Livre,
9: sim,
1: né?
9: Sim, eu não sei do que efetivamente. E o ano passado eles fizeram um trabalho também bacana. Eles trouxeram, então, você vê, Farroupilha tem em 23 Caravaggio, em 24 o aplicativo, que é regional, não é só para coisa. Em 25 eles trouxeram da melhoria lá da Defesa Civil. Em 26 trouxeram dois projetos. Então, Farroupilha consegue se mobilizar e tem feito um trabalho bacana e aproveitado.
1: Mas, Gilberto, não é questão de só criticar, mas nesses projetos que a gente ganhou, nenhum veio até agora.
9: Desses, nenhum veio, porque o de 23 nosso está lá em trâmite, a gente teve que mudar o escopo. Rogério, eu sou meio inocente, eu pensei da gente fazer uma coisa diferente de novo, da gente fazer uns banheiros em via pública, mas só aqui na praça. Na praça antiga ali, roubaram as portas quatro vezes. Eu tive que desistir, eu não tinha como fazer isso. E outra coisa, fui bater também na burocracia, que para você instalar um banheiro em via pública, mesmo que seja numa propriedade particular, eu achava que fosse mais. Eu fui me informar, parecia que era simples. Mas quando a gente foi para executar, a gente viu que não dava. Então a gente teve que mudar o escopo. Então o de 23, vamos dizer assim, vamos mudar o desconto, porque ele teve uma mudança de escopo. Mudou de escopo. Nós então estamos pleiteando um veículo para o caminho de Caravaggio, ao invés de fazer os banheiros. É impossível de fazer. Você sabe, nem os aqui da Praça da Matriz a gente consegue manter adequadamente. Imagina seis espalhados. Mas, corroborando com isso, Vale Real fez, Claudete hoje é secretária de Vale Real, fez um ponto de apoio ali em Forqueta Baixa, Rogério. Exemplo. E o nosso aqui, o ponto de apoio aqui na Busa, dos Peregrinos, também, modéstia à parte, é um exemplo não só para o Brasil, também para Caminho de Santiago, caminhos europeus, porque não tem uma instalação autônoma igual. Se alguém agora chegar lá um grupo e precisar entrar lá, é só ligar para a gente abre por aqui, autoriza. Usando a tecnologia a favor da facilidade, senão tem que ficar alguém lá, não dá mais para ter gente fazer. Então, assim. Agora vamos lá de consulta popular. Eram 55, são 60 milhões dividido em 28 coredes, que dá 1,885. É um valor. A gente também, o Cored, briga muito por isso junto com o Estado. Por quê? Porque são 60 milhões distribuídos em 28 coredes. Mas tem alguns projetos, Rogério, que se não for por esse caminho aqui, não se viabiliza. Tem pequenos municípios, outros, nós temos 28 coredes que representam os 490 e poucos municípios. O nosso aqui são 32 municípios. Mas são 32 municípios e tem um município de R$500 mil, tem um município de R$130 mil, perdão, R$500 mil de habitantes. Desculpem, ouvintes. Tem Bento com 125, 130, Farroupilha, só de eleitores tem 57 mil, então a gente está batendo aí os quase 80 milhões, 80 mil pessoas. E tem municípios que tem 3 mil habitantes, 4 mil habitantes, 5 mil habitantes. Então você tem uma proporcionalidade, mas uma coisa importante: tudo que é discutido lá, proporcionalidade, sempre é ajustada com os delegados e com aquele grupo. Então, antes de sair a consulta, existe. Esse ano foi também recorde a participação das pessoas, Rogério. Em Lava Prata foi mais de 160 pessoas, em Bento foi, eu estava na de Bento Gonçalves, 180. Em Caxias, nós tivemos que mudar o local na última hora. Nós estávamos num auditório para 180 e veio quase 250 pessoas. Nós tivemos que mudar, para você ter uma ideia. Nós estávamos no bloco A, no bloco H, um auditório para 180 pessoas. Tivemos que nos mudar com as pessoas em fila indiana para o auditório principal, onde se apresenta a orquestra lá. Lá nós fizemos, tivemos que fazer lá. De tanta gente que tinha.
1: Mas em razão disso, Ju, até porque eu tenho outros assuntos aqui, e os Martec me pediu para antecipar a entrevista, mas me pede uns 10 minutinhos aí, tá, Eduarda, por favor. O Cored, que para quem te conhece, o Gilberto Galafaz não tá só para ficar aplaudindo, vocês cobram. O Cored não tem cobrado, vem cá.
9: Muito.
1: Nós estamos com 3 projetos aprovados em Farroupilha. Vamos aumentar esse valor também.
9: A presidente do Cored atual é a Mônica Matia, lá de Bento Gonçalves, professora da universidade, há mais de 30 anos, trabalhando na universidade, foi secretária do professor do Cuiava, anterior, e está no Cored, conhece muito de Cored, e a gente discute muito. E o pessoal que organiza o Cored, todas essas reuniões principais, tem o pessoal de Porto Alegre aqui. Esse ano nós ficamos numa classificação fantástica, porque a gente ficava lá na rabeira das participações de quantidade de votos. Então a gente teve uma participação bacana, sim, a gente faz, pleiteia muito e faz muito um trabalho de bastidor, e a gente não só fica aqui, nós vamos lá no governo do estado. Esses recursos que estão lá, nós fizemos uma visita técnica com a presidente e visitamos as secretarias, porque o dinheiro é assim, pô, é turismo, então tá lá com o turismo, tava lá com o Santini, que agora não é mais o Santini. É de infraestrutura, tá lá com a outra secretaria, então cada secretaria cuida desse recurso. A gente foi pessoalmente lá e é uma receptividade bacana, só que claro, às vezes o projeto muda de escopo, às vezes tem algumas coisas que alteram, informações. A agilidade também de envio de informações, às vezes, faz com que as coisas tranquem.
1: A ideia para nós, Gilberto, que o Cored só fica aplaudindo e é usado pelo governo para disfarçar que a população não é ouvida.
9: Se os outros Coreds que eu não conheço, como operam assim, eu não posso falar por os outros. O Cored Serra, capitaneado pela professora Mônica, eu sou primeiro secretário agora, ganhando experiência, porque é um fórum diferente tratar. Nós temos gente de gabarito que trabalha como vice-presidente, uma porção de pessoas que ajudam a gente é muito crítico e a gente trabalha muito, só que isso a gente trabalha nos fóruns adequados, né? E a gente briga por essa questão do recurso, a gente critica essa questão. O Cored tem uma situação que ela é intrínseca dele mesmo, por isso que tem que fazer essas reuniões regionais sempre para acertar. Ele trata igual os desiguais, o desigual os iguais em situações. Quando você tem um município de 500 mil, e não quer dizer, por exemplo, que um município de 500 mil de habitantes tenha. Ele não consegue fazer 10% dos votos, jamais 50 mil votos. Farroupilha com 57 mil, quando é que nós vamos fazer 5 mil votos? Fizemos 2 mil, uma loucura que eles fizeram. O que Farroupilha fez, e Farroupilha tem hoje 5 projetos, não é pouco projeto. Mas a gente trabalha, nós estamos trabalhando para que ele seja, ele tinha que ser maior, para que a gente pudesse ter uma participação maior.
1: Gilberto, eu sei do teu trabalho, mas não dá para aceitar, que faz 3 projetos aprovados, nenhum veio. Aí vai mudar de governador agora. Aí muda tudo. Assim,
9: Rogério, não veio por quê? O nosso, por exemplo, o meu de 23, eu nem reclamo. A gente mudou de escopo, muda não sei o quê. Aí você tem, por exemplo, esse ano, você tem eleições de julho agora até outubro, não se fala nada. E quando trocar de governo, aí você...
1: Não,
9: você
1: fala até o dezembro, que daí muda tudo.
9: A máquina pública, Rogério, eu tive duas experiências, uma aqui em Farroupilha, que graças a Deus nós somos, e eu tive uma experiência em Caxias do Sul na máquina pública. Não é simples assim.
1: Gilberto, o caso do tempo tem dois assuntos. Levantou a bola, agora responde aí. Caxias, eu não conversei contigo depois aí. Caxias é barra pesada? Não. A prefeitura tá falida?
9: O que que aconteceu em Caxias?
1: Gilberto foi secretário das Finanças, ficou uma temporada.
9: Secretário das Finanças de 2 de junho de 2025. Eu tinha sido convidado em 2020 pelo prefeito Adeló, eu não aceitei. Eu tinha sido convidado em 2024, não aceitei para ser secretário. E em junho de 2025, em maio, na Romaria de Caravaggio, aceitei. 2 de junho, eu estive secretário, do dia 2 de junho até o dia 27 de março desse ano. Eu pedi minha saída. Aliás, eu nunca tive um lugar que eu trabalhei que eu fui demitido. Eu sempre pensei, por quê? E por que eu pedi minha saída? Quando eu cheguei em 2025, a primeira coisa que a gente fez foi pedir para os colegas a gente fazer um fluxo de caixa e entender como é que a gente estaria no final do ano. Apontava um valor perto de 100 milhões. O prefeito Adiló, lá por outubro, foi para a imprensa e falou que a gente ia ficar com déficit de 80 milhões. Fechamos o ano na contabilidade com 76.800 e pouco. Por quê? Porque no dia 13 de outubro eu fiz um decreto de contingenciamento. Fizemos aqui, fez o prefeito de Canoas, fez o prefeito de Santa Cruz, né? O Moraes, que é amigo da gente, o Sérgio Moraes, que é o prefeito de Santa Cruz Sul, também fez, porque a gente sentiu que ia dar. E assim mesmo deu 76 e pouco aí. O que estava apontando para este ano era um déficit na casa de 250 a 300 milhões se algumas coisas acontecessem. Porque ali você tem Manhã Bosco, tem uma série de coisas. Então, sem Manhã Bosco, em torno de 250. Eles anunciaram, reconheceram de público, na imprensa, 230 milhões de déficit. E estão buscando os 490 de empréstimo para poder não só cobrir o déficit, mas também fazer as contrapartidas, porque tudo que vem do governo, seja estadual ou federal e tal. Então, assim, não é que está falida, ela tem que se redesenhar. Essa foi a nossa proposta. E a gente trabalhar num ambiente que você diz pro cara que não tem dinheiro. Fui chamado na Câmara de Vereadores, fui convocado oficialmente, fiquei lá das 9 da manhã, das 9 da manhã até meio-dia, 3 horas, e a pergunta que me fizeram, bem aberta, mas por que que esse discurso recorrente de falta de recurso? Porque quando um secretário ou alguém fala que está faltando recurso, geralmente é porque ele quer recurso fora do planejamento, fora do orçamento que está posto. Tu me entende, Rogério? Então você tem um orçamento para o ano, e o orçamento ele prevê todas as coisas. E normalmente, então, foi isso que aconteceu. Eu entendi que era melhor, naquele momento, eu me retirar. Por quê? Porque politicamente

0: mega empréstimo?
1: A saída é não é só um mega empréstimo, mas um redesenho urgente dos gastos. Por quê? Porque você tem folha que bate, você tem a folha, tem um percentual, você tem a arrecadação de impostos. E outra coisa, a reforma tributária, Rogério, para municípios produtores como Caxias, Farroupilha, Bento, aqui a nossa região, ela requer uma atenção muito grande, porque muda a matriz de geração de imposto. Muda de imposto que você gera produzindo para imposto que você garante consumindo. Você é muito mais produtor do que consumidor, você tem que equilibrar a tua matriz. Vamos dizer o seguinte, comparar um outro município, Gramado e Canela e Nova Petrópolis. São municípios que têm um equilíbrio maior, porque eles muito mais recebem recurso, consomem, né? As pessoas consumem, a pessoa ir lá. Então, a questão da importante da formalidade dessas coisas, o setor turismo que traz tanta gente, né? É muito importante isso, porque isso ajuda os municípios a se estabelecer. Então, nós vamos ter um desafio grande. Tecnicamente, isso não é eu, o vidente, que está dizendo. Você tem produção que gera imposto. Sempre foi assim. Você vai ter consumo que gera imposto. Consumo significa, o cara fica no hotel, emite a nota, no restaurante, emite a nota, né? A gente já tem essa cultura, porque em muitos lugares você quer o cupom, você quer com o CPF, você não quer. A gente já está num caminho bom, mas tem que insistir muito nisso.
0: Caxias do Sul tem volta?
1: Tem volta. Um município daquele tamanho, provavelmente.
0: Mas se seguir desse formato que o Odiló está seguindo, com dezenas de partidos lá dentro, os caras não estão nem aí com o que o Odiló está pensando.
1: É um pouco mais difícil. É um pouco mais difícil. Unidade nesse momento e junção de todo mundo no mesmo objetivo era importante.
0: Gilberto,
1: você está no teu do limite,
0: não, né? Não, eu tenho com os Martec, mas uma frase, caminho de Caravaggio, que momento que a gente está vivendo?
1: Bom, caminho de Caravaggio a gente continua pleno, trabalhando nele. Assusta um pouco as chuvas. Quando a primeira chuva que dá, a turma some. As primeiras notícias de chuva, é bacana a gente noticiar, olha só, caiu não sei o quê, mas isso assusta as pessoas. Então o estado está sofrendo um pouco com essa questão, mas o caminho está completamente funcionando, normal, tem gente andando, não naquela quantidade que tinha, porque depois da a pandemia quase não parou o caminho, mas segurou um pouco, mas a chuva parou muito. Porque quando a gente manda mensagem que tem 8 trechos parados, Rogério, quando aquelas fotos da ponte caindo, se bem que o caminho, eu fiz agora ele em 25 de maio com o pessoal da Canção Nova, eles fizeram uma reportagem com 104 capturas, takes, e fizeram 3 dias em rede nacional de em torno de 15 minutos, mostrando o caminho de Caravaggio para o Brasil inteiro. Então, divulgação plena. Eu estive em São Paulo semana passada na Academia Peregrina do Letro de Letras, apresentei Caminho de Caravaggio, eu faço parte, já estou com o 5º livro que eu participo, eu fui lá. Eu sou acadêmico da Academia Peregrina de Letras, que são peregrinos que escrevem. E agora, em dia 4 de setembro, 4 a 7, tem um Encontro Nacional de Peregrinos. Todas as associações do Brasil, de Caminho de Santiago, se encontram, umas 250, 300 pessoas, em Santo Ângelo, ali nas missões. Esse ano é 400 anos das missões, então lá vai ser o encontro. E esse é o pessoal que consome caminho, porque ali tem as associações. Eu pago anuidade em 3 associações: a Casar do Rio Grande do Sul, a CAG São Paulo desde 2004 e a Ágape de Goiás, que é uma forma de você participar. Importante: ninguém me subsidia esses custos.
0: Trabalho voluntário, 100%.
1: Eu sou voluntário, né? A gente viaja sempre as despesas por conta da gente.
0: Uma reivindicação em quem tá lá o dia inteiro conhecendo, tem que melhorar alguma coisa, os municípios participarem mais, ou tá indo
1: eles,
0: bem?
1: Eles estão participando. Rogério, uma coisa muito importante para dizer até para o nosso ouvinte que tem acompanhado esse assunto, tá com 7 anos no caminho, em torno de 6 mil pessoas, ele colocou no mínimo 12 milhões. O 12 um pouco mais, porque tem uns que vão de guia e tal. Ele botou em torno de 12 a 15 milhões de recurso que a gente não vê. Mas aqueles que estão no caminho, as estruturas, se a gente for aqui no Colombo, se a gente for, a gente vê que algumas coisas mudaram. Então o caminho tá tem feito essa mudança.
0: Roberto, fala aí, fecha.
1: Fecho. O caminho não precisa crescer exponencialmente. Tudo que cresce exponencial, ou seja, multiplicar, depois dá um estresse. Ele tem que continuar crescendo de forma orgânica e ser acreditado. E ele leva o santuário.

0: O Santuário foi um trabalho bacana para uma dimensão diferente de divulgação, porque é um outro mundo, né? Para você ter uma ideia, a Itália agora está investindo 40 milhões no caminho de São Francisco, 40 milhões de euros no caminho. 40 milhões de euros é 240 milhões de reais, tá? No caminho de São Francisco. Pretendo fazer o ano que vem.
1: Gilberto, muito obrigado. Aparece pra gente conversar com mais, tem mais assuntos aí.
0: Fique à vontade, só chamar.
1: Pode deixar. O detalhe, o pontilhão que foi inaugurado hoje de manhã de Caravaggio ajuda também, né?
0: Muito. Aquele pontilhão ficou parado muito tempo. Eu queria agradecer você, o Gabriel, pela homenagem que vocês permitiram fazer pro nosso querido paraninfo, professor Heitor Marcelino Arruda. Eu me emociono porque foi uma pessoa que fez diferença na minha vida. Então, assim, muito obrigado pela diferença sua e do Marqueto, né? Que ele foi um querido, né? Eu sei que ele conversou contigo, eu também conversei. E fazer essa homenagem foi bacana para a turma de auxiliar de 1979, que foi a turma que trouxe de volta a gincana naquela época lá.
1: 79.
0: 79.
1: Muito bom. Obrigado, Gilberto.
0: Obrigado,
1: até a próxima. Gente, 6h39. Até já.
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1: Agora 6h41, Rogério do Jasque, já vou conversar contigo. Estou fazendo uma ligação agora com o Osmar Terra, ver se o Osmar consegue nos atender. O Osmar Terra está em trânsito, já nos atendeu aqui. Deputado Federal Osmar Terra, o senhor que está na corrida aí, nos parou num ponto aí na região de Passo Fundo, com sinal bom, para a gente colocar a conversa em dia mesmo, que rápido por nos dar uma orientada. Deputado Federal Osmar Terra, boa noite.
5: Boa noite, Portolan, boa noite a todos que estão nos ouvindo. É sempre bom falar contigo aí.
1: Igualmente, o assunto, eu repito, mesmo até pra gente durante a semana ter mais tempo para conversar, mas a questão do Anthony Fauci, a gente tem te acompanhado também aqui, eu gostaria de uma manifestação sua, porque a pergunta óbvia, natural, deputado Osmar Terra, a verdade demorou, mas está vindo à tona e agora é uma sequência sobre Covid, fique em casa, lockdown e tudo mais. O que o senhor tem a dizer depois que começou a explodir essa notícia, começando pelos Estados Unidos, o mundo inteiro, por favor?
5: Olha, Rogério, o que aconteceu foi que veio à tona o que nós já dizíamos há muito tempo, a verdade podia ser constatada pelos números, pelos fatos, né? Como é que o lockdown não teve impacto nenhum, né? Uma pesquisa muito importante feita no final do ano, uma pesquisa longitudinal feita nos Estados Unidos, reuniu todos os dados sobre lockdown que foram pesquisados, todos os dados no mundo, né? foram 60 países, e mostraram que não teve impacto nenhum, né? Não teve impacto nenhum. Então, isso foi feito pela, se eu não me engano, a Universidade de Princeton, que tem os melhores epidemiologistas lá dos Estados Unidos, né? E eles provaram isso. Depois veio a questão da vacina. Não se faz vacina do jeito que fizeram, desenvolvendo em 3 meses, 4 meses uma vacina. A vacina é um líquido que tu vai injetar numa pessoa que não tem nada, não tem doença nenhuma. É, então tu vai injetar um líquido, tem que ser uma coisa, se tu vai injetar o líquido nela e pode ter efeitos secundários e pode não fazer efeito, tu tem que ter tempo para testar, e fazendo, tem vários níveis de teste que tu vai vendo, se funciona, se não funciona, se tem a vacina tem efeitos colaterais imediatos ou tem efeitos colaterais a longo prazo, a médio prazo. Precisa, todas as vacinas importantes que têm efeito no mundo tem 6 anos de teste, 5 anos de teste. Essa agora da dengue tem 6 anos de teste. A que funcionou, a que é dengue, né? Agora fizeram umas pressas também no Instituto Butantan que não funcionou, né? Inclusive começou a dar efeito, suspenderam a vacina, um vexame, né? Então, assim, vacina, existem vacinas e vacinas. Outra coisa que também ficou claro é que com a progressão das cepas, né? Cada vez que se tentava fazer uma vacina, a cepa já tinha passado, então não tinha efeito nenhum. Ela era baseada num vírus, num tipo de variante. Quando a vacina ficava pronta, já era outra variante que estava contaminando. Já tinha acontecido a imunidade natural, que a gente sempre falou, né? Já tinha acontecido a imunidade natural para aquela variante. Outra coisa que é importante também, no dia 6 de abril de 2021, foi o dia que infelizmente teve mais mortes no Brasil. Foram 4.300 pessoas que infelizmente faleceram. E a partir dali começou a cair, diminuir o número de mortes, começou a diminuir, quase que acabou a pandemia, ali foi uma curva muito rápida de queda, né? E não tinha vacina ainda, tinha só 1% da população vacinada. O que aconteceu ali foi que tinha acumulado tanta gente já que teve o vírus, né? Que tinha anticorpos pro vírus, dos curados, né? A imunidade natural dos curados, que foi ela que derrubou a pandemia, não foi diminuiu as mortes, diminuiu as hospitalizações, não foi a vacina. Então, assim, esse falso é um vaidoso, é um sujeito que ficou deslumbrado pela fama, pega os diários deles ali, né?
1: Uhum.
5: Ele virou, assim, a maior estrela dos Estados Unidos, porque todo mundo estava em pânico, eles fizeram propositalmente um pânico, botaram pânico na população, apavoraram a população, para ela ficar em casa, não adiantou nada, né? As pessoas morreram igual, tiveram que se contaminar igual, o lugar de maior contágio foi dentro de casa. Então, assim, tudo isso está vindo à tona agora. Aquilo que a gente falava, que o presidente Bolsonaro falou várias vezes, que isso não ia adiantar nada, o Eduardo Leite aí quebrou mais de 100.000 empresas ainda com fique em casa, fecha as lojas, a economia a gente vê depois, e o Rio Grande do Sul está entre os 10 piores estados brasileiros em mortes. Não adiantou nada. E a mesma coisa aconteceu com o Fauci. Ele estava deslumbrado pela fama, não falava nem, não tinha nem compaixão pelas mortes, pelas coisas que estavam acontecendo. E foi, o resultado disso foi uma farsa. Quando o CDC, que é o Centro de Controle de Doenças Transmissíveis dos Estados Unidos, Centro de Controle de Doenças, CDC, chegou à conclusão que as vacinas não estavam sendo eficazes, tem toda uma discussão naqueles diários secretos dele ali, como demitir a diretora, porque a diretora não podia dizer isso, vamos impedir que ela revele isso, que as vacinas não estão fazendo efeito. Ora, o momento de maior contágio foi quando a vacina já tinha 70% da população já tinha sido vacinada. E aí aconteceu aquela cepa Ômicron, que graças a Deus não era, não causava um dano grave nas pessoas, mas ali foi um momento de maior contágio, com 70% da população vacinada. Então, assim, tudo errado, um fiasco, agora está vindo à tona ele. Ele, ainda bem que ele esqueceu gravado no computador os seus diários, 1.400 páginas, 1.300 páginas, né? que conta toda a sua vaidade, a ineficiência do que fez, a disputa do pequeno poder deles, os bastidores, o estrelismo e a sacanagem que fizeram com o presidente Trump, enganando, dando dados errados, iludindo o presidente Trump em relação ao resultado que estava fazendo. Agora é hora desse pessoal ser processado, desse pessoal responder publicamente por isso, e os nossos governadores, prefeitos, todos que defenderam esse terror que fizeram, inútil, que não salvou a vida de ninguém, tem que de alguma forma aprender com isso também, né? O Supremo que proibiu o presidente Bolsonaro de coordenar a pandemia, porque ele tinha uma opinião correta sobre o assunto, também tem que de alguma forma responder por isso, né? Agora a população brasileira, é só ler os diários, estão publicados, mostra toda a ineficiência, vaidade, e o mundo ficou prisioneiro desse sujeito, desse Antônio Fauci. O mundo ficou apavorado por ele, e o mundo sofreu muito mais do que precisava sofrer, graças a esse monstrengo aí que criaram lá nos Estados Unidos.
1: Um crime contra a humanidade?
5: É crime contra a humanidade. O sujeito manipular dados numa pandemia, sabe qual é o problema, Rogério? A coisa mais importante, eu fiz isso no H1N1, quando teve a H1N1, eu era o gestor, ele entrou no Brasil pelo Rio Grande do Sul, é informar a população, não é desinformar, não é assustar, é manter a população informada, procurar acalmar, para tomar cuidados básicos, ver o que funciona, o que não funciona. A gente já sabia o que funcionava, o que não funcionava. A maneira de lidar com o assunto, 2 anos de escola fechada, 2 anos, isso é um crime inominável contra a educação. É tudo inútil, né? Então, eu acho que nós temos que agora passar limpo, tem que ir a fundo e tem que condenar, pegar as pessoas responsáveis por esse crime contra a humanidade e condená-las. Elas têm que pagar um preço alto por isso.
1: O detalhe é que no Brasil e também em vários pontos do planeta, mas aqui, questionar e é considerado crime, né? Questionar é crime aqui no Brasil muitas vezes, né?
5: Questionar, o Brasil não pode questionar as urnas eletrônicas, né? Não pode, é tudo tabu. Quem é que cria essa regra, né? Quem é que pode criar uma regra dessa? É antidemocrática, inclusive, né? Do povo ter informação, o povo tem que estar bem informado. O povo bem informado, eu vi isso na pandemia do H1N1, quando a gente informava direitinho, dizia, ainda vão acontecer casos, podem ter mortes ainda, infelizmente, mas vai começar a diminuir, vai começar, é uma onda, começa e termina, né? Não adianta fazer vacina agora, porque a vacina é para prevenir futuras ondas, né? Tudo isso a gente dizia, e era informação, e as pessoas ficavam calmas, as pessoas ficavam, olha o pânico de uma família que tem que deixar seus filhos dentro de uma casa, numa favela, 2 anos sem estudar. Uma criança pobre que não tem internet, não tem nada. Olha o drama que se causou, olha o transtorno, quanta gente deixou de se tratar do câncer, deixou de se tratar do coração, com medo de ir no hospital, com medo de por desinformação. Eles precisavam assustar bastante para poder fazer valer a vacina. Só pra e que grau de comprometimento que esses caras tinham com a empresa com a Big Pharma, as produtoras de vacina, e as próprias empresas agora têm que responder por isso também. Elas têm agora que ir até ao fim, tem que ir até fundo nessa questão. O que teve realmente de efeito de vacina? Pelas curvas todas que a gente tem, pela subida e descida das ondas, a vacina não impactou em nada, impactou muito pouco.
1: Só para fechar que o assunto rende, a gente tem que conversar mais. Os interesses, por exemplo, do Bill Gates, do Mark Zuckerberg, enfim, a imprensa também, por que que ela jogou desse lado só?
5: Porque a imprensa tava rifada, né, nessa questão. Né? A Big Pharma, né, uma autoridade maior da saúde nos Estados Unidos, dizia que era assim, os caras diziam que era assim, quem era contra tinha que ser punido, tinha que ser... Olha, quanta gente perdeu emprego por causa daquele inútil passaporte vacinal, inútil, totalmente inútil. todo mundo que tinha o passaporte vacinal estava transmitindo ainda, podia transmitir a doença, não protegia ninguém aquilo, né? Quanta gente que perdeu não pôde estudar, quanta gente que teve o prejuízo que teve, as pessoas não podiam ir na praia, tomavam um tiro de bala de borracha lá em Santa Catarina, quando iam pra praia, lugar mais seguro do mundo para se proteger de um contágio, né? Com ar livre, as gotículas de saliva, as gotículas de nasais sumiam no ar, dentro de casa que tinha perigo, dentro de casa que ficava as gotículas, o pessoal falava, ficava aquelas gotículas flutuando no ar, né? Que a gente não enxerga de tão pequenininhas que são, né? As casas têm menos de 60 metros quadrados, né? Tudo isso agora tem que ser passado a limpo, né? Tem que ser passado a limpo, mas tem que punir. E os processos vão começar da Big Pharma, né? Tem que começar agora a cobrar da Big Pharma o que que aconteceu realmente. Ainda bem que tem o ministro da Fazenda, da Saúde lá, o secretário nacional de Saúde lá dos Estados Unidos, está levando até o fim essa investigação. O Congresso americano está levando até o fim essa investigação. E no Brasil não podíamos abrir a discussão também, né? Por que que não? Por que que tem que o Brasil ficar em silêncio? A mídia brasileira não está falando nada. Só o Rogério Portolan que está preocupado com isso.
1: Não, tem um pequeno grupo aí.
5: Informar, né?
1: Osmar Terra, muito obrigado. Por favor, você passei por aqui na região, vem até aqui no estúdio e voltamos a conversar. Uma grande semana, muito obrigado e parabéns aí.
5: Eu que agradeço, um grande abraço, Rogério. Muito obrigado pelo espaço sempre.
1: Sempre, Osmar Terra com a gente aqui na Espaço FM, vai comentando, porque muita gente ainda não se ligou nesse assunto. Só joga aí, gente, vai no Google aí, Anthony Fauci, vai um pouquinho a fundo, tem muita matéria interessante. Os negacionistas aí, né, que... gente, tá tendo uma reviravolta. Vem pra cá, Rogério Carlos da Silva, Rogério do Chasque. Rogério, tinha um montão de assunto aqui, vou dar uma resumida aqui, poder de sentir, mas temos tempo pra conversar. Tem notícia agora com a gauchada chegando. Vai direto para a foto aí, Rogério. 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Rogério do Chasque, boa noite. Deixa eu te agradecer essa baita gentileza aqui. Osmar Terra tinha horário, mas deu tudo certo. Vamos lá que dá
6: tudo
1: tempo.
6: Tudo certo. Tudo bom? Certo. Tudo tranquilo,
1: Rogério. Vou te jogando aqui um jogo rápido. Ronda Charrua, que o Rogério é o nosso patrão do Ronda Charrua. Aí de tabela, teus colegas do Rancho de Galdérios e Aldeia.
6: Isso.
1: Se Farroupilha invadiu Santa Maria, mas foi boa participação, a gente ficou
6: muito
1: aquém.
6: Boa.
1: Foi
6: muito
1: boa por quê? A gente não porque... ficou entre os três?
6: Pois é, mas daí, Rogério, assim, bem breve,
1: vocês,
6: né?
1: Vocês acostumaram mal a gente. Claro que não é o Enarte, não é o Fegarte, é o Juvenarte, mas
6: isso.
1: Pintou o concurso, a gente tem que falar nas cabeças.
6: Com certeza, Rogério, e assim, a nossa juvenil, né? A gente diz que ficou muito bem, por quê? A gente teve 113 concorrentes na nossa categoria e a gente ficou em 14º. Então, bah, foi muito bom, né? O ano passado a gente não conseguiu passar para o domingo. E esse ano a gente foi para a final, no nosso bloco a gente ficou em segundo, né? E na geral a gente ficou em 14º de 113 concorrentes.
1: E é uma invernada em crescimento, literalmente.
6: Em crescimento. Exatamente.
1: Vai subir muito falar dessa turma aí?
6: Com certeza, Rogério. Com certeza, eles batam.
1: Rogério, para a tua baita experiência aí, Juvenarte bem organizado.
6: Juvenarte se tornou, vamos dizer assim, já pequeno espaço.
1: Eu assistindo vocês lá, eu via o nosso ginásio,
6: sim,
1: multidão, tinha
6: multidão.
1: Assim, 3-4 vezes mais do que o ginásio comporta.
6: Exatamente. Não dava para se mexer. Não dava para se mexer.
1: Falando em festa grande,
6: vamos lá.
1: Festejos Farroupilha, o que a equipe da Marli, que o Rogério faz parte, o prefeito Jonas, estão preparando para setembro?
6: Setembro, então, de 11 a 20 de setembro, né? Os festejos Farroupilha no Largo Carlos Fetter, né? Na sexta-feira a gente vai ter a chegada da chama, a abertura oficial, né? Depois a gente já tem dois bailes lá. No sábado nós temos o baile oficial com os tiranos. né? Aí a programação está sendo montada com carinho aí, vai.
1: Que já dá para me disseram que tu ia divulgar coisas de primeira mão aqui.
6: Exatamente.
1: Tiranos.
6: O baile oficial com os Tiranos, né, Rogério? Que os Tiranos tá voltando a mil aí, um baita grupo, né?
1: Baita grupo.
6: Baita grupo, tem músicas aí marcante no Rio Grande do Sul. E depois, no outro sábado, também a gente tem o grupo Manotaço, né? Que tá fazendo história pelo Rio Grande. Aí o grupo Manotaço vai animar também um baile no sábado do dia 19. E sendo que a gente tem os concursos das escolas, que a gente tem várias inscrições já feitas da gurizada, né? Que é um baita incentivo para a tradição.
1: Quantas pessoas, quantas crianças, jovens envolvidos no Farroupilha Bem Gaúcha?
6: Eu vou te dizer assim, de artista diretamente, eu acho que dá em média de umas 400 a 500
1: nossa,
6: pessoas.
1: Nossa.
6: É, vai dar em média disso aí, diretamente, né, Rogério? Entre invernadas, os individuais, tudo, né? E também te digo que os festejos Farroupilha vai contar com os 9 galpões ali, vai ter aquela gastronomia, né? E uma coisa muito importante, uma novidade para esse ano aqui, é que a Brigada Militar, parceira, como sempre, né? Vai estar também com drone lá dentro, que eles pediram pra gente destacar isso aí, porque é uma segurança a mais. Então, aquilo ali nos dá mais tranquilidade também para quem vai estar ali, vai ter os tapumes, vai ter a revista, aquela coisa de todo ano, proibido a entrada de faca, né? E objetos cortantes, isso é uma lei municipal,
1: por
6: né?
1: Por si só, os nossos festejos sim, já é um sucesso. Só que esse ano, além de tudo, uma programação, o Rogério acaba de divulgar Tiranos do primeiro baile.
6: Isso.
1: E o Manotaço no segundo.
6: No segundo. Isso a gente tá falando de final de semana, né? E tem mais uns acertos aí que tá sendo concluído.
1: Olha aqui, falando em Brigada Militar, olha que privilégio. Tenente Coronel Giovanni Gomes, baita abraço pros Rogérios aí. Giovanni, um abraço aí.
6: Muito um abraço aí.
1: No 12º batalhão aí, prestou homenagem também pro Arruda também, muito legal que tá no site. Giovanni, um abraço pra ti.
6: Nosso comandante.
1: Nosso comandante sempre aí. O Carvalho vem com tudo também.
6: Com certeza.
1: Mas deixa eu aproveitar aí, porque festejo de Farroupilha é do dia
6: 11 ao dia 20 de setembro.
1: É um pouco mais de uma semana aí.
6: Isso.
1: Bem tranquilo.
6: Isso.
1: Mas tem o rodeio agora, né?
6: Isso, o rodeio agora, Rogério, vai ser do dia 21, 22 e 23 de agosto, né? No Parque Cinquentenário.
1: Já é uma prévia, hein?
6: A gente
1: é bem maior do que um festejo Farroupilha.
6: Tu diz de shows?
1: De tudo.
6: De tudo, é, porque pra te ter uma ideia assim, só de concorrentes, a gente vai ter na categoria individual, né? Na modalidade de declamação, nós estamos com mais de 30 concorrentes já inscritos, né? Invernada, nós já estamos beirando 20 e poucos ali, e daí a gente tem na abertura oficial as entidades de Farroupilha, né? Todas as invernadas de Farroupilha vão fazer a abertura, porque a gente decidiu entre patrões, né? Junto com a administração, que seria mais viável as entidades não participarem. Como diz, não é ilegal, mas é imoral, né, Rogério? Então a gente achou bem legal a gurizada fazer a abertura, todas as invernadas vão participar.
1: O espetáculo é nosso.
6: O espetáculo é nosso, o espetáculo de abertura vai ser das entidades de Farroupilha.
1: Rogério,
6: e daí fecha. Logo depois, né, Rogério, a gente tem ali às 10 horas da noite, às 22, o show baile com Sandro Coelho, depois a gente tem o projeto Taureando e depois o baile com o Manotaço também. No sábado, no dia 22, a gente tem o grupo rodeio, 4 horas de baile com toda a sua estrutura
1: nossa,
6: de som, e no domingo daí, antes do resultado, Quarteto Coração de Potro.
1: Só me repete as datas.
6: É 21, 22 e 23 de agosto.
1: Rogério, apareça aí que tem notícia boa. Muito obrigado, boa semana e parabéns ao Honda, ao Rancho
6: e
1: ao Day. Até amanhã.
7: Pilhas, baterias, eletrônicos, dá pra jogar fora no lixo comum?
8: Vamos saber como fazer o descarte correto desse tipo de material na reportagem de Graziele Mendonça.
9: Vale seguir a chamada regra dos 3 R's: reutilizar, recondicionar e reciclar.
7: Hoje, na apresentação da Voz do Brasil, Mariana Jungmann e Luciano Seixas.
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7: É no leite materno que o bebê encontra tudo o que precisa: alimento, proteção e afeto.
8: Por isso, todo mês de agosto é dedicado à amamentação e fica conhecido como o Agosto Dourado.
7: Nessa Semana Mundial do Leite Materno, vamos lembrar dos desafios e benefícios desse gesto, que é natural, mas nem sempre uma tarefa simples.
8: A iniciativa é coordenada globalmente pela Aliança Mundial para Ação em Aleitamento Materno, em parceria com a Organização Mundial de Saúde e o Unicef.
10: A cor é de leite mesmo, mas tem sabor de aconchego e valor de ouro. O leite materno é o alimento mais completo para os bebês. E até os 6 meses de vida, eles não precisam de mais nada. A coordenadora de políticas de aleitamento materno da Secretaria de Saúde do Distrito Federal, Maria das Graças Cruz, explica o porquê.
11: O bebê até 6 meses, ele tem parte do quebra-cabeça no seu sistema digestivo e as outras peças estão dentro do leite da mãe. E aí quando ele se alimenta, ele vai formar o seu intestino e vai completar aquele quebra-cabeça de forma que esse bebê tenha uma boa saúde, que não venha ter alergias, que não venha correr risco de ter obesidade, de diabetes e até hipertensão na vida adulta.
10: Todos os anos, a campanha Agosto Dourado reforça a importância do aleitamento materno para a saúde do bebê. A edição deste ano vai além. Destaca o papel da amamentação na segurança alimentar, na redução da pobreza e na sustentabilidade ambiental, como explica Sônia Isoyama Venâncio, coordenadora-geral de Atenção à Saúde das Crianças, Adolescentes e Jovens do Ministério da Saúde.
12: O leite materno é o primeiro alimento que é oferecido para o bebê, garantindo o direito humano, né, alimentação adequada. Vai também favorecer a garantia da segurança alimentar e nutricional dessa criança, por ser esse primeiro alimento, né, que é oferecido, e também é muito importante para a sustentabilidade do planeta, né, porque ele é um alimento que não vai necessitar de embalagens, o consumo de água para sua produção.
10: Uma forma de apoiar as mulheres que amamentam é por meio da rede de bancos de leite humano brasileira, que é a maior do mundo. O leite coletado é destinado em especial a recém-nascidos prematuros e de baixo peso, internados em UTIs neonatais. Mas os bancos de leite também dão suporte às mulheres que enfrentam dificuldades para amamentar. Mãe de primeira viagem, a militar Renata Lúcio recorreu a uma dessas unidades no Distrito Federal para conseguir alimentar a filha, Betina.
13: Ninguém fala da dificuldade que é a amamentação. A gente acha que é instintivo, que a gente vai ter um bebê e a gente já vai conseguir amamentar, e não é bem assim. A gente tem muitos desafios, é difícil. Tive mastite, eu tive fissura, tive bastante desafios, e o banco de leite foi o que me ajudou, né?
10: A rede brasileira de bancos de leite humano conta com 237 bancos e 249 postos de coleta em todo o Brasil. Pelo número 136 do Ministério da Saúde, é possível obter informações da unidade mais próxima da sua casa. Reportagem Graziele Bezerra.
7: Manter a caderneta de vacinação atualizada garante proteção contra doenças graves, prolonga a vida e contribui para um futuro mais saudável.
14: E está na hora de atualizar a caderneta de crianças e adolescentes. Começou hoje e vai até 1º de setembro a campanha nacional de multivacinação.
7: No caso dos bebês, a vacinação desempenha a função de ensinar o corpo em desenvolvimento a se defender de forma segura.
14: E uma das vacinas que mais causam dúvidas é a BCG, que protege os recém-nascidos e crianças pequenas contra as formas mais graves e fatais da tuberculose.
15: Conhecida por deixar aquela famosa marquinha na parte superior do braço direito, ela protege o organismo das formas mais graves da tuberculose, como a tuberculose meníngea e a tuberculose miliar. É a vacina BCG. Ela é aplicada na maternidade ou ainda nas primeiras semanas de vida para prevenir as formas graves da doença entre os pequenos e garantir que o sistema imunológico da criança, ainda em desenvolvimento, aprenda a se defender. Por isso, a enfermeira Emanuela Barros não perdeu tempo e vacinou seu filho logo que saiu da maternidade.
16: Eu recebi a orientação da maternidade que procurasse o posto de saúde, né, para fazer a vacina. E assim que a gente recebeu alta, eu fui na UBS, fui muito bem atendida, né, e orientada pela equipe. Então foi um processo muito tranquilo, né, de orientação e também de acesso, né, à vacina.
15: A chefe da unidade de vigilância em saúde do Hospital Universitário Universitário de Brasília, Deise Mendonça, explica a importância da BCG logo nos primeiros dias de vida.
17: Porque o bebê ele nasce com pouca proteção, ele nasce somente com aqueles anticorpos da mãe, que a mãe passou para ele durante a gestação. Depois ele tem que tomar as vacinas para ficar protegido contra essas doenças tão aí que a mãe não conseguiu passar proteção para ele. Criança nasceu acima de 2 quilos, ela já faz a BCG na maternidade, nas maternidades públicas, né? Nas privadas, eles procuram a sala de vacina.
15: Após a aplicação, é comum que apareça uma pequena mancha avermelhada no braço direito. Com o passar das semanas, essa reação evolui para uma pequena ferida que cicatriza naturalmente. A BCG integra o Calendário Nacional de Vacinação. É oferecida gratuitamente nas unidades do Sistema Único de Saúde e está disponível para crianças menores de 5 anos que ainda não tenham sido imunizadas. Você pode conferir todas as vacinas do Calendário Nacional em gov.br/saúde. Reportagem Thaís de Araújo.
7: Atenção, estudantes pré-selecionados no processo seletivo do Fundo de Financiamento Estudantil, FIES.
14: Termina amanhã o prazo para complementar as informações da inscrição no sistema.
7: O FIES concede empréstimo a estudantes em cursos de graduação ofertados por instituições privadas que participam do programa.
14: O processo seletivo referente ao segundo semestre alcançou mais de 127 mil inscritos.
18: Os estudantes pré-selecionados na chamada regular do Fundo de Financiamento Estudantil, o FIES, tem até 4 de agosto para complementar as informações da inscrição no sistema disponível no endereço fiesseleçãoaluno.mec.gov.br. Após essa etapa, os candidatos deverão validar a documentação da instituição privada de educação superior. Concluída a validação, os pré-selecionados deverão comparecer em um agente financeiro no prazo de até 10 dias úteis. As convocações ocorrerão de 7 de agosto a 24 de setembro. O processo seletivo do FIES inclui a reserva de 50% das vagas para estudantes com renda familiar de até meio salário mínimo por pessoa e com inscrição ativa no cadastro único. Os pré-selecionados que atendam aos critérios do FIES Social poderão financiar até 100% do valor das mensalidades do curso. Mais informações em acessounico.mec.gov.br/FIES. Thaísa Vitória para a Voz do Brasil.
7: Chuvas acima da média na região sul, seca e calor acentuados na porção norte. Fenômenos climáticos como o El Niño provocam impactos distintos.
14: Para enfrentar essa situação, estados e municípios devem acompanhar as ações para a prevenção de desastres naturais.
7: E ficar atentos para os protocolos de ajuda federal em casos de emergência e calamidade pública.
19: Nos diferentes tipos de desastres naturais, o reconhecimento da gravidade da situação pode abreviar o envio de recursos. Cursos e apoio técnico, amenizando os impactos para a população. Quando há situação de emergência, o município ainda consegue atuar, mas precisa de apoio externo para atender a população. Já quando o estado é de calamidade pública, os danos são tão graves que exigem medidas excepcionais e maior apoio do governo federal. Para tornar oficial qualquer uma dessas condições, o governo municipal ou estadual deve emitir um decreto e registrá-lo no Sistema Integrado de Informações sobre Desastres. Se os critérios forem atendidos, o Ministério da Integração e do Desenvolvimento Regional publica uma portaria reconhecendo a situação. A ajuda pode vir em forma de assistência humanitária, como distribuição de água, alimentos, colchões e kits de higiene. O apoio federal também pode ser empregado no restabelecimento de serviços essenciais. O apoio extra também pode chegar diretamente ao cidadão. Entre as possibilidades está o saque calamidade do FGTS, de até R$6.220 por conta vinculada. De acordo com a diretora executiva de fundos de governo da Caixa Econômica Federal, Daniele Mendonça, entre janeiro e julho de 2026, 548 municípios de 17 unidades da federação foram habilitados para o pagamento do saque calamidade.
20: O saque calamidade é um momento de necessidade pelo qual o trabalhador pode fazer uso desse saque. Situação formalizada tanto pelo governo local quanto pelo Ministério do Desenvolvimento Regional, ele pode fazer a solicitação por meio do aplicativo do FGTS, disponível nas principais lojas de aplicativo de forma gratuita, ou em uma das agências da Caixa. E em situações de calamidade, a Caixa faz o deslocamento do caminhão Caixa para fazer o atendimento dessa população com necessidade de fazer uso do saque.
21: Ao lado do El Niño estão as mudanças climáticas, na explicação dos cenários naturais cada vez mais adversos. É o que afirma o meteorologista do Instituto Nacional de Meteorologia, IMET, Leidson Dantas.
22: A nossa atmosfera tem um constante trabalho para manter o nosso planeta em estado de equilíbrio, numa temperatura ideal para todos nós sobreviver. E se a gente dá um conteúdo a mais, um ingrediente a mais de aquecimento, provoca esses extremos climáticos que a gente vem observando.
21: Com a previsão de fortalecimento do El Niño neste segundo semestre, a orientação é, antes de tudo, manter-se bem informado. Entre os canais oficiais está portal.imet.gov.br. Reportagem Luana Karen.
23: Descarte correto do lixo eletrônico é fundamental para garantir o equilíbrio do meio ambiente.
7: Para que esse descarte seja feito, existem pontos de coleta por todo o país.
23: O material pode ser recondicionado da forma correta e ganhar outras destinações.
24: Plástico, papel, alumínio, materiais que devem ser separados para a coleta de lixo e seguirem para a reciclagem. Mas e no caso de celulares, computadores, baterias e outros eletrônicos, o que fazer? Neste caso, vale seguir a chamada regra dos 3 R's: reutilizar, recondicionar e reciclar. Se o equipamento eletrônico não pode ser reutilizado por outra pessoa, uma opção é recondicionar, ou seja, consertar o equipamento. No Guará, a 20 minutos do centro de Brasília, há um ponto de coleta dentro de uma unidade do SESC. Lá são deixados vários tipos de componentes eletrônicos. É o que conta Alessandra Sá, assistente de suporte à gestão do SESC DF.
25: Qualquer pessoa pode vir, né, entregar seu lixo eletrônico, né, para estar descartando, fazer um descarte correto, né, em nossos PEVs, que o SESC disponibiliza em todas as nossas unidades, né, para preservação do meio ambiente, né, carregador, tablets, TVs.
24: Do Guará, o material segue para uma organização da sociedade civil, onde os resíduos são separados. Os que precisam de algum conserto ou formatação são recondicionados. E de lá, distribuídos para diversos pontos, inclusive para cursos gratuitos para a população. O que não tem conserto é separado e organizado e segue para o terceiro R, a reciclagem. Cada pedaço segue um caminho, como explica o coordenador da organização Programando o Futuro, Fábio Oliveira.
26: Aquilo que não tem condições de uso nenhuma dentro da nossa unidade, a gente consegue fazer a descaracterização dele, fazer a separação por tipos de componentes, ou seja, placas de circuito impresso eletrônico, plástico, ferro, cobre, isopor, enfim, cada tipo de componente a gente consegue fazer a separação e encaminhar para a indústria de reciclagem.
24: Mas para que tudo isso aconteça, o trabalho começa com a população, que deve realizar o descarte correto do lixo eletrônico. Como explica o coordenador-geral de inclusão digital do Ministério das Comunicações, Gustavo Fernandes Lima.
27: Hoje a gente tem no site do Ministério das Comunicações, na página do programa Computadores para Inclusão, um link com um mapa por todo o território nacional, com os diversos pontos de coleta que tem espalhados. A gente está falando de mais de 10 mil pontos de coleta de resíduos eletrônicos, de pilhas e baterias.
24: Para saber onde há um ponto de coleta de resíduo eletrônico na sua cidade, acesse o site do Ministério das Comunicações em gov.br/MCOM. Com locução de Graziela Mendonça, reportagem Márcia Fernandes.
7: Um caso de reaproveitamento. Computadores que seriam descartados ganham uma nova utilidade e ajudam no acesso à tecnologia.
23: Além de recuperar equipamentos para escolas, bibliotecas e telecentros, um centro de recondicionamento no Distrito Federal oferece cursos gratuitos para o cidadão.
7: Conheça a iniciativa na reportagem de Pablo Mundim.
0: No Centro de Recondicionamento de Computadores do Distrito Federal, equipamentos que seriam descartados são recuperados para projetos de inclusão digital. No Distrito Federal, no Centro de Recondicionamento de Computadores, cada equipamento passa por um processo completo de recondicionamento. No fim, o que poderia virar apenas sucata se transforma em equipamentos destinados a projetos de inclusão digital. Tudo feito para que os computadores sejam totalmente reaproveitados, explica Adler Braga, técnico de recondicionamento.
1: O computador vem para cá, quando ele chega aqui, a gente dá uma sobrevida para ele, a gente já faz o primeiro passo, né, que é a sanitização de dados, que a gente recebe o computador com HD, então a gente é responsável por esses dados, então a gente faz essa etapa. Posteriormente a gente faz a limpeza externa, interna, né, na verdade, a gente troca as peças, instala os programas e deixa tudo funcionando corretamente. A gente recebe um termo de doação para destinar esse computador para alguma instituição.
0: Depois de recondicionados, os computadores seguem para escolas, bibliotecas, telecentros e outras instituições que ampliam o acesso à tecnologia. Nem tudo pode ser reaproveitado. As peças sem condições de uso seguem para reciclagem. O centro também oferece formação para novos profissionais, disse Simone Cabral, coordenadora pedagógica.
2: A maioria vem para fazer o curso mesmo para o mercado de trabalho, né? São totalmente gratuitos os cursos, né? Todos com certificado.
0: São cursos de informática básica, design gráfico, manutenção de computadores e celulares, marketing digital, inteligência artificial, operação de drones e Excel avançado. As aulas são destinadas a adultos e jovens. As capacitações têm carga horária entre 60 e 80 horas. As inscrições para os cursos podem ser feitas pela internet ou presencialmente na unidade do Gama, no Distrito Federal. Empresas e órgãos públicos que desejam dar uma destinação social aos equipamentos eletrônicos também podem procurar um dos centros de recondicionamento de computadores espalhados pelo país. Reportagem Pablo Mundim.
23: O Ministério da Fazenda iniciou consulta pública para definir os setores obrigados a cumprir regras de monitoramento de emissões no mercado brasileiro de carbono.
7: A iniciativa visa criar um sistema de dados oficial para o Sistema Brasileiro de Comércio de Emissões.
23: Proposta preliminar prevê a introdução gradual das obrigações em três etapas.
7: A primeira tem início previsto para 2027 e abrange indústrias do setor de minérios, petróleo e transporte aéreo.
23: A consulta pública está disponível no site do Ministério da Fazenda até 28 de agosto em gov.br/fazenda.
7: Produção de alimentos sem prejudicar o meio ambiente. Essa é a proposta da agricultura de baixo carbono.
23: E a empresa brasileira de pesquisa agropecuária, Embrapa, está certificando culturas que usam esses processos, o que agrega valor à produção.
7: Para receber a certificação, os produtores passam por capacitação e análises independentes de produção.
3: A agropecuária de baixo carbono é um modelo de produção sustentável que reduz a emissão de gases de efeito estufa com práticas como o plantio direto, a recuperação de pastagens degradadas e a integração lavoura-pecuária-floresta. Realidade que fez a Embrapa criar uma estratégia para comprovar a sustentabilidade da produção brasileira. São protocolos científicos de certificação voltados à produção agropecuária de baixo carbono, agregando valor aos produtos e ampliando oportunidades comerciais. A presidente da Embrapa, Silvia Massuá, detalha.
4: Cada vez mais o produtor rural tem mais consciência, ele tem que produzir mais e mais, cada vez mais de maneira sustentável, preservando os recursos naturais, né? Uso eficiente de água, de solo. A partir disso daí, cada vez mais a Embrapa tem gerado tecnologia e incentivado, através das capacitações, que eles usam essas novas tecnologias para ter essa agricultura mais sustentável.
3: A iniciativa reúne diferentes cadeias produtivas, carne bovina, leite e sorgo, e busca reconhecer, com base em critérios técnicos e auditorias independentes, os sistemas de produção de baixo carbono. O produtor Hamilton Kundak é presidente da Cooperativa Reca, um conjunto de sistemas agroflorestais que produz castanha, pupunha, cupuaçu, café e andiroba na Amazônia. Ele fala sobre o impacto da certificação.
5: Um trabalho muito bacana que o Reca faz de preservação, de orientação, de conscientização, de respeitar as nossas florestas. Porque se o produtor ele estiver recebendo valor agregado, ele não vai derrubar Ele vai ser o guardião da floresta.
3: Além da carne, do leite e sorgo, a Embrapa prepara o lançamento da certificação para a soja em 2027. Reportagem Luciana Colares de Holanda.
14: Se você aplica no Tesouro Direto, um recado importante. O aplicativo oficial do programa vai deixar de funcionar a partir do dia 17 de agosto.
7: Com isso, consultas e novos investimentos devem ser feitos no site do Tesouro Direto ou no aplicativo do próprio banco.
19: O aplicativo do Tesouro Direto será desativado a partir do dia 17 de agosto. Após a desativação, os investidores vão poder acessar os serviços pelo portal do investidor, no site oficial do Tesouro Direto ou pelo aplicativo da instituição financeira, onde mantém a conta de investimentos. De acordo com informações do Ministério da Fazenda, nesses canais será possível consultar a carteira, verificar títulos e rentabilidade, realizar aplicações e resgates e acessar o histórico de operações. A mudança não altera os investimentos já realizados. Títulos, valores investidos, rentabilidade e demais informações permanecem disponíveis nos novos canais de acesso. Não é necessário realizar nenhum procedimento em relação aos investimentos existentes. Em caso de dúvidas, os investidores devem consultar os canais oficiais de atendimento do Tesouro Direto. Lucília Araújo para a Voz do Brasil.
14: Passageiros de voos internacionais com bens a declarar podem deixar o aeroporto sem passar pela fila de fiscalização aduaneira.
7: Já está valendo a declaração eletrônica de bens de viajantes, que pode ser preenchida pela internet.
14: Com a nova plataforma, o Sistema da Receita Federal analisa os dados declarados automaticamente.
7: Confira os detalhes na reportagem de Daniele Popov.
6: A Declaração Eletrônica de Bens de Viajantes, EDBV, já está disponível, segundo informou a Receita Federal. A funcionalidade de registro automático de bens pode ser utilizada por aquelas pessoas que viajam de avião. Agora, boa parte das declarações poderão ser registradas automaticamente dentro dos critérios de gerenciamento de risco adotados pela Receita. Ao preencher a declaração, o viajante poderá seguir diretamente para o desembarque, sem necessidade de se apresentar ao atendimento aduaneiro para bens a declarar. Com a mudança na forma de declaração de bens, a fiscalização é direcionada às situações que demandem análise específica. Após o viajante preencher e enviar a declaração eletrônica de bens, o sistema realiza o tratamento das informações com base em critérios de gerenciamento de risco. As declarações enquadradas para registro automático não precisam de atendimento presencial. As demais permanecem sujeitas aos procedimentos de controle aduaneiro e avisos de mensagens vão aparecer na tela do sistema de declaração. A nova ferramenta não altera as competências da fiscalização aduaneira, que continua responsável pela seleção, conferência, revisão de declarações, exigência de tributos, entre outras medidas. Então fique atento, se você estiver viajando para outro país ou voltando para o Brasil, preencha a declaração de bens no sistema. O endereço é edbv.receita.fazenda.gov.br. Daniele Popov para a Voz do Brasil.
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7: Fique agora com as notícias do Poder Judiciário e do Congresso Nacional. Boa noite.
14: Boa noite, até amanhã.
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10: Presidente do STF diz que críticas republicanas contribuem para fortalecer a democracia.
11: Abertura da urna eletrônica entusiasma estudantes em Brasília.
10: Corte Especial do STJ abre segundo semestre forense.
11: Boa noite, eu sou Marcela Luiza.
10: E eu sou Marta Ferreira.
11: Na abertura do segundo semestre do ano judiciário de 2026, o presidente do STF disse que críticas republicanas contribuem para fortalecer a democracia.
10: O ministro Edson Fachin também ressaltou o compromisso permanente do tribunal com a continuidade da prestação jurisdicional. Pablo Lemos.
12: Na abertura do segundo semestre do ano judiciário de 2026, nesta segunda-feira, o presidente do Supremo Tribunal Federal, ministro Edson Fachin, afirmou que as decisões do tribunal sobre temas de grande repercussão social são naturalmente objeto de debate público.
13: Um tribunal constitucional que decide todos os dias temas de grande repercussão social há de aceitar como natural que suas decisões sejam debatidas, analisadas e, por vezes, contestadas pela opinião pública. Essa tensão, quando exercida dentro dos limites republicanos, não fragiliza a instituição. Ao contrário, a fortalece e fortalece a democracia.
12: Entre 2 e 31 de julho foram proferidas 245 decisões e expedidos 921 despachos. Isso demonstra, segundo o presidente do STF, o compromisso do tribunal com a continuidade da prestação jurisdicional.
11: Cerca de 150 estudantes do Centro de Ensino Médio Elefante Branco, em Brasília, conheceram a urna eletrônica de votação por dentro.
15: O evento marcou o início da primeira semana nacional do sistema eletrônico de votação. Fábio Ruas.
16: A abertura da urna eletrônica contou com a participação do ministro substituto do TSE, Nauê Bernardo Pinheiro de Azevedo, que foi aluno do Colégio Elefante Branco. Ele ficou emocionado com antigas lembranças de colégio e se mostrou satisfeito com o nível dos questionamentos feitos pelos estudantes durante a abertura da urna.
17: Foi muito legal e é impressionante ver o quanto a garotada tá afiada. Algumas perguntas que foram feitas aqui, houve pergunta inclusive sobre a linguagem de programação da urna. Então, assim, é muito empolgante ver o que essa garotada pode fazer.
16: A Semana Nacional do Sistema Eletrônico de Votação segue até sexta-feira, com atividades em todo o país.
11: A Corte Especial do STJ realizou hoje a sessão de abertura do segundo semestre forense de 2026.
15: O presidente do tribunal conduziu a sessão, Fátima Uchoa.
18: O ministro Herman Benjamin fez um breve balanço da gestão que se encerra neste mês e chamou a atenção para o grande volume de processos que chegaram ao STJ durante o plantão em julho.
20: Nós recebemos 10.352 processos em 2025. 9.570. Em um ano, um aumento de quase 10%.
18: O ministro também destacou resultados positivos com a convocação de juízes auxiliares temporários na redução do acervo processual nos gabinetes.
20: O acervo atual do Superior Tribunal de Justiça é de 367 mil processos, aproximadamente. Podem verificar os resultados da força-tarefa dos juízes convocados temporariamente, houve uma redução de 42%.
18: Com o reinício do ano forense, voltam a correr os prazos processuais.
11: TST retoma semestre com a meta de manter o ritmo de produtividade dos 6 primeiros meses deste ano.
15: No primeiro semestre, a corte julgou 274 mil processos. Marla Lacerda.
22: Na sessão que marcou a abertura do segundo semestre, o presidente do TST e do Conselho Superior da Justiça do Trabalho, ministro Vieira de Mello Filho, assumiu o compromisso de repetir as metas e os resultados alcançados nos primeiros 6 meses do ano. Entre janeiro e junho, a Corte registrou um aumento no número de processos julgados, quase 26% a mais do que no mesmo período do ano passado.
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11: Uma boa noite.
15: E até amanhã.
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29: Eu sou Paula Groba.
30: E eu sou Ricardo Nakaoka.
29: E estes são os destaques de hoje do Jornal do Senado, que começa agora.
30: Universidades poderão reservar prioridade para estudantes da própria região.
29: Projeto impede redução planejada na vida útil de produtos.
30: Regulamentação da inteligência artificial. Especialistas pedem proteção ao jornalismo e à inovação.
0: Boa noite.
1: Boa noite.
0: Nem sempre quem mora perto tem mais chances de estudar na universidade da própria região. Um projeto pronto para votação no Senado quer mudar essa realidade e permitir que as instituições de ensino superior priorizem estudantes locais nos processos seletivos.
1: A medida busca reduzir as desigualdades regionais e incentivar a formação de profissionais para atuar nas próprias comunidades. Repórter Marcela Cunha.
2: O projeto da senadora Daniela Ribeiro, do Progressistas da Paraíba, permite que universidades e outras instituições de ensino superior usem a origem geográfica do candidato como critério de seleção. Na prática, a instituição poderá dar uma vantagem, como um bônus na nota, a candidatos que moram no mesmo estado ou em municípios próximos ao campus. O texto não altera as cotas sociais ou raciais. Para o senador Lucas Barreto, do PSD do Amapá, o critério geográfico ajudaria estudantes de estados mais isolados a disputar vagas nas universidades da própria região.
4: Porque são muito poucas vagas na Universidade Federal do Amapá. E nós estamos ali do outro lado do Rio Amazonas. Estamos longe de tudo. E esse bônus beneficia os amapaenses que tiverem acesso ao vestibular.
2: A medida não será obrigatória e o projeto não define o valor do bônus nem o modelo a ser adotado. O formato do benefício deverá ser um dos pontos de discussão. O Supremo Tribunal Federal já considerou inconstitucional uma regra que reservava 80% das vagas da Universidade do Estado do Amazonas para estudantes da região, por entender que violava a igualdade de tratamento entre os brasileiros.
0: E você sabia que o Senado tem um curso gratuito que ensina a propor ideias que podem até virar lei? É a oficina legislativa do

0: todo disponível na internet. Então, a oficina legislativa pode ser feita por qualquer grupo de pessoas, como coletivos, movimentos sociais e culturais, comunidades indígenas e quilombolas, por exemplo. O Luiz Maciel, da equipe da oficina legislativa, destaca que haverá premiação para professores e alunos do Distrito Federal.
1: Nesta primeira edição, teremos 4 notebooks na premiação. 2 notebooks serão para os professores que tiverem o maior número de alunos com ideias aprovadas e publicadas no E-Cidadania, e outros 2 notebooks serão para os alunos autores das ideias que receberem o maior número de apoios válidos. E como essa é a primeira edição do prêmio, o foco inicial são os professores e estudantes do DF, mas a nossa intenção é ampliar o alcance para mais regiões nas próximas edições.
0: Para concorrer, é preciso cadastrar as ideias legislativas até o dia 5 de novembro. Quer saber mais? É só pesquisar por Oficina Legislativa e Cidadania, o buscador de sua preferência.
2: A inteligência artificial já faz parte do dia a dia de milhões de brasileiros, mas quem deve ser responsabilizado pelo uso dessa tecnologia? E como proteger direitos autorais e o jornalismo sem frear a inovação?
3: Esses foram os principais temas de um debate promovido pelo Conselho de Comunicação Social sobre o projeto que regulamenta a IA no Brasil. A proposta já foi aprovada pelo Senado e aguarda a votação na Câmara dos Deputados. Repórter Bruno Lourenço.
4: O marco legal da inteligência artificial surgiu de iniciativa do senador Rodrigo Pacheco, do PSB de Minas Gerais. Ele criou em 2022 uma comissão de juristas e um ano depois o Senado se debruçou sobre o anteprojeto. O texto foi aprovado no final de 2024 e aguarda desde então pela votação na Câmara dos Deputados. O Conselho de Comunicação Social do Congresso Nacional debateu os impactos que a proposta pode trazer, em especial a questão da remuneração de produtores de conteúdo, como jornalistas, pelo uso de material para o treinamento da IA. O diretor do Instituto de Tecnologia e Sociedade do Rio de Janeiro, Sérgio Branco, alertou para os riscos de afugentar tecnologia com a cobrança pelo uso de conteúdo nacional.
5: Nós podemos acabar por exportar o treinamento e importar apenas os modelos prontos, perdendo investimento e capacidade tecnológica. Por quê? Porque o Brasil compete com o mercado global para o desenvolvimento de ferramentas de inteligência artificial.
4: O secretário de Direitos Autorais e Intelectuais do Ministério da Cultura, Marcos Alves de Souza, defendeu um modelo que divida a arrecadação de um possível novo imposto com autores e com o fomento a iniciativas culturais, com a criação de um fundo específico.
6: A ideia seria aqui discutir um modelo de remuneração que ele seria pautado, por exemplo, na cobrança de um CID dessas empresas que podem pagar, então sistemas de IA generativa de grande porte e que tem esse risco de substituição, e esse valor vai ser redirecionado para fundos. Então, esses valores vão ser redirecionados, por exemplo, para pesquisa e desenvolvimento de uma infraestrutura pública em IA, ou seja, desenvolvimento de uma soberania nacional de IA.
4: O Conselho de Comunicação Social é um órgão auxiliar do Congresso Nacional, responsável por estudos, pareceres e recomendações sobre matérias relacionadas à temática.
2: E as campanhas eleitorais deste ano terão regras específicas para o uso da inteligência artificial. Conteúdos produzidos ou manipulados com a IA precisam informar de forma clara que foram criados com essa tecnologia.
3: As medidas buscam ampliar a transparência das campanhas e proteger os eleitores da desinformação. Saiba mais na reportagem de Yasmin Rodrigues.
7: As eleições de 2026 serão as primeiras eleições gerais realizadas sob regras específicas para o uso da inteligência artificial na propaganda eleitoral. A regulamentação do Tribunal Superior Eleitoral busca impedir que ferramentas capazes de criar imagens, vídeos, áudios e textos cada vez mais realistas sejam utilizadas para confundir o eleitor ou comprometer a integridade do processo eleitoral. Para Ângela Signati, conselheira do Conselho de Comunicação Social do Congresso Nacional, esse é um desafio enfrentado não só nas eleições, mas também durante os mandatos dos eleitos.
8: As campanhas eleitorais são realizadas hoje pela internet em tempo real e praticamente durante os 4 anos do mandato dos políticos. E é justamente neste ambiente virtual que os partidos, candidatas e candidatos fazem as suas arenas para se apresentar aos eleitores, dificultando o controle por parte da Justiça Eleitoral.
7: Pelas normas, todo o conteúdo produzido ou manipulado por inteligência artificial deve trazer uma identificação explícita, destacada e acessível, informando que o material foi criado ou alterado por IA e qual tecnologia foi utilizada. A exigência vale para textos, imagens, vídeos e áudios divulgados durante a campanha. Além disso, entre as 72 horas que antecedem a votação e as 24 horas posteriores ao encerramento

0: do pleito, fica proibida a publicação ou republicação de novos conteúdos sintéticos. Caso as regras sejam descumpridas, a Justiça Eleitoral poderá determinar a retirada imediata do conteúdo da internet, entre outras sanções.
1: A Comissão de Fiscalização e Controle pode votar o projeto que combate a obsolescência programada, que é uma prática que reduz a vida útil de produtos, como eletrônicos, de forma planejada.
2: A proposta assegura também o direito dos consumidores ao reparo de produtos com defeito. Repórter César Mendes.
3: O projeto do senador Ciro Nogueira, do Progressistas do Piauí, obriga que os fabricantes e importadores ofereçam peças de reposição e manuais de conserto pelo período de 5 a 20 anos. Conforme o produto, e determina que as empresas disponibilizem informações sobre peças e reparos em plataformas digitais. Quem não cumprir a regra ficará sujeito a multas que poderão ir de 10 mil até 50 milhões de reais. Relator, o senador doutor Irã, do Progressistas de Roraima, disse que a obsolescência programada garante o ciclo de consumo diante da velocidade da inovação tecnológica, mas destacou suas consequências.
4: O aumento de resíduos sem que haja o descarte adequado e no desenfreado uso de matérias-primas finitas.
3: Segundo o doutor Irã, a obsolescência programada deixa ainda o consumidor em uma posição desfavorável, ao criar dificuldades para o conserto do produto.
2: Com edição de Paula Groba e trabalhos técnicos de João Lira, o Jornal do Senado fica por aqui. Acompanhe agora as notícias da Câmara dos Deputados. Boa noite.
1: Uma boa noite e até amanhã.

0: Deputados sugerem medidas para a saúde de crianças e adolescentes.
1: Parlamentares reivindicam melhorias na infraestrutura de transportes.
0: Projetos ampliam a fiscalização sobre atividades de agentes públicos.
2: Boa noite. Retorna hoje o projeto de gravação de edições do jornal Câmara dos Deputados em emissoras da Rede Câmara de Rádio. Este programa está sendo produzido diretamente da cidade de Joinville, com a participação do colega Felipe Faria, da Rádio Câmara Joinville. Eu sou Márcio Aquilissardi, bem-vindo, Felipe.
3: Boa noite a todos, obrigado, Márcio. É uma honra participar da apresentação desta edição do jornal Câmara dos Deputados dentro da Voz do Brasil. Vamos agora às notícias da Câmara dos Deputados. Projeto de Glauber Braga, do PSOL do Rio de Janeiro, obriga parlamentares a prestarem contas do mandato por meio de audiências públicas realizadas em locais públicos. A proposta, segundo ele, amplia a transparência e fortalece a participação da população nas atividades legislativas.
4: Hoje existe uma crise do sistema representativo. Uma última pesquisa nacional indicou que mais de 60% das pessoas não lembram em quem votaram nas últimas eleições. Se você tem a possibilidade de prestar contas, de ser cobrado, de apresentar o seu trabalho, evidentemente você reestrutura o modelo de representação, porque uma parte da política vai dizer que as mazelas da política se resolvem com menos política, diminuindo os espaços democráticos. E a gente diz não. As mazelas da política se resolvem com mais política, com mais instrumentos de participação direta da sociedade. E é exatamente o que esse projeto defende.
2: Pelo texto de Glauber Braga, deputados, senadores, deputados estaduais e vereadores deverão prestar contas periódicas em espaços públicos. O projeto também prevê o corte de salário para o parlamentar que deixar de cumprir a medida.
3: Projeto de Chico Alencar, também do PSOL do Rio de Janeiro, estabelece regras de transparência e controle para o uso de aeronaves privadas por autoridades públicas. A proposta prevê critérios mais rígidos para viagens feitas em jatinhos particulares.
5: O nosso projeto não veda isso, mas estabelece normas de transparência total e critérios rigorosos para se utilizar esse meio de locomoção. Em primeiro lugar, a declaração da viagem e o seu motivo, que tem que estar voltado para interesse público e não para passeio, para turismo, para compras particulares.
2: Segundo Chico Alencar, o texto também determina que autoridades cumpram os mesmos procedimentos exigidos em voos comerciais, como fiscalização e declaração de bens. Para ele, a medida reforça a transparência e evita conflitos entre interesses públicos e privados.
6: Segurança Pública.
3: Júlio Lopes, do PP do Rio de Janeiro, defende proposta que visa enfraquecer financeiramente organizações criminosas. Ele aponta, entre as medidas, a criação de um cadastro nacional para mapear facções e a cassação de licenças de empresas envolvidas em irregularidades.
7: Nós temos o dever de atacar a atividade econômica dessas quadrilhas, tomar deles os recursos, tomar deles tudo aquilo que pudesse ser bloqueado e tomado, a fim de que a gente diminua a sua capacidade de investimento, diminua a sua capacidade de comprar armas e carros, enfim, todo tipo de material bélico que vai ajudá-los no seu fortalecimento, e isso está previsto lá.
2: Júlio Lopes também apoia a classificação do PCC e do Comando Vermelho como organizações terroristas. Ele argumenta que a medida permitiria o bloqueio de recursos ligados a essas facções, mesmo quando o dinheiro estiver fora do Brasil.
6: Justiça.
3: Capitão Alberto Neto, do PL do Amazonas, defende penas mais severas para crimes sexuais no país. Ele apoia projeto que torna mais rígidos os critérios para a progressão de regime de presos condenados por estupro de vulnerável.
8: Nesses 5 primeiros meses do ano, nós já tivemos mais de 630 casos de estupro de vulneráveis. Mostra que o nosso país está dando uma vida fácil para o estuprador. E o que acontece hoje com a legislação? O estuprador passa pouco tempo na cadeia. Rapidamente ele progride de regime estar de volta às ruas para continuar cometendo esses estupros. O que é que o PL 6831 fala? Nós endurecemos a pena para o estuprador. Nós dobramos a pena. A pena chega a mais de 20 anos de cadeia. E para o estuprador ter direito à progressão de regime, ele tem que aderir a um programa de castração química do governo.
2: Segundo o capitão Alberto Neto, a medida visa coibir a reincidência criminal e proteger a integridade de crianças e adolescentes. O parlamentar cobra uma resposta urgente do Congresso Nacional para o fortalecimento da segurança pública.
6: Saúde.
3: Projeto de Dr. Luiz Ovando, do PP de Mato Grosso do Sul, garante às mães com emprego formal o direito de acompanhar o tratamento de filhos menores de 6 anos quando doentes. Ele afirma que o objetivo é corrigir uma deficiência do sistema atual, o que daria mais assistência às crianças.
9: Quando a mãe com o filho doente vai ao médico, na hora do comparecimento ela recebe um atestado de que esteve presente e quando muito até 24 horas após. Isso leva a uma situação de insegurança muito grande, porque a mãe quer acompanhar o tratamento do filho e a CLT não permite isso após as 24 horas.
2: Doutor Luiz Ovando argumenta que o afastamento autorizado permite à mãe administrar remédios, cuidar da alimentação e acompanhar a recuperação do filho. Ele explica que a proposta busca estender às trabalhadoras da iniciativa privada uma proteção já prevista para servidoras públicas.
3: Heloísa Helena, da Rede do Rio de Janeiro, apresentou o projeto que estabelece tempo máximo de espera para procedimentos de saúde voltados a crianças e adolescentes na rede pública. A deputada afirma que a fila não pode transformar doenças tratáveis em morte por falta de diagnóstico.
10: O que nós não podemos aceitar é que famílias façam vaquinha na internet para ter acesso a procedimento cirúrgico, a determinados fármacos, a exames laboratoriais, aquilo que pela lei já seria uma obrigatoriedade. Então nós estabelecemos que tem que ter o tempo máximo de espera, desde a porta de entrada do sistema, que é a atenção básica, até a média e alta complexidade. O que nós não podemos aceitar é que por esperar tanto, não ter acesso ao que é garantido da legislação do SUS e as crianças vivenciem situações de dor e de sofrimento e muitas vezes de óbito ou problemas gravíssimos pelo não acesso com agilidade e eficácia.
2: Heloísa Helena avalia que o SUS tem uma legislação avançada, mas ainda enfrenta dificuldades para transformar o direito em acesso efetivo. A deputada também ressalta que a proposta prevê a divulgação periódica de dados consolidados às famílias sobre o tempo estimado de atendimento.
6: Educação.
3: Flávia Moraes, do MDB de Goiás, comemora a aprovação do Estatuto do Aprendiz na Câmara dos Deputados. Ela explica que a proposta consolida as regras de aprendizagem profissional, amplia a segurança jurídica e aumenta as oportunidades para os jovens no mercado de trabalho.
11: Então, a aprendizagem, para mim, é um dos programas para a juventude que mais tem efeito junto ao jovem, porque garante a carteira assinada, o salário, a experiência de trabalho e a formação profissional. Para a empresa, representa a formação do trabalhador qualificado para trabalhar naquela especificidade da empresa e, de todas as formas, é um programa que merece todo o nosso apoio, toda a nossa dedicação.
2: Flávio Moraes ressalta também que o texto, agora em análise no Senado, prevê ampliar a contratação de aprendizes pelo poder público e por micro e pequenas empresas. De acordo com a deputada, a medida pode gerar mais de 1 milhão de novas vagas para jovens brasileiros.
6: Trabalho.
3: Charles Fernandes, do PSD da Bahia, celebra a aprovação da PEC do fim da escala 6x1. O deputado aponta que a diminuição da jornada semanal, sem redução de salário, garante melhores condições de vida à classe trabalhadora.
12: Essa PEC, ela trará dignidade, trará mais conforto, trará mais comodidade, trará mais segurança para as famílias. Haja vista que você vai ter agora a condição de estar no final de semana com seus filhos, de estar no final de semana cuidando um pouquinho mais da sua casa. Isso já avançou no mundo todo e precisa avançar aqui no nosso país.
2: Charles Fernandes afirma que a PEC do fim da escala 6x1 representa uma das votações mais importantes da atual legislatura. Ele espera que o Senado confirme o posicionamento da Câmara em nome da dignidade de milhões de cidadãos brasileiros.
6: Agricultura.
3: Ayrton Faleiro, do PT do Pará, comemora a aprovação de projeto que fortalece a política de estoque de alimentos no Brasil por meio da Companhia Nacional de Abastecimento. Ele sublinha que a proposta permite compra de até 25% acima do preço mínimo, facilitando a aquisição de produtos.
13: Nós aprovamos aqui na Câmara, agora vai para o Senado, um projeto muito importante para o que nós chamamos de regulação dos estoques de alimento no Brasil. É um projeto que veio do governo, através da Conab, do Ministério do Desenvolvimento Agrário, e que ele, primeira correção que ele faz é permitir que a Conab compre para os estoques reguladores um valor de 25% além do preço mínimo. Isso vai propiciar aquisição de estoque, mas também de que a venda desse estoque não seja apenas para a grande indústria.
2: Ayrton Faleiro destaca que a Conab poderá vender os alimentos estocados a cooperativas, pequenos supermercados e consumidores. Ele afirma que a medida movimenta a economia, fortalece a soberania alimentar e protege o país diante de crises climáticas e especulação de mercado.
6: Meio ambiente.
3: A Comissão de Constituição e Justiça aprovou o projeto que reconhece o soldadinho de Araripe como uma ave símbolo da Chapada do Araripe. A relatora do projeto, Lídice da Mata, do PSB da Bahia, explica que a medida fortalece diretrizes para a preservação dessa espécie.
14: Esta ave é uma ave de em torno de 15 centímetros que só existe na região do Araripe, que é uma região do sertão do Ceará e que hoje se encontra ameaçada de extinção. Então, acima de tudo, um projeto de defesa ambiental, de defesa de um pássaro que tem sua característica nacional e que nós devemos, portanto, preservá-lo.
2: Lídice da Mata acrescenta que o projeto prevê ações de proteção ao habitat do soldadinho do Araripe, com preservação de nascentes e riachos. O texto apresenta ainda medidas de prevenção de queimadas e controle da expansão agropecuária e imobiliária na Chapada do Araripe.
6: Desenvolvimento regional.
3: A integração da Amazônia ao restante do Brasil ganha força com as obras da BR-319, segundo a avaliação do deputado Sidney Leite, do PSD do Amazonas. Para ele, a pavimentação, especialmente do chamado trecho do meio, vai baratear alimentos e agilizar o escoamento de produtos da Zona Franca de Manaus.
15: Uma luta histórica, não só do povo amazonense, mas de lideranças do estado de Roraima, de Rondônia e do Acre. Afinal, nós estamos falando de uma estrada que é o único acesso que o povo amazonense e a população de Roraima tem para ser interligado ao restante do Brasil. A BR-319 consolida a integração da Amazônia Ocidental, mas não só isso, muda a vida das pessoas. Eu fico muito feliz em estar fazendo parte desse momento histórico, que é a garantia da pavimentação da BR-319, fruto da luta de muitos aqui no parlamento para que nós pudéssemos ter isso. E agora, já com as licitações, com autorização da pavimentação de determinados trechos, mas a consolidação do trecho do meio, como também da ponte do Garapaçu. Vai ter BR-319, sim.
2: Sidney Leite reforça que o IBAMA já autorizou o DENIT a construir 3 pontes de concreto nos igarapés Santo Antônio, Realidade e Fortaleza. A licença, com validade de 3 anos, vai garantir, de acordo com o congressista, mais segurança e o direito de ir e vir da população do norte do país.
3: Coronel Crisóstomo, do PL, fala sobre a importância da construção da ponte binacional entre Guajará-Mirim, em Rondônia, e Guaiará-Mirim, cidade vizinha, pelo lado boliviano. Ele afirma que a obra representa o cumprimento de um compromisso histórico entre Brasil e Bolívia e pode fortalecer a integração regional.
16: Esse acesso cria uma nova rota logística do Brasil na direção do Pacífico. O que vai acontecer? Vai fazer com que alguns estados que exportam para o mundo oriental, exemplo da China, deixem de enviar seus produtos na direção do Porto de Santos, exemplo. Agora, com a construção dessa ponte, esses estados, Mato Grosso, Mato Grosso do Sul e tal, vão criar uma rota na direção do Pacífico, passando por essa ponte binacional.
2: Coronel Crisóstomo afirma que a nova ligação internacional pode reduzir custos e o tempo de transporte de mercadorias. Ele acrescenta que a obra tem potencial para impulsionar a geração de emprego e renda em Rondônia, abrindo novas oportunidades de desenvolvimento econômico para a região.
3: Bebeto, do PP, cobra a duplicação de trecho das rodovias que ligam a Baixada Fluminense à cidade do Rio de Janeiro. Ele reclama que moradores dos municípios de Nova Iguaçu, Japeri, Queimados, Belfor Roxo e São João do Meriti perdem horas diariamente em congestionamentos.
17: Eu tenho trabalhado muito aqui na Comissão de Viação e Transporte para que a gente definha esses engarrafamentos, para que o trabalhador que trabalha na capital, na zona sul do Rio de Janeiro, ele possa ficar menos tempo nesse engarrafamento. E até as entregas, as ambulâncias, a polícia militar, a polícia civil precisa fazer um deslocamento rápido, fica retido nesses engarrafamentos constantes, e que a gente tem trabalhado muito para que a gente define através da duplicação. E o que está no contrato dessa concessão da Eco Rio Minas, esse trecho da Presidente Dutra, ali do Trevo das Margaridas até a cidade seropédica, esse trecho é o pior trecho para todo o estado do Rio de Janeiro, o trecho que mais engarrafa hoje.
2: Bebeto também avalia que o sistema de pedágio por quilômetro percorrido pode modernizar as rodovias e diminuir retenções provocadas por praças fixas de cobrança. Ele reconhece a preocupação dos moradores com a mudança, mas garante que o modelo é inovador.
6: Transportes.
3: Daniel Almeida, do PCdoB da Bahia, defende a criação do piso salarial para motoristas do transporte coletivo urbano. Para o deputado, esses profissionais desempenham um papel essencial nas cidades. A ideia, segundo ele, é garantir remuneração mais justa e valorização da categoria.
18: Nós estamos propondo que haja um piso de no mínimo R$4.000, agregado a esse piso outras vantagens que os motoristas possam ter, insalubridade e outras vantagens que as convenções coletivas possam estabelecer, mas que a uniformização desse piso no país inteiro vai dar mais equilíbrio para essa profissão, vai dar mais previsibilidade para os próprios empresários.
2: Daniel Almeida argumenta que os motoristas enfrentam jornadas desgastantes, trânsito intenso e o desafio de lidar com milhares de passageiros. Segundo ele, a medida contribui para dar mais previsibilidade nas negociações trabalhistas e na definição dos custos do transporte público nos municípios.
3: Termina agora esta edição especial do Jornal Câmara dos Deputados, produzida e apresentada pela Rádio Câmara de Brasília, em parceria com a Rádio Câmara Joinville, integrante da Rede Câmara de Rádio.
2: Eu agradeço ao Felipe Faria e a toda a equipe da Câmara de Vereadores de Joinville pelo excelente trabalho conjunto.
3: Eu que agradeço à Câmara dos Deputados por esta oportunidade tão especial. Este programa teve trabalhos técnicos de Wellington Teles e apresentação de Felipe Faria e Márcio Aquiles Sardi. Boa noite.
2: Muito boa noite. Parabéns por seu aniversário, Felipe.
3: Obrigado.
2: O Jornal Câmara dos Deputados volta amanhã. Você fica agora com o Minuto do TCU.
6: Minuto do TCU.
11: Amanhã, dia 4, o Tribunal de Contas da União entrega ao Tribunal Superior Eleitoral a lista de responsáveis que tiveram contas julgadas irregulares nos últimos 8 anos. O TCU faz esse levantamento em todos os anos de eleição, conforme determina a Lei da Ficha Limpa. A relação ajuda a Justiça Eleitoral a verificar se candidatos cumprem os requisitos para disputar as eleições. 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

8:02, começa agora a noite na Espaço. Eu sou Gustavo Colferai, desde já muito obrigado pela sua companhia. Vamos juntos até a meia-noite com muita música boa, muita informação. Aqui na Espaço FM, segunda-feira, 3 de agosto, com tempo parcialmente nublado aqui em Farroupilha, 20 graus a temperatura. 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WhatsApp da Espaço 549-9611-1971.

É muito bom ter a sua companhia aqui na Rádio dos Melhores Ouvintes. Abrindo a noite, né? Espaço com Hathaway. 8:03. Muito boa noite.

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2: 8h32, a noite na Espaço dessa segunda-feira apenas começou, e olha, começou com tudo, hein? No ritmo da festa Yesterday, que belíssimo bloco, fique aí que vai ter mais, a gente vai até a meia-noite só com o melhor da seleção musical da Espaço FM. Aqui em Farroupilha, na noite dessa segunda-feira, o tempo está, nesse momento, parcialmente nublado, tá bem quente, é uma noite de verão, 21 graus a temperatura. Começando agosto com 21 graus na temperatura nessa noite. Às 10 horas tem a previsão para toda a semana. Agora um intervalo e na volta muito mais aqui na Espaço FM, a rádio dos melhores ouvintes. 8h33.
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2: 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No cardápio, 6 opções de sopas: de anholine, cremes de aipim com carne desfiada, creme de aspargos, creme de queijo, caldinho de feijão, frutas com creme de chocolate e acompanhamentos. Parte da renda será destinada ao Hospital São Carlos e à Fundação Instituto do Diabetes. 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
4: 8h36, estamos de volta com a Noite na Espaço, no oferecimento Energia Esportes e Boutique Animal. Você sabe a diferença entre mofo e bolor? O mofo costuma aparecer em paredes, tetos e rebocos. Já o bolor é aquela camada mais superficial, com aparência de algodão, que aparece em madeira, roupas e tecidos. Saber identificar cada um ajuda a escolher a limpeza certa e evita que o problema volte a incomodar. 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Telefone 3261-2743, facebook.com/Onilan Tejola. 8h36, mudança na defesa adia julgamento de acusados por assassinato em Farroupilha. Motociclista fica ferido em colisão com um carro que derrubou poste no bairro São Luís. 5 homens são presos por furto ao patrimônio público na estação férrea de Caxias. Semana começa com alerta de temporais e granizo em todo o Rio Grande do Sul. Festejos Farroupilhas ocorrem de 11 a 20 de setembro no Largo Carlos Fetter. Veículos colidem no cruzamento da Paulo Broiro com a 13 de maio em frente aqui a Espaço FM. Diocese de Caxias ordena 12 diáconos permanentes. Esses outros destaques: site, aplicativo, redes sociais, Facebook e Instagram, Espaço FM. 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Tem uma turma muito especial para mandar abraço. Alô, meu grande amigo Rodolfo Cussô Farley, Farroupilha Vôlei, nesse último domingo no Parque Cinquentenário. Farroupilha recebeu a segunda etapa da Liga Gaúcha, região Serra e Metropolitana. Equipes de Farroupilha chegaram na final e a equipe feminina terminou com o vice-campeonato e o masculino do Farley foi campeão invicto da competição e agora lidera a classificação geral da região. Aí sim, hein? A terceira etapa acontece no dia 23 de agosto em Guaporé. Alô, turma! Pedro, João, Misael, Renan, Nilmar, Pilote, Ricardo, Bruno, Chikoski, Matheus, Leonardo, Pequeno e Felipe. Parabéns, mandaram bem, hein? Equipe masculina do Farley, campeã invicta da competição, a etapa da Liga.

Gaúcha, região Serra e Metropolitana, estão liderando a classificação geral da região. Parabéns também para a equipe feminina do Farley, terminou com o vice-campeonato. Show de bola, Rodolfo. Aquele abraço, irmão. Obrigado a todos pela companhia, pela participação. O Farley Farroupilha Vôlei tá mandando bem demais. 8h39, mais uma vez um grande abraço a toda essa turma e meu grande amigo Rodolfo. Pessoal que participa comigo nessa noite, manda recado, o WhatsApp do Espaço FM é 549-9611-1971. Aqui, né? Espaço de